que procuravam em São Paulo os cabarés, não estão procurando mais. Que eram pessoas do interior, do agronegócio. E o repórter, então, chegou a uma conclusão que a prostituição, os cabarés, estão desaparecendo porque o mundo virou um grande prostíbulo. Hoje, o mundo, por todo lado, tem pessoas que não têm mais o menor respeito ao corpo, ao templo do Espírito Santo. E isso é terrível. E continua dizendo o texto. E levou-me em espírito a um deserto e vi uma mulher assentada sobre uma besta de cor escarlate que estava cheia de nomes e blasfêmia e tinha 7 cabeças e 10 chifres. 7 cabeças e 10 chifres. Confusão, confusão. O mundo vive uma confusão mental. O mundo não sabe qual direção seguir. As pessoas estão perturbadas. As pessoas estão enlouquecidas. Olha, a gente vê essas coisas acontecendo por aí. São coisas que mostram o estado de espírito da pessoa, como está a cabeça da pessoa, agredindo umas às outras, sabe? E provocando situações de morte e destruição. Pessoas com a cabeça dominada pelo diabo. E a mulher que estava vestida de púrpura e de escarlata, adornada com ouro, pedras preciosas, pérolas, e tinha na mão um cálice de ouro cheio de abominações. O cálice é a ceia. Abominação é blasfemar contra a ceia do Senhor. E cheio de imundice da sua prostituição. E na sua testa estava escrito o nome: Mistério, a grande Babilônia, a mãe das prostitutas. Babilônia, da palavra grega Babel, que quer dizer confusão. É a mãe das prostitutas e abominações da terra. Preste atenção numa coisa. Não deixe o mundo te destruir, não. Não divida sua cabeça com as trevas. Não deixe Satanás se destruir, não. Não mude sua forma de pensar, não. Não existe felicidade fora da família. Não existe felicidade na prostituição. Não existe felicidade nos bordéis, nem nas boates. Não existe paz no mundo. Quem dá paz para as pessoas é só Jesus. Quem dá alegria de viver para as pessoas é só Jesus. Quem salva é só Jesus.

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1: Quando eu fui curado, eu não mando ninguém fazer isso, tá? Não estou mandando você fazer não, tá? Eu fiz, isso é problema meu. Quando eu fui curado, que eu li na Bíblia que Deus, ele poderia me curar da epilepsia. Eu estava cansado de babar, eu estava cansado de dar ataque epilético. Então eu peguei meus remédios e joguei fora. E disse, Deus, agora a minha parentela toda tá me achando que eu tô louco. Tá todo mundo, minha família toda achando que eu enlouqueci porque eu joguei fora os remédios. Ou o Senhor me cura, ou o Senhor me cura. Sacrifiquei e nunca mais dei ataque epilético.
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1: Fizeram os filhos de Israel. Israel é quem? Jacó. Não era Jacó o nome dele? E ele, depois da revelação, se tornou Israel. Sim ou não? Fizeram os filhos de Israel. Eles tinham a bênção. Eles eram da igreja. Fizeram os filhos de Israel que era mal perante o Senhor. Deixaram de entregar o dízimo, deixaram de adorar a Deus, deixaram de ser fiéis a Deus, deixaram de tomar santa ceia, deixaram de jejuar, deixaram de praticar o amor de Deus, deixaram de evangelizar. Fizeram os filhos de Israel o que era mal perante o Senhor. Não é perante o homem, não. Perante o homem o cara pode te bajular, é perante Deus. O que vale é perante Deus. O que vale é você perante Deus, não é o que os outros falam, não é quem te elogia, te chama de bonitinho. Não, o que vale é você perante Deus. Perante Deus o que vale não é sua oração, não é sua pregação, não é você cantar. O que vale é a sua obra. Então fizeram o que era mal perante o Senhor. Por isso o Senhor os entregou nas mãos dos inimigos, que eram os midianitas. Nas mãos do inimigo, que eram os midianitas. Quando você faz o que é mal perante Deus, os inimigos espirituais não entram na sua vida, porque eles querem entrar. Não, é Deus que entrega você para eles. Por quê? Para você apanhar e aprender. Mas Deus não tem compaixão, não? Tem, de quem obedece. Os filhos da desobediência, a Bíblia diz que os filhos das trevas são os filhos da desobediência. Quando Elias desafiou os profetas de Baal, quem eram os profetas de Baal? Eram de Israel, era servo de Deus. Eles eram servos de Deus que deram as costas para Deus. E Elias ficou com depressão, porque ele achou que só tinha ele que era fiel.

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1: O dia está chegando ao fim e mais uma vez estamos juntos na força da fé. Paz e luz, que o nosso Deus te abençoe rica e abundantemente, em nome de Jesus. Muita gente já foi no santuário hoje e já recebeu a primeira etapa, a primeira parte da aula do capítulo 10, Rei dos Reis e Senhor dos Senhores. Sabe o que é uma coisa interessante? Eu recebi um comentário de uma pessoa que participou da aula e começou a falar assim: eu não sabia quem eu era. Eu sabia que eu tinha bênçãos no reino dos céus. Eu sabia que Deus era comigo. Mas eu não sabia que eu tinha capacidade de ser a senhora do meu destino, a senhora da minha situação. Eu sou rainha, disse ela para mim. Isso é interessante, isso é forte demais, isso é incrível. Porque ela compreendeu que Deus nos fez Senhor, porque Ele é Senhor dos Senhores, Rei dos Reis. Você é filho de leão ou filho de anta? Porque se você pegar o lado espiritual de cada um, você vai entender que tem gente que está agindo como anta. Porque dá ouvido a conversa fiada, dá ouvido a quem murmura demais, quem reclama demais. E eu vou te falar uma coisa, pior ainda, dá ouvido àquela vozinha interna da carne que fica falando o seguinte: olha, as coisas não são assim desse jeito, é difícil, é assim, é assado. O diabo, ele quer que você pense dessa forma. Ele quer que você saia da posição que você está. Mas quando você entende que o reino dos céus é uma monarquia, onde Deus comanda e coloca numa hierarquia sagrada, onde cada um tem o seu papel, tem a sua parte diante dele, uma obediência que tem que ser cumprida. Ah, ele sabe muito bem que essa pessoa que entendeu que é obediente, ela é capaz de vencer qualquer coisa. Portanto, eu te falo, sonhe, acredite, suba a escada de Jacó. Quem for na aula vai receber esse conhecimento revelado para ter força para subir a escada de Jacó, para poder levar a sua pedra e lá no alto colocar o óleo nela, assim como Jacó, renovando a sua aliança e a sua força espiritual diante de Deus. O conhecimento, ele faz a diferença e vai mudar a sua história. Você que não foi na aula hoje, vá até agora na celebração da noite, corra, mas não fica sem receber essa revelação na sua vida, que vai mexer com você. E nesse mês de julho, vai te ajudar a formar a sua aliança com o Senhor dos Senhores. O conhecimento faz a diferença e gera poder espiritual. E eu te abençoo agora. Abençoo em nome de Jesus todos aqueles que precisam e que querem receber a força dos céus para vencer toda e qualquer batalha. Meu Deus, eu estou abençoando agora os teus filhos e iluminando, meu Deus, os seus caminhos através do conhecimento revelado da palavra de Deus, para que saia desse conformismo, desse negativismo, dessa derrota que muita gente quer que eles vivam. E eu os abençoo no nome de Jesus, que assim seja. Amém. Que Deus te abençoe. 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Eu vou distribuir o link para aquele que quiser participar. Você só pode entrar de 8 até 8h10. Passou de 8h10, não adianta tentar acessar o link, não entra mais. É de 8 até 8h10, eu vou fazer uma reunião fechada com aqueles que querem aprender a servir a Deus com obediência e alcançar força espiritual para vencer. Você quer participar disso? É só entrar no meu grupo do WhatsApp, Sala de Revelação. Para entrar, é só ver embaixo do vídeo, tem a legenda lá com o link do grupo Sala de Revelação, onde você vai entrar e aprender muito e receber muito de Deus. Não é todo mundo que entra no grupo também, não. Teve pessoas que queriam entrar só para poder fazer propaganda de coisas que não tem nada a ver com a fé. E antes de entrar, já analiso, já vejo quem é que quer entrar e autorizo a entrada. Agora, você quer participar, quinta-feira vai ser essa reunião e para entrar tem que entrar no grupo antes, que eu vou disponibilizar o link lá. Deus te abençoe, paz e luz para você.

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2: 10:06.
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4: Na segunda apostólica, a apóstola Sol Daniela Carvalho iniciou a unção nas mãos, a unção na mão direita. E é muito importante você ter força nas suas mãos. E ela vai fazer três unções. A primeira foi na semana passada, vai ter outra agora na segunda apostólica. Serão três unções para você receber força nas suas mãos. Impressionante que a primeira unção já teve pessoas que viram resultados. Eu fui procurado por uma senhora, que ela foi até o santuário receber unção, e ela ainda não tinha feito o voto dela para renovar a aliança dela com Deus. Ela já tem a aliança dela com Deus. No ano passado ela foi ao Monte Manaim, renovou a aliança dela com muito sacrifício, mas ela renovou. E esse ano ainda ela estava assim, pensando se ela ia renovar a aliança dela. E ela decidiu vir participar da segunda apostólica. A apóstola foi muito usada por Deus, falando sobre a história, a vida de Jacó, a vida do pai de Abraão, porque antes de Deus escolher Abraão, Deus escolheu o pai dele, mas só que ele parou no meio do caminho. Você pode observar que sempre tem pessoas que tudo que ela começa, ela para no meio do caminho. É uma maldição. Uma maldição que precisa ser quebrada da vida daquela pessoa. Tudo que ela começa, ela para. Se ela começa a fazer um curso, ela para. Se ela começa a fazer uma faculdade, ela para. Se ela começa uma empresa, ela para. Se ela começa um relacionamento, começa até bem, mas para. Nada conclui. Ela não consegue andar para frente. Só vai até a metade do caminho e ali paralisa. E essa senhora preocupada, meu Deus, eu não posso quebrar minha aliança, porque a aliança que eu fiz e tenho feito de ano a ano, que tem renovado, tem me dado força. E tudo que eu tenho hoje, graças a Deus, Deus me deu saúde, Deus me deu sabedoria, força para mim trabalhar, porque eu tenho uma aliança. Na minha família, todo mundo vê a diferença. A minha saúde é outra, minha vida financeira é outra. Mas ela estava assim ainda, bem resistente, sabe? Parece uma coisa, uma luta espiritual que não estava deixando ela ter força para renovar a aliança. E ela veio. E quando ela passou no altar, que ela recebeu a unção nas mãos, na mão direita, ela sentiu aquele fogo nas mãos dela e falou assim: eu quero que o Senhor me dê o meu envelope, o meu sacrifício. Eu não quero dar a mesma oferta que eu dei no ano passado. Eu quero dar uma oferta de sacrifício diferente. Porque Deus falou isso aqui para mim no altar agora, para me fazer diferente. E ali ela recebeu o envelope dela com sacrifício. Voltou para casa e teve um sonho com a escada. E ela estava subindo, subindo, subindo a escada, subindo, subindo, subindo. E quanto mais ela subia, mais ela sentia luz no corpo dela, força no corpo dela. E de repente ela deparou com uma porta. E aquela porta estava aberta. Eu vejo que o Espírito de Deus tem tratado com muitas pessoas nas madrugadas. Tem revelado. Você não pode criar dentro de você resistências, preocupações. Como que você vai fazer? O inimigo estava impedindo essa senhora de renovar a aliança dela. Eu sei que não é só ela, não. Eu sei que tem pessoas que têm a pedra de Jacó dentro da sua casa, a pedra da aliança, dentro de casa, e o inimigo tem colocado na sua cabeça que você não vai renovar, que você não pode, que você não tem condições. Será que você vai aceitar isto? Jacó renovava a aliança dele de ano a ano. Jamais esqueceu de onde Deus levantou a vida dele e a visão que ele teve em Betel. Quando ele viu a escada e viu uma porta aberta. A porta está aberta. Você vai orar com a sua pedra hoje? Fala com Deus: Deus, eu não posso deixar minha aliança quebrada. Eu não posso deixar de renovar a minha aliança. Vai até o seu profeta, a sua profetisa, eles vão orar com você, vai te orientar. Mas não faz essa maldade com você, não. Talvez você está enfrentando essa luta aí, ó, porque você perdeu a humildade, perdeu a visão da importância de renovar a sua aliança. A aliança com Deus, ela precisa ser renovada de ano a ano. Está na palavra de Deus. Hebreus capítulo 8, 13. Não adianta você buscar orientação por pessoas que não entendem isto. Tem pessoas que não entendem, critica, pensa do outro jeito, explica do outro jeito. O importante é a revelação do Espírito de Deus. Eu sei o quanto é importante a aliança com Deus na subida da escada de Jacó. Você vai conseguir. Você vai vencer. Põe dentro de você essa força positiva, porque você pode. Não adianta você falar: eu posso tudo naquele que me fortalece, se você ao mesmo tempo duvida. Não adianta você falar que você é Jacó se tem a atitude de Esaú. Não pode. Eu sou Jacó, eu sou Israel, eu posso, eu vou conseguir e eu me vejo lá. E eu te abençoo em nome de Jesus, para que nada possa impedir você.

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2: Cada um de nós tem uma missão, e ainda que você tenha profissão diferente do seu irmão, ainda que você tenha um sobrenome diferente, ainda que você seja diferente, e claro, todos nós somos diferentes uns dos outros, mas a nossa alma, ela tem a marca da bondade, do amor, da fraternidade, e o nosso coração precisa exercer a fé com compaixão pelos que sofrem, não é verdade? Às vezes a gente é egoísta, só pensa na gente, mas tem muita gente sofrendo, e uma pessoa que você leva para o santuário, uma pessoa que você ajuda a chegar diante de Deus, é um bem que você faz muito grande à pessoa e a você mesmo, porque para colher tem que plantar. Não tem como você querer colher sem plantar. E temos que plantar a boa semente do Evangelho de Jesus.

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prepare e reflita agora em tudo que você vai ouvir neste momento. Pois pessoas que por meio de uma fé sacrificial obtiveram o seu resultado e alcançaram o milagre de Deus na sua vida. O que você vai ouvir agora é uma prova viva que Deus, que operou ontem, opera hoje e sempre. Viva que Deus, que operou ontem, opera hoje e sempre.

0: qual cidade você é?
1: São Paulo.
0: Cosmira, conta pra gente o seu testemunho de fé.
1: Meu testemunho de fé, quando eu conheci o santuário, minha vida totalmente mudou. Eu sentia depressão, não queria sair dentro de casa. Minha vida sentimental amarrada, financeira totalmente amarrada. E lá foi a solução da minha vida.
0: E você contou pra gente que a sua vida financeira era amarrada, né? Todas as outras áreas também. Mas me conta aqui, como que você tentava prosperar? Você não tinha um emprego? Conta pra gente com mais detalhes.
1: Então, no caso, antes de conhecer o santuário, fazia de tudo, mas nada dava certo. Dinheiro vinha pra minha mão, sumia, não sabia pra onde ia, não tinha um direcionamento. Quando conheci o santuário, as coisas mudou. A minha vida prosperou, minha vida sentimental tá prosperando, né? Conheci o Monte Manaim, vim realizar um sonho e através da escada do Jacó, vim no propósito de sair do aluguel e consegui. Hoje faz 3 anos que eu consegui meu apartamento próprio.
0: Glória a Deus por isso. Então quer dizer que você tinha um sonho a ser realizado, mas você não conseguia conquistar ele. E depois que você veio até ao Monte Manaim, subiu a escada de Jacó, Deus deu a você o seu apartamento, né?
1: Meu apartamento.
0: Você saiu do aluguel.
1: Saí do aluguel, glória a Deus. E antes não conhecer o santuário, nada dava certo na minha vida.
0: E depois que você veio, sua vida mudou?
1: A minha vida mudou.
0: Glória a Deus.
1: Glória a Deus.
0: Tá aí pra você ver esse depoimento muito forte aqui, direto do Monte Manaim.
2: 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Você ouviu o resultado agora. O próximo será o seu.

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1: Às vezes tem épocas na nossa vida que nós necessitamos muito de ouvir uma palavra de levante espiritual, uma palavra de Deus que encaixe dentro de nós, uma palavra revelada que entre para dentro da nossa alma, do nosso espírito, do nosso ser. Sabe por quê? Palavra negativa, palavra de desânimo, mensagem pessimista, gente para jogar você para baixo, é que não falta. Toda hora, todo momento você encontra alguém que te puxa para baixo, que te puxa para trás, que tenta atrapalhar você, que tenta desanimar você, que tenta roubar de você aquilo que há de mais sagrado na sua alma, que é a sua fé. A Bíblia diz que essa é a vitória que vence o mundo, a minha fé. A minha fé vence o mundo, e não tem nem homem nem mulher, me perdoe a palavra, não tem desgraçado algum que roube a minha fé. Só que de maneira sutil, porque o diabo não é burro, ele vai usando pessoas da sua casa, da sua parentela, da sua igreja, vai te decepcionando com um, te decepcionando com outro. Vem outro, fala uma coisa na sua cabeça, seu ouvido, e de repente você se vê fraco na fé, em frangalhos, desanimado, sem alento, sem vontade de viver, sem força interior. Você se vê numa situação que os teus inimigos queriam que você estivesse fraco, para que eles pudessem se apoderar de você, se apoderar do que você tem, se apoderar da sua mente, se apoderar da sua alma, se apoderar do seu caminho, se apoderar da sua família, se apoderar dos seus sonhos e roubar de você tudo aquilo que Deus te deu, tudo aquilo que Deus preparou para te dar. E é nessa hora que você tem que levantar sua cabeça e bater o pé e dizer: está amarrado e destruído em nome de Jesus. Eu posso todas as coisas naquele que me fortalece. Eu vou vencer, eu vou em frente, eu vou conseguir, porque Ele me garante a vitória. Já. Deus me colocou no seu caminho para você se revoltar contra o mal. Yah! Deus me colocou no seu caminho para você partir para cima. Yah! Deus me colocou no seu caminho para dizer: levanta-te e resplandece, porque eis que vem sobre ti a luz do Senhor. Esta é a obra da revelação do Espírito Santo, para revolucionar sua vida.

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1: 10:58.
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3: Agora eu vou ler Apocalipse 17. Fique de pé. 17:1. Eu vou falar totalmente o contrário. A senhora falou da noiva, que é pura, que é cheia de amor, cheia de sonhos. Eu vou falar da prostituta, que é cheia de podridão, vazia de amor, cheia de sofrimento e humilhação, e que na Bíblia representa o mundo aí fora, de trevas, de acusações, de doenças, de horrores. De pé, por favor. Diz assim Apocalipse 17:1: E veio um dos sete anjos que tinham as sete taças e falou comigo, dizendo: Vem e mostrar-te-ei a condenação. Aí já começa a condenação de Deus sobre aqueles que não pertencem à noiva do Cordeiro, que não são da igreja. A condenação da grande prostituta que está assentada sobre muitas águas. Muitas águas, muitas conversas irônicas, piadas. Aliás, a besta do Apocalipse é o espírito de ironia, o espírito de zombador, sabe? O espírito de desfazer das coisas de Deus, desfazer da palavra de Deus e transformar a palavra de Deus em piada. Por isso que é besta, é besta. Versículo 2: com a qual se prostituíram os reis da terra, os que habitam na terra se embebedaram com o vinho da sua prostituição. Eu vi uma entrevista com uma prostituta reclamando que os prostíbulos, os cabarés, estão indo à falência, porque homens que procuravam em São Paulo os cabarés não estão procurando mais, que eram pessoas do interior, do agronegócio. E o repórter então chegou a uma conclusão que a prostituição, os cabarés estão desaparecendo porque o mundo virou um grande prostíbulo. Hoje o mundo, por todo lado, tem pessoas que não têm mais o menor respeito ao corpo, ao templo do Espírito Santo. E isso é terrível. E continua dizendo o texto: e levou-me em espírito a um deserto, e vi uma mulher assentada sobre uma besta de cor escarlate, que estava cheia de nomes e blasfêmia, e tinha sete cabeças e dez chifres. Sete cabeças e dez chifres. Confusão, confusão. O mundo vive uma confusão mental. O mundo não sabe qual direção seguir. As pessoas estão perturbadas. As pessoas estão enlouquecidas. Olha, a gente vê essas coisas acontecendo por aí. São coisas que mostra o estado de espírito da pessoa, como está a cabeça da pessoa, agredindo umas às outras, sabe? E provocando situações de morte e destruição. Pessoas com a cabeça dominada pelo diabo. E a mulher que estava vestida de púrpura e de escarlata, adornada com ouro, pedras preciosas, pérolas, e tinha na mão um cálice de ouro cheio de abominações. O cálice é a ceia. Abominação é blasfemar contra a ceia do Senhor. E cheio de imundice da sua prostituição. E na sua testa estava escrito o nome: Mistério, a grande Babilônia, a mãe das prostitutas. Babilônia, da palavra grega Babel, que quer dizer confusão. É a mãe das prostitutas e abominações da terra. Preste atenção numa coisa. Não deixe o mundo te destruir, não. Não divida sua cabeça com as trevas. Não deixe Satanás te destruir, não. Não mude sua forma de pensar, não. Não existe felicidade fora da família. Não existe felicidade na prostituição. Não existe felicidade nos bordéis, nem nas boates. Não existe paz no mundo. Quem dá paz para as pessoas é só Jesus. Quem dá alegria de viver para as pessoas é só Jesus. Quem salva é só Jesus.

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0: no Monte Manaim, existe um lugar que se chama Moshabi Elohim, o centro do poder de Deus.
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0: Diz a palavra de Deus em Gênesis 28, 12. E Jacó sonhou, e eis que uma escada estava posta na terra, cujo topo tocava nos céus, e os anjos de Deus subiam e desciam por ela.
1: Quem sobe a escada de Jacó não desce na vida nunca.
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1: Quando eu fui curado, eu não mando ninguém fazer isso, tá? Não estou mandando você fazer não, tá? Eu fiz, é problema meu. Quando eu fui curado, que eu li na Bíblia que Deus, ele poderia me curar da epilepsia. Eu estava cansado de babar, eu estava cansado de dar ataque epilético. Então eu peguei meus remédios e joguei fora. E disse, Deus, agora a minha parentela toda tá me achando que eu tô louco. Tá todo mundo, minha família toda achando que eu enlouqueci porque eu joguei fora os remédios. Ou o Senhor me cura, ou o Senhor me cura. Sacrifiquei e nunca mais dei ataque epilético.
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1: Fizeram os filhos de Israel. Israel é quem? Jacó. Não era Jacó o nome dele? E ele, depois da revelação, se tornou Israel. Sim ou não? Fizeram os filhos de Israel. Eles tinham a bênção, eles eram da igreja. Fizeram os filhos de Israel que era mal perante o Senhor. Deixaram de entregar o dízimo, deixaram de adorar a Deus, deixaram de ser fiéis a Deus, deixaram de tomar santa ceia, deixaram de jejuar, deixaram de praticar o amor de Deus, deixaram de evangelizar. Fizeram os filhos de Israel o que era mal perante o Senhor, não é perante o homem, não. Perante o homem o cara pode te bajular, é perante Deus. O que vale é perante Deus. O que vale é você perante Deus, não é o que os outros falam, não é quem te elogia, te chama de bonitinho. Não, o que vale é você perante Deus. Perante Deus o que vale não é sua oração, não é sua pregação, não é você cantar. O que vale é a sua obra. Então fizeram o que era mal perante o Senhor, por isso o Senhor os entregou nas mãos dos inimigos, que eram os midianitas. Nas mãos do inimigo, que eram os midianitas. Quando você faz o que é mal perante Deus, os inimigos espirituais não entram na sua vida, porque eles querem entrar, não, é Deus que entrega você para eles. Por quê? Para você apanhar e aprender. Mas Deus não tem compaixão, não? Tem, de quem obedece. Os filhos da desobediência, a Bíblia diz que os filhos das trevas são os filhos da desobediência. Quando Elias desafiou os profetas de Baal, quem eram os profetas de Baal? Eram de Israel, era servo de Deus. Eles eram servos de Deus que deram as costas para Deus. E Elias ficou com depressão, porque ele achou que só tinha ele que era fiel, que todo o povo de Israel tinha se desviado. E depois ele descobriu que 7 mil não havia desviado.

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1: 24 horas no ar. 11:56.
0: Um homem com uma força sobrenatural. No Monte Manaim, todos viram ele orar no altar do castiçal e a chuva de milagres descer. Muita gente foi curada na hora com a chuva sobrenatural. Ele sempre foi chamado de o homem dos milagres.

0: Ele viaja pelo Brasil recolhendo cadeira de rodas, muletas e aparelhos de pessoas curadas através da sua oração. Impressionante o poder sobrenatural que Deus lhe concedeu. Uma certa vez, ele mandou as pessoas comprarem nas lojas da cidade um lenço branco comum, que nunca tivesse sido usado. Mandou as pessoas colocarem o lenço no local da enfermidade. E orou pedindo a Jesus que curasse as pessoas e tocasse no lenço com suas mãos ensanguentadas. Quando terminou a oração, ele mandou as pessoas olharem para o lenço e lá estava a marca do sangue, como sinal do toque das mãos ensanguentadas de Jesus. No Monte Manaim, onde esse homem ora, os anjos aparecem de forma sobrenatural. As pessoas veem a olhos nus os anjos de Deus que moram ali, na montanha sagrada de Manaim. Lá também foi fotografada uma porta misteriosa, junto ao rio sagrado, num lugar onde não há construção. Que mistério há nesse homem? Como explicar a oração que ele fez pelo rádio, mandando os espíritos que se escondem dentro das casas se manifestarem nas garrafas d'água? E sem tocar em nenhuma garrafa, apenas orando pelo rádio, muitas garrafas estouraram. Outras entortaram como se tivessem sido levadas ao fogo. E em outras apareceram terra de cemitério e bichos. Como explicar esses fenômenos sobrenaturais realizados através da simplicidade desse homem de Deus? A oração que ele faz para quem está com feitiçaria nas mãos, fazendo travar as mãos das pessoas de tal forma que elas não conseguem separar uma mão da outra. A oração de Manassés, que faz a pessoa esquecer completamente o passado de sofrimento dela. E mesmo que ela tente lembrar, ela não consegue mais. As pessoas que vão ao Monte Manaim perguntam: como pode um homem ter tanto poder assim? E as vezes que vimos ele tirar dores com a mão e ainda mostrar para as pessoas ao dizer: a dor dela está aqui na minha mão. E perguntar à pessoa: parou de doer? E a pessoa responder: sumiu a dor. Ele mostra na mão dele: a sua dor está aqui. Que mistério há nesse homem? Quem é ele para fazer isso? Por que ele é tão simples? A resposta é uma só. Estamos diante de um verdadeiro apóstolo de Cristo. O apóstolo Davi, missionário Adelino de Carvalho.
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1: Esta é a prece da meia-noite. Quando os dois ponteiros do relógio apontam para os céus, milhares e milhares de católicos, espíritas, protestantes e evangélicos formam comigo a grande força espiritual, a prece da meia-noite. Pelos que choram, pelos carentes de amor e de afeto, pelos injustiçados e encarcerados, e por todos aqueles que, irmanados numa grande força do pensamento positivo, fazem comigo a poderosa oração da proteção.

da aliança, da estrela reveladora dos mistérios espirituais, do castiçal sagrado e da força espiritual, da espada do Arcanjo Miguel, invoco o poder mais alto.

chagas abertas, sagrado coração, todo amor e bondade, o sangue de nosso Senhor Jesus Cristo no meu corpo se derrame hoje e sempre. E eu andarei vestido e armado com as armas espirituais de Deus, para que meus inimigos, tendo pés, não me alcancem, tendo mãos, não me peguem, tendo olhos, não me enxerguem, e nem pensamentos eles possam ter para me fazer mal. Armas de fogo o meu corpo não alcançarão, facas e lanças se quebrem sem ao meu corpo chegar, cordas e correntes se arrebentem sem o meu corpo amarrar, o arcanjo Miguel derrube meus inimigos com o poder de sua espada de fogo. Jesus Cristo me proteja e me defenda com o poder de sua santa e divina graça. O Espírito Santo me cubra de luz e me guie na verdade. E Deus, com sua infinita misericórdia e grande poder, seja meu defensor contra as maldades e perseguições de meus inimigos. E eu, para sempre, saberei dizer graças a Deus.

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3: 24
4: Meia-noite 16.
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5: Eu tenho falado aqui sobre a luta que cada pessoa tem na sua vida. Cada um de nós. Não pense que é só você, não, porque você não é o único, você não é a única que tem desafios, que tem lutas, que tem sofrimentos, que tem que enfrentar seus inimigos. Você não é a única pessoa que passa por isso, não. Eu sou muito realista, verdadeiro, e não tenho dó de falar a verdade, porque tem muitos por aí que gostam de viver de fantasias, de ilusões, e nós temos que colocar os pés na nossa realidade. Olhar para a realidade e ver o que você pode fazer para melhorar a sua vida. O que você pode fazer para ter um futuro melhor? O que você pode fazer para colher lá na frente aquilo que você vai plantar hoje? É muito importante calcular tudo aquilo que você faz ou vai fazer, calcular antes. Preste atenção na sua vida, preste atenção em quem são seus amigos, preste atenção quem é aquela pessoa que você confia tudo. Cuidado, muito cuidado. Eu não sei por que estou falando isso tão calmamente com você, mas eu estou falando porque uma pessoa, uma alma vale mais que o mundo inteiro. E alguém, em algum lugar, precisava ouvir esta palavra.

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2: E ao meu lado, mais uma pessoa que vai contar o seu testemunho de fé ao fazer seu sacrifício, que gera milagre, e subir a escada de Jacó. Qual o seu nome?
3: Lindalva.
2: Lindalva, conta aqui para nós o que que Deus fez na sua vida após você subir a escada de Jacó, fazer seu sacrifício que gera milagres.
3: Eu tinha um carro, o ladrão me roubou, o seguro pagou, mas eu não conseguia comprar, porque eu fiquei 3 anos tentando, gastei o dinheiro todo e alguma coisa me travava que eu não conseguia comprar. Aí eu subi a escada de Jacó no propósito de ter um outro carro. Aí eu subi com a chave, simbolizando que seria a chave do meu carro. E Deus abriu uma segunda porta, que eu já tinha um trabalho, eu sou da área de saúde. Deus abriu uma segunda porta, me deu o meu carro e ainda me deu um apartamento, que eu nem pedi a Deus, mas Deus me honrou também com um apartamento.
2: Então aconteceu assim como aconteceu com Jacó. Deus abençoou você ainda mais do que você pediu na escada de Jacó.
3: Ainda mais, tudo no mesmo ano.
2: Tudo no mesmo ano, vale a pena subir a escada de Jacó e receber de Deus, Jeová Jiré, a realização dos sonhos.
3: Sim, com certeza, é muito forte.
2: Então o inimigo tinha roubado de você, porque o assaltante tinha tomado um carro, mas Deus deu outro dobrado para você, muito melhor.
3: Muito melhor, com certeza. E quando eu fui comprar o carro, foi uma coisa assim, tão... eu sem dinheiro nenhum na conta, saí de dentro de casa, andando assim na rua, e o homem me chamou na concessionária, venha cá, venha ver. Eu disse, não, eu não tenho dinheiro para comprar não, você vai levar seu carro hoje. Eu disse, não vou não. O homem insistindo, eu disse, não quero não, eu não tenho dinheiro para comprar não. Você vai. Eu peguei, entrei, passei a manhã toda lá, ele no banco lá procurando, dei meu documento tudo. Quando eu saí, foi com o carro na mão. Eu disse, meu Deus, como é que pode uma coisa dessa?
2: Com o carro na mão, trabalho dobrado, as coisas evoluindo e também Deus ainda abençoa você com um apartamento maravilhoso para a glória de Jesus.
3: Amém, isso mesmo.
2: O que você fala para quem está te assistindo agora?
3: Para ter fé, né? Subir na fé e acreditar. A escada de Jacó é muito forte.
2: E esse ano nós vamos subir de novo com fé, com a certeza da vitória.
3: Com certeza.
2: Em nome de?
3: Fé de Deus, de Jesus.
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1: Placa de igreja não salva, quem salva é Jesus. Você que é idólatra, você vai para o inferno. Porque você está achando que a placa da sua igreja vai te salvar, você vai para o inferno. Você é idólatra. Você que acha que vai levantar uma carteirinha para Jesus e vai dar uma carteirada em Jesus quando ele voltar, você vai ficar. Se você não tiver testemunho, não adianta você falar, é só o sangue do Cordeiro, que não adianta não. O sangue de Jesus tem poder sim, para aqueles que dão testemunho.
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0: 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Missionário Adelino de Carvalho.
1: Uma das coisas que mais dói no coração do ser humano, dói na alma, é a ingratidão. A ingratidão é uma ferida na alma da pessoa. Mamãe me disse: criei 3 filhos, gerei e criei, com muito amor. Passei mal. Meus filhos moram na mesma cidade que eu. Um deles mora no mesmo bairro. E nenhum dos 3 me socorreu. Nenhum dos 3 foi ver o que havia acontecido comigo. Pelo contrário, a minha filha achou que eu estava fingindo. Como dói a ingratidão! Como dói a ingratidão! E como é lindo a nossa convivência dentro do santuário. Meu Deus do céu, é uma família nova que a pessoa ganha na vida sem esperar. Sem esperar, porque a pessoa vai para o santuário para receber uma cura, uma libertação, a solução de um problema, uma graça de Deus. E depois ela encontra ali uma família de amor. Interessante é que são pessoas que não têm vínculo algum sanguíneo umas com as outras, mas o vínculo espiritual o vínculo espiritual faz de nós a grande família de Deus, a grande família da fé. A grande família da fé é um fortalecendo o outro. E eu estou aqui, ó, para passar força para você, para passar fé para você e para abençoar a sua vida. Obrigado, Deus, pela vida deste meu irmão, desta minha irmã. Obrigado a você por existir no meu caminho. E nós estamos juntos, passando força um para o outro, nesta nossa caminhada sobre a face da terra. Os desafios são muitos, mas Deus é maior.

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1: Eu quero abençoar você, minha amiga, meu amigo, com um abraço fraternal. Receba onde quer que você esteja o meu abraço abençoador. Estou aqui, do seu lado, na sua luta. Deus abençoe você.

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2: É, meu irmão, minha irmã, eu tenho procurado, através do nosso programa que une pessoas das mais diversas denominações e religiões em todas as partes do Brasil e do mundo, trazer a participação de companheiros e companheiras que enriquecem. Profundamente enriquece o nosso programa. A visão do reino, a visão de salvação, a visão de vitória espiritual é importantíssima, porque a nossa fé é uma força carreada de acordo com a nossa visão. É tão sério isso que o medo é o inverso da fé. O medo é acreditar, já falei isso aqui, que o mal vai acontecer. Então você teme. A fé, ela joga você para cima, para frente, enquanto que o mundo joga você para o passado, para trás. E quer que você raciocine para trás, imaginando que não dá certo mesmo, não consegue mesmo, não conseguiu no passado, não consegue no presente e não vai conseguir no futuro. A fé não. Ela traz o novo do novo para a sua vida. É forte demais. Vamos agora à participação de mais um companheiro, de mais uma companheira nossa, trazendo para você uma visão de Deus para a sua vida, enriquecendo o nosso programa.
0: Diz a palavra de Deus:
3: a sabedoria edificou sua casa e lavrou suas sete colunas. Provérbios 9:1.
0: Quando Salomão, filho de Davi,
4: assumiu o reino de Israel. Ele pegou um reino falido, empobrecido pelas derrotas sofridas por inimigos que tomaram do povo de Deus suas riquezas. Diante das dificuldades e sem ver a saída, Salomão convocou todo o povo a fazer um grande sacrifício a Deus. Ao ver o sacrifício perfeito no altar, Deus viu a fé de Salomão no sacrifício oferecido no altar. E aquele sacrifício tocou no coração do Pai, que desceu do céu e disse a Salomão para lhe fazer um pedido. Salomão então pediu a Deus sabedoria e conhecimento. Mas Deus lhe deu mais. Deus deu a Salomão muito mais do que ele pediu: saúde, riqueza, longevidade e vitória sobre todos os inimigos. Bárbara Barcelos agora traz para você as sete colunas da sabedoria.
5: O temor do Senhor é o princípio da sabedoria. A voz do silêncio. Certa vez, um fazendeiro havia perdido um valioso relógio dentro do seu celeiro. Ele procurou, revirou o feno, mas não obteve sucesso. Insatisfeito com a perda, ele apelou para um grupo de crianças que brincava ao lado do celeiro. E ele prometeu a elas uma grande recompensa se elas encontrassem o seu relógio perdido. As crianças, em alvoroço, começaram a entrar para dentro do celeiro. E em meio àquela algazarra, entraram no meio das pilhas de feno, reviraram tudo, mas não encontraram o relógio. Cansados, depois de horas de procura, os garotos desistiram, dando-se por vencidos e convencidos, juntamente com o fazendeiro, de que o relógio não estava lá. Vendo aquela cena, uma das crianças que assistia tudo aproximou-se do fazendeiro e pediu uma chance para ficar sozinha no celeiro, mas em silêncio. O fazendeiro pensou: por que não? Já tive tantas tentativas, vou tentar mais uma vez. E deixou o menino sozinho dentro do celeiro. Depois de algum tempo, após ficar sozinho, o garoto saiu do celeiro com o relógio nas mãos. O fazendeiro ficou feliz e surpreso ao mesmo tempo, e perguntou ao menino como ele havia encontrado o relógio, já que todas as outras crianças e ele mesmo haviam revirado tudo procurando por ele. O garoto então respondeu: eu fiquei em silêncio, e em silêncio eu pude escutar o tic-tac, o tic-tac, o tic-tac do seu relógio. Meu amigo, pare e pense. Quantas vezes você tentou procurar respostas? Quantas vezes você tentou procurar soluções para os seus problemas? Nessa hora, nós devemos nos silenciar, acalmar a nossa mente, tirando ela do meio do alvoroço, da confusão. E aí você poderá escutar com mais nitidez a resposta, a solução para aquela pergunta que você se faz há tanto tempo, para escutar a brisa suave. Diz a palavra de Deus que Elias esperou que Deus o respondesse através de um trovão, através de um fogo, mas Deus o respondeu através de uma brisa suave que passava com o vento. Pense e reflita sobre isso e que Deus abençoe a sua vida.

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é um só. E o que eu observo é que o povo está sofrendo muito. O povo está sofrendo muito. Cada pessoa tem um drama, um sofrimento dentro de casa, um sofrimento na vida dela. Quando não é com ela, é com o filho. Quando não é com o filho, é com o marido, é com a esposa, é com o pai, com a mãe. É preciso buscar a Deus, sabe? A solução para a vida das pessoas é Deus. A fé é tão violenta quando canalizada de forma certa, que ela levanta o doente, levanta o desanimado, levanta o depressivo, levanta o falido, levanta aquele que não vê perspectiva alguma na vida e conduz esta pessoa ao triunfo. Ao triunfo, à vitória. Porque a fé, ela não é outra coisa a não ser uma força interior violenta. E ela vem pelo conhecimento. O ignorante não tem fé. O ignorante no mundo espiritual, ele não sabe canalizar a fé dele. Quando ele tem, é uma fé inútil, porque é uma fé sem conhecimento espiritual. Mas Deus nos chama e nos tira do tempo da ignorância para nos dar o seu conhecimento, nos fazer conhecer a grandeza e a profundidade de suas palavras. Nós vamos agora a mais um quadro do nosso programa, trazendo para você a luz do conhecimento espiritual.

Paz e luz, que Deus te abençoe rica e abundantemente. Quem vos fala aqui é o Bispo Wellington Ribeiro, profeta Eliseu, do Monte Manaim, do Rio Sagrado. Eu quero abençoar você, trazendo uma palavra que vai te ajudar muito. Nós temos recebido em todos os santuários, Reino dos Céus, no Brasil, há um movimento muito grande. Durante a semana, na sexta-feira, tem a corrente forte do Arcanjo Miguel, a oração forte que os profetas profetizam, realizam para a libertação de pessoas que são viciadas na bebida, nas drogas, problemas espirituais. Então, na sexta-feira, a corrente do Arcanjo Miguel. Aos domingos nós temos a Santa Ceia. A corrente ela te levanta e a Santa Ceia ela te sustenta de pé. E nós estamos ouvindo muitos testemunhos de pessoas que foram curadas, libertas, que tiveram a sua família restaurada, vida sentimental abençoada por Deus, pessoas que estão prosperando através da bênção do dízimo. É importante você ter um compromisso com Deus. A palavra de Deus diz no livro de Salmos, capítulo 101, versículo 6, que os olhos de Deus procuram os fiéis da terra. Ele procura os fiéis. Deus não procura os infiéis, Ele procura os fiéis da terra. Eu estava até ouvindo um testemunho de um irmão que, quando ele chegou no santuário, ele chegou com a vida dele toda destruída, viciado na bebida, viciado nas drogas, infeliz na vida sentimental, estava sofrendo com depressão, e ele foi evangelizado na rua. Nós temos hoje grupo de irmãos, jovens,

adolescentes que amam fazer o trabalho de evangelização com os livros do missionário Aderente Carvalho, da Apóstola Sol. Também vem um jornal do Reino trazendo o que acontece dentro do santuário, trabalhos fortes que nós realizamos. E ele foi evangelizado na rua e despertou nele uma fé muito grande. Foi para o santuário, começou a corrente na sexta-feira. Deus foi mudando a história da vida dele. Ele contou o testemunho que ele tinha sido liberto da bebida, liberto das drogas. Estava sentindo já assim a saúde dele melhor. E hoje, graças a Deus, a vida desse homem foi restaurada. Restaurada. Por quê? Porque ele decidiu o que ele queria. Uma mudança. Sabe, minha irmã, olha aqui. Você que está agora me ouvindo, você é um homem de fé, uma mulher de fé, e você não parou para me ouvir por um acaso. Tudo Deus tem um propósito. Como é que está a sua vida? Como é que está a sua família? Seu casamento? A sua vida financeira? Talvez você pode estar passando um momento difícil na sua vida. Aquela vontade que já bateu em você, de você desistir de tudo. Tem momentos na vida de uma pessoa que ela dá vontade de jogar tudo para o alto e desistir, até mesmo de viver. Só que isso não é o caminho. O caminho é você fazer como esse irmão fez. Foi para o santuário, obedeceu o profeta de Deus e hoje a vida dele foi restaurada. E se ele conseguiu, você pode ter certeza que você vai conseguir. Eu quero que Deus abençoe você com essa palavra. Nós estamos aí no mês 7. Mês 7 é a preparação para a renovação da aliança com Deus. E em todos os santuários nós teremos aí a campanha da aliança com Deus. Muitos irmãos já procurou os profetas, profetisas, já estão na fé. Muitos santuários já estão organizando a caravana, porque nós teremos agora no dia 25 de julho um encontro com Deus no Monte Manaim, onde acontece os 7 mergulhos, para quem ainda precisa ter essa experiência nas águas do rio sagrado, para purificação, purificar seu corpo, a sua alma, sua mente. E acontecem muitas curas. E no mês 7 é o mês que temos o ato profético da subida da escada, a escada de Jacó. É um ato profético, é um ato de fé, aonde as pessoas que têm uma aliança, a maioria das pessoas do santuário tem uma pedra branca que elas receberam quando elas formaram a aliança com Deus. Quem está fazendo pela primeira vez vão receber esta pedra. E você vai subir na escada de Jacó no Monte Manaim e vai chegar lá em cima, no topo do Monte Manaim, aonde tem os dois castiçais, a estrela de Davi, e ali é o centro do poder de Deus, aonde está a porta. Quando eu falo da porta, não estou falando de uma porta física, não, feita por mão de homens, não, mas uma porta espiritual. Deus revelou para Jacó a escada, e no topo da escada uma porta, a porta dos céus. Depois que a pessoa renova a aliança com Deus, que ela começa um novo ciclo, preparando para o ano seguinte, ela começa a ver muitas coisas acontecendo na vida, na família, no casamento, na vida sentimental, na vida financeira, na vida profissional, porque há uma aliança. E a aliança ela é feita com sacrifício. O sacrifício de Jesus. Jesus fez o sacrifício dele, formando uma aliança com Deus, a aliança da salvação. A aliança que nós fazemos com Deus, aliança que Abraão fez, que Jacó fez,
para que Deus possa sustentar você de pé diante dos desafios, das lutas que nós temos todos os dias. Deus não vai deixar você cair, não ter mãos fracas, você não vai ter mãos fracas, mas sim mãos fortes, para que tudo que Ele colocar nas suas mãos, você possa agarrar como águia e não soltar. 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
2: Estamos escrevendo uma nova história em nossa vida a partir de uma fé que remove montanhas. Deus nos colocou juntos nesta jornada. Vamos fazer companhia um ao outro. Deus abençoe você.

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0: prepare e reflita agora em tudo que você vai ouvir neste momento. Pois pessoas que por meio de uma fé sacrificial obtiveram o seu resultado e alcançaram o milagre de Deus na sua vida. O que você vai ouvir agora é uma prova viva que Deus, que operou ontem, opera hoje e sempre. Vamos agora acompanhar mais um resultado de quem usou a fé e recebeu o seu milagre.
1: Aqui direto do Monte Manaim, o lugar dos grandes milagres de Deus. E eu converso agora com mais uma pessoa que vai nos contar o testemunho de fé, aquilo que Deus realizou na vida dela quando ela encontrou o santuário e veio ao Monte Manaim. Qual o seu nome?
2: Meu nome é Cosmira Alves.
1: Cosmira, qual cidade você é?
2: São Paulo.
1: Cosmira, conta pra gente o seu testemunho de fé.
2: Meu testemunho de fé, quando conheci o santuário, minha vida totalmente mudou. Eu sentia depressão, não queria sair dentro de casa. Minha vida é sentimental amarrada, financeira totalmente amarrada. E lá foi a solução da minha vida.
1: E você contou pra gente que a sua vida financeira era amarrada, né? Todas as outras áreas também. Mas me conta aqui, como que você tentava prosperar? Você não tinha um emprego? Conta pra gente com mais detalhes.
2: Então, no caso, antes de conhecer o santuário, fazia de tudo, mas nada dava certo. Dinheiro vinha pra minha mão, sumia, não sabia pra onde ia, não tinha um direcionamento. Quando conheci o santuário, as coisas mudou. A minha vida prosperou, minha vida sentimental tá prosperando, né? Conheci o Monte Manaim, vim realizar um sonho e através da escada do Jacó, vim no propósito de sair do aluguel e consegui. Hoje faz 3 anos que eu consegui meu apartamento próprio.
1: Glória a Deus por isso. Então quer dizer que você tinha um sonho a ser realizado, mas você não conseguia conquistar ele. E depois que você veio até ao Monte Manaim, subiu a escada de Jacó, Deus deu a você o seu apartamento, né?
2: Meu apartamento.
1: Você saiu do aluguel?
2: Saí do aluguel, glória a Deus. E antes não conhecer o santuário, nada dava certo na minha vida.
1: E depois que você veio, sua vida mudou?
2: A minha vida mudou.
1: Glória a Deus.
2: Glória a Deus.
1: Tá aí pra você ver esse depoimento muito forte aqui, direto do Monte Manaim.
0: 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Você acabou de ouvir o que também pode acontecer em sua vida. Basta você crer. Milhares e milhares de pessoas têm procurado o santuário e aprendido que por meio de uma fé sacrificial, a sua vida pode mudar. Você ouviu o resultado agora. O próximo será o seu.

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2: Honrar o pai e a mãe é o primeiro mandamento com promessa. E a promessa é a longevidade, ou seja, raí. Deus prolonga os dias de vida, dando aos filhos que honram o pai, honram a mãe, dias acrescentados na vida, dias de saúde, de paz, de alegria, de triunfo. É impressionante que na vida tudo tem uma consequência. Tudo. A semeadura é livre, você escolhe o que você vai plantar, e planta o que você quiser, escolhe o tipo de semente, e planta o que você quiser, mas na hora de colher, você não vai colher outra coisa a não ser aquilo que você plantou. Deus perdoa os nossos erros, mas a consequência dos nossos erros é inevitável. Inevitável. A colheita é obrigatória. Quando damos o desprezo para Deus e o colocamos em último lugar, estamos plantando o desprezo. E isso não é bom. Isso não é bom. Quando o filho pródigo desprezou a casa do pai e foi para o mundo, levando a herança que ele exigiu receber do pai, ele gastou tudo que tinha no mundo, ficou sem nada, e depois que perdeu tudo que possuía, diz a Bíblia que o mundo não lhe dava nada. E o mundo não lhe dava nada. Você tem um lugar marcado na casa do Pai. Deus trouxe você para o santuário e você tem um lugar marcado, uma cadeira cativa. Um lugar que é seu na casa do Pai. Então todas as bênçãos de Deus vêm para você ali naquele lugar. Naquele lugar. Se você não está, outro recebe. Se você não está, você perde. É melhor obedecer do que sofrer. Já estive um tempo na minha vida fora da casa do Pai. Sofri demais. Sofri muito. A maior pregação não é feita nem por mim, nem por padres, nem por bispos, nem pelo Papa, nem por pastores. A maior pregação quem faz é o sofrimento do mundo. O mundo é mau. O mundo é mau, é perverso. E não tem outra saída, ele te empurra ou para a casa de Deus ou para o fundo do poço. Ou para a casa de Deus como tábua de salvação ou para o fundo do poço. Pense bem, olha onde você está. Alguém em algum lugar precisava ouvir esta palavra.

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1: Eu estava com depressão, câncer, eu devia muito dinheiro. Eu entrei numa falência e voltei a trabalhar novamente. Deus abriu as portas, ele levantou pessoas que não tinham nada a ver, nada comigo, me abraçou, me emprestou dinheiro, me ajudou eu a pagar. Teve uns que nem quis que eu pagasse. Fui curada do câncer. Aí tudo deu certo. Mudou tudo.
2: Estava passando por um problema muito crônico de sinusite. Eu não podia molhar o cabelo. Mesmo na água quente, eu sentia muita dor, tinha que tomar remédio, muita dor de cabeça. O médico falava que esse problema era crônico e que eu tinha que evitar gelo, evitar água fria. Não podia eu tomar sorvete, nem refrigerante. Quando eu cheguei em casa, eu tomei água gelada, lavei meu cabelo, não sequei com secador nem nada, tomei banho com água gelada, tomei banho, saí na rua, fiz tudo que eu não podia fazer, eu fiz. Completamente curada, transformada.
3: Eu tive AIDS e aonde eu peguei, eu fiquei, né, desesperado, não sabia o que fazer. Os médicos pra mim não tinham mais jeito, eu entrei desespero. Pelos médicos já tinha mais, não tinha mais jeito mais pra mim. Então hoje eu estou muito feliz e aonde eu fui curado de AIDS. Eu
4: recebi a cura dos meus ombros, que doía os dois. E saí, ó, a dor desapareceu, sumiu.
5: E doía? Como que era?
4: Doía, não podia nem levantar o braço. Assim.
5: Levanta aí.
4: Agora eu levanto. Ó.
5: Curada.
4: E curada, graças a Deus.
6: Deus fez um milagre na vida da minha filha. 3 de julho de 2019, a minha filha foi diagnosticada com leucemia. E Jesus curou minha filha por completo. Ela não tem nenhuma célula de leucemia. 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
7: Deixa eu falar uma coisa com você. As pessoas me ouvem. É impressionante isso. As pessoas me ouvem e elas dizem assim: nossa, Eu estava me sentindo só, ouvi o programa do Adelino de Carvalho e preencheu minha vida, preencheu minha noite, preencheu minha solidão. E eu vou falar uma coisa para você com toda a inteireza do meu coração. Cada pessoa na vida, preste atenção, cada pessoa na vida tem uma missão. Cada pessoa na vida tem uma missão. E é minha missão estar aqui, do seu lado, estar aqui com você. É minha missão apoiar você e passar força para você. Alegre seu coração. Você não está só nesta sua luta. Você não está só neste seu caminho. Tô aqui, ó, firme e forte, do seu lado. E vamos juntos até o fim.

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0: prepare e reflita agora em tudo que você vai ouvir neste momento. 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Vamos agora acompanhar mais um resultado de quem usou a fé e recebeu o seu milagre.
1: Como é que você chama?
2: Maria Creuza Cruz Moraes.
1: Qual que é o resultado que a senhora teve, o testemunho de fé através de subir a escada de Jacó?
2: Eu tenho vários testemunhos, né, da escada de Jacó, mas eu vou contar um que o ano passado eu vim, né, peguei o carnezinho e meu marido estava desempregado. Há 5 anos ele estava desempregado. E a gente com luta, né, e ele ali trabalhando.
1: Ele na luta, procurando emprego e não conseguia.
2: Procurando emprego e não conseguia. E aí eu peguei, vim na escada de Jacó, peguei o carnezinho e...
1: Fez o voto por ele.
2: Fiz o voto por ele, em favor da vida dele. E fiz em julho, né? Em setembro, ele conseguiu o emprego. E ele continua trabalhando, glória a Deus, de carteira assinada, que ele nunca teve carteira assinada. Assinaram a carteira dele e ele está trabalhando.
1: Do jeito que ele queria.
2: Do jeito que ele queria, ele está prosperando. Cada dia que passa, ele está prosperando.
1: A vida dele só subindo.
2: Só subindo. Ele já comprou o carro dele, comprou já a moto através da minha fé que peguei.
1: Então não foi só o emprego, não, né? A prosperidade financeira na vida dele.
2: Prosperidade, ele está prosperando. Cada dia que passa, aliás, nós estamos prosperando.
1: Dois juntos.
2: Os dois juntos, né? Que ele prospera, eu também prospero, tá? Né?
1: Então veio, subiu em favor dele, né? Estava com a vida amarrada. Depois você subiu a escada de Jacó, se tornou provedora em favor dele. A vida foi desamarrada, está trabalhando, prosperando, mudou tudo.
2: Mudou tudo, cada dia que passa mais prosperando. Eu estou na fé e eu vou subir novamente em favor das nossas vidas, né? Para que Deus a ache mais ainda, então...
1: Manter o que tem e conquistar mais.
2: Sim, que eu tenha fé e Deus tem todo o poder.
1: Glória a Deus.
2: Glória a Deus.
1: É muito forte.
2: É muito forte.
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2: 3 e 7.
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3: Deixa eu falar uma coisa com você. As pessoas me ouvem. É impressionante isso. As pessoas me ouvem e elas dizem assim: nossa, eu estava me sentindo só, ouvi o programa do Adelino de Carvalho e preencheu minha vida, preencheu minha noite, preencheu minha solidão. 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
1: Como é que você chama?
2: Maria Creuza Cruz Moraes.
1: Qual que é o resultado que a senhora teve, o testemunho de fé através de subir a escada de Jacó?
2: Eu tenho vários testemunhos, né, da escada de Jacó, mas eu vou contar um. Que o ano passado eu vim, né, peguei o carnezinho e meu marido estava desempregado. Há 5 anos ele estava desempregado. E a gente com luta, né, e ele ali trabalhando.
1: Ele na luta, procurando emprego e não conseguia.
2: Procurando emprego e não conseguia. E aí eu peguei, vim na escada de Jacó, peguei o carnezinho e...
1: Fez o voto por ele.
2: Fiz o voto por ele, em favor da vida dele, e fiz em julho, né? Em setembro, ele conseguiu o emprego, e ele continua trabalhando, glória a Deus, de carteira assinada, que ele nunca teve carteira assinada, assinaram a carteira dele, e ele está trabalhando.
1: Do jeito que ele queria.
2: Do jeito que ele queria, ele está prosperando, cada dia que passa... Ele está prosperando.
1: A vida dele só subindo.
2: Só subindo. Ele já comprou o carro dele, comprou já a moto através da minha fé que peguei.
1: Então não foi só o emprego, não, né? A prosperidade financeira na vida dele.
2: Prosperidade. Ele está prosperando. Cada dia que passa, aliás, nós estamos prosperando.
1: Dois juntos.
2: Os dois juntos, né? E ele prospera, eu também prospero, tá? Né?
1: Então veio, subiu em favor dele, né? Estava com a vida amarrada. Depois você subiu a escada de Jacó, se tornou provedora em favor dele. A vida foi desamarrada, está trabalhando, prosperando, mudou tudo.
2: Mudou tudo, cada dia que passa mais prosperando. Eu estou na fé e eu vou subir novamente em favor das nossas vidas, né? Para que Deus a ache mais ainda, então...
1: Manter o que tem e conquistar mais.
2: Sim, que eu tenho a fé e Deus tem todo o poder.
1: Glória a Deus.
2: Glória a Deus.
1: É muito forte.
2: É muito forte.
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1: 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E eu falo agora com mais uma dentre tantas pessoas que subiu a escada de Jacó e a vida dele subiu. Qual o seu nome?
2: Guilherme Pereira.
1: Guilherme, conta para quem está te acompanhando agora o que que Deus fez na sua vida depois que você subiu a escada de Jacó.
2: Bom, depois que eu subi a escada de Jacó, a minha vida mudou completamente. Antes da escada de Jacó, eu tinha planos de ser alguém na vida, de ter um futuro melhor, de conquistar as minhas coisas, porém eu não tinha foco. Parece que tinha algo que me impedia. E no dia que eu subi a escada de Jacó, que eu comecei a subir a escada, que a gente foi subindo, e eu subi com a ideia de não olhar para trás, porque quando a gente olha para frente, a gente tem que sempre olhar para frente. E eu subi com esse foco, e depois da escada de Jacó, graças a Deus, Deus vem abençoando muito a minha vida. Antes eu não cursava faculdade, e eu fiz uma prova e eu ganhei 50% da bolsa. E esse ano eu comecei a fazer a faculdade, e graças a Deus foi uma das minhas conquistas. Eu trabalhava, prestava serviços para uma empresa, porém eu tinha o cargo de ajudante. E Deus me abençoou tanto que hoje em dia eu sou um dos principais. Graças a Deus eu tomo conta de uma empresa, a gente presta serviço para 3 empresas e uma dessas a responsabilidade maior é minha. E é algo que eu sempre quis. Saber lidar com um negócio para eu poder cuidar do meu próprio negócio, porque eu levo em conta que o conhecimento é tudo e Deus vem abençoando muito nisso. Depois da vida da escada de Jacó, minha vida, graças a Deus, melhorou muito, a vida da minha família.
1: Glória a Deus! Então quer dizer que você conseguiu realizar o seu sonho de entrar numa faculdade, conquistou uma bolsa, e era algo muito difícil para você, porque você não conseguia. Sim. E além disso, de você estar se preparando para ser essa pessoa bem-sucedida, porque o conhecimento aí é importante, né, para você ser um bom gestor, saber administrar a sua empresa. E Deus, lá na empresa onde você já trabalhava, além de você ser mais um, agora você é um dos principais. Subiu de cargo, foi promovido. Com isso, seu salário aumentou, você tem prosperado.
2: Sim, eu estou fazendo o papel na empresa que eu estou estudando na faculdade. Então é algo que eu estou aprendendo e estou exercendo na empresa. Então eu estou adquirindo conhecimento e aplicando o conhecimento. E Deus vem abençoando muito.
1: Que maravilha! Então, Guilherme, dentro desse um ano, quando você fez a sua aliança com Deus, subiu a escada de Jacó, você tem visto a sua vida só subir.
2: Só subir. O Guilherme de um ano atrás não é nada comparado com o Guilherme de hoje em dia, graças a Deus.
1: Glória a Deus. Vale a pena então sacrificar, porque você sacrificou para subir o Monte Manaim.
2: Sacrifiquei.
1: Você fez uma aliança com Deus com sacrifício.
2: Sim, com sacrifício. E não foi nem um pouco fácil. Foi luta até o último minuto, foi luta atrás de luta. Mas Deus no final abençoou e eu pude ter a oportunidade de conhecer aquele lugar incrível, que é igual a gente fala, a gente sobe a escada de Jacó para nunca descer na vida. E é uma sensação assim de que só quem está lá para poder saber explicar tão grandioso é estar lá em cima. E é isso.
1: Você teve uma experiência para o resto da sua vida, o Monte Manaim marcou sua vida.
2: Sim, foi uma experiência incrível, incrível, incrível. Que parece que cada degrau que você ia subindo, a emoção vai aumentando mais e é uma sensação maravilhosa.
1: Glória a Deus! O que você tem a dizer para quem está te assistindo e que quer subir na vida, que está com a vida destruída, que precisa viver um milagre de Deus? O que você fala com essa pessoa? Você orienta ela a sacrificar, ir até o Monte Manaim?
2: O sacrifício gera milagres e não é fácil, irmão, mas se tem luta, tem vitória. Então, vale a pena a gente correr atrás, vale a pena a gente sacrificar, que no final Deus abençoa muito.

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1: Se vestir da armadura de Deus e ficar firme. É tudo uma decisão e uma ação. Decisão e ação. Você decide o que você quer fazer e o que você vai fazer. E faz. Efésios 6:10 diz assim: finalmente, fortaleçam-se no Senhor e no seu forte poder. 11. Vistam toda a armadura de Deus. Tem que fazer tudo o que tiver que fazer. Para quê? Para poderem ficar firmes contra as ciladas do diabo.
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2: Eu quero ter uma conversa franca com você sobre a sua vida, seus problemas, seus desafios e Deus. Deus sendo seu pai, porque você é filho de Deus. Você é filha de Deus. Deus, sendo seu pai, rico, Deus não é um pai miserável. Deus, sendo seu pai, amoroso, o nosso Deus é um pai amoroso. Deus, sendo seu pai, poderoso, ele pode todas as coisas. E é chamado de Todo-Poderoso, é o Shaddai. Deus, sendo seu pai, meu pai, nosso pai, não está de braços cruzados diante do seu sofrimento. Não está de braços cruzados diante dessa situação que você está passando. Eu quero que chegue mais perto. Deus me colocou no seu caminho para ter uma conversa lúcida com você, inteligente, clara, sem meias palavras, e dizer para você que se Deus é bom, e Ele é bom, se Ele é teu pai, e Ele é teu pai, se Ele é poderoso, e Ele é poderoso, o teu pai bom, poderoso, não vai deixar de te ajudar a sair dessa situação. Não vai deixar de agir em seu favor. Deus tem exércitos, miríades de anjos, que estão na terra, comandados pelo arcanjo Miguel, para guerrearem contra os teus inimigos, contra a inveja, contra o feitiço, contra a doença mandada, contra a magia, contra a amarração, contra todo tipo de laço que armaram para destruir seu casamento, sua vida, sua família, para destruir sua saúde, para roubar seu sono, para destruir sua vida emocional, te causar depressão, tristeza e vazio na alma. Você crê que Deus tem poder? Não o homem, Deus. Deus, o teu Deus, o nosso Deus, o teu Pai, o nosso Pai. Você crê que Ele tem poder para mudar a história da sua vida? Você crê que Deus tem poder para tirar você desse leito de dor? Você crê que Deus tem poder para levantar sua vida, salvar seu casamento? Você crê que Deus tem poder para tirar seu filho nas drogas, das drogas? Se você crê, você tem fé. Se você tem fé, Deus tem poder.

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2: Jesus disse: pedi e não recebeis, porque não sabeis pedir. Até para orar é preciso saber. Até para pedir a Deus é preciso saber orar. Há um velho provérbio no interior que diz: quem não sabe rezar xinga a Deus. É engraçado, né? Mas verdadeiro. O conhecimento espiritual faz com que você tenha na sua vida o caminho de luz, o caminho de paz, o caminho da oração. A oração traz a força espiritual, mas o conhecimento traz a luz. Há muitas pessoas que não recebem porque oram errado. E oram de forma errada por falta de conhecimento espiritual. Dentro do nosso programa, vamos agora a mais um quadro importante, trazendo para você a luz do conhecimento espiritual através da participação de companheiros e companheiras que enriquecem profundamente o nosso programa.
0: Diz a palavra de Deus:
3: a sabedoria edificou sua casa e lavrou suas sete colunas. Provérbios 9:1.
0: Quando Salomão, filho de Davi, assumiu o reino de Israel, ele pegou um reino falido, empobrecido pelas derrotas sofridas por inimigos que tomaram do povo de Deus suas riquezas. Diante das dificuldades e sem ver a saída, Salomão convocou todo o povo a fazer um grande sacrifício a Deus. Ao ver o sacrifício perfeito no altar, Deus viu a fé de Salomão no sacrifício oferecido no altar. E aquele sacrifício tocou no coração do pai, que desceu do céu e disse a Salomão para lhe fazer um pedido. Salomão então pediu a Deus sabedoria e conhecimento. Mas Deus lhe deu mais. Deus deu a Salomão muito mais do que ele pediu: saúde, riqueza, longevidade e vitória sobre todos os inimigos. Bárbara Barcelos agora traz para você as sete colunas da sabedoria.
4: O temor do Senhor é o princípio da sabedoria. A voz do silêncio. Certa vez, um fazendeiro havia perdido um valioso relógio dentro do seu celeiro. Ele procurou, revirou o feno, mas não obteve sucesso. Insatisfeito com a perda, ele apelou para um grupo de crianças que brincava ao lado do celeiro. E ele prometeu a elas uma grande recompensa se elas encontrassem o seu relógio perdido. As crianças, em alvoroço, começaram a entrar para dentro do celeiro e, em meio àquela algazarra, entraram no meio das pilhas de feno, reviraram tudo, mas não encontraram o relógio. Cansados, depois de horas de procura, os garotos desistiram, dando-se por vencidos e convencidos, juntamente com o fazendeiro, de que o relógio não estava lá. Vendo aquela cena, uma das crianças que assistia tudo aproximou-se do fazendeiro e pediu uma chance. Uma chance para ficar sozinha no celeiro, mas em silêncio. O fazendeiro pensou: por que não? Já tive tantas tentativas, vou tentar mais uma vez. E deixou o menino sozinho dentro do celeiro. Depois de algum tempo, após ficar sozinho, o garoto saiu do celeiro com o relógio nas mãos. O fazendeiro ficou feliz e surpreso ao mesmo tempo e perguntou ao menino como ele havia encontrado o relógio, já que todas as outras crianças e ele mesmo haviam revirado tudo procurando por ele. O garoto então respondeu: eu fiquei em silêncio, e em silêncio eu pude escutar o tic-tac, o tic-tac, o tic-tac do seu relógio. Meu amigo, pare e pense. Quantas vezes você tentou procurar respostas? Quantas vezes você tentou procurar soluções para os seus problemas? Nessa hora, nós devemos nos silenciar, acalmar a nossa mente, tirando ela do meio do alvoroço, da confusão. E aí você poderá escutar com mais nitidez a resposta, a solução para aquela pergunta que você se faz há tanto tempo. Para escutar a brisa suave. Diz a palavra de Deus que Elias esperou que Deus o respondesse através de um trovão, através de um fogo, mas Deus o respondeu através de uma brisa suave que passava com o vento. Pense, reflita sobre isso. E que Deus abençoe a sua vida.

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1: Na segunda apostólica, a apóstola Sol Daniela Carvalho iniciou a unção nas mãos, a unção na mão direita. E é muito importante você ter força nas suas mãos. E ela vai fazer 3 unções. A primeira foi na semana passada, vai ter outra agora na segunda apostólica. Serão 3 unções para você receber força nas suas mãos. Impressionante que a primeira unção já teve pessoas que viram resultados. Eu fui procurado por uma senhora, que ela foi até o santuário receber a unção, e ela ainda não tinha feito o voto dela para renovar a aliança dela com Deus. Ela já tem a aliança dela com Deus. No ano passado, ela foi ao Monte Manaim, renovou a aliança dela, com muito sacrifício, mas ela renovou. Esse ano ainda ela estava assim, pensando se ela ia renovar a aliança dela. E ela decidiu vir participar da Segunda Apostólica. A apóstola foi muito usada por Deus, falando sobre a história, a vida de Jacó, a vida do pai de Abraão, porque antes de Deus escolher Abraão, Deus escolheu o pai dele, mas só que ele parou no meio do caminho. Você pode observar que sempre tem pessoas que tudo que ela começa, ela para no meio do caminho. É uma maldição. Uma maldição que precisa ser quebrada da vida daquela pessoa. Tudo que ela começa, ela para. Se ela começa a fazer um curso, ela para. Se ela começa a fazer uma faculdade, ela para. Se ela começa uma empresa, ela para. Se ela começa um relacionamento, começa até bem, mas para. Nada conclui. Ela não consegue andar para frente. Só vai até a metade do caminho e ali paralisa. E essa senhora preocupada, meu Deus, eu não posso quebrar minha aliança, porque a aliança que eu fiz e tenho feito de ano a ano, que eu tenho renovado, tem me dado força. E tudo que eu tenho hoje, graças a Deus, Deus me deu saúde, Deus me deu sabedoria, força para mim trabalhar, porque eu tenho uma aliança. Na minha família, todo mundo vê a diferença. A minha saúde é outra, minha vida financeira é outra. Mas ela estava assim ainda, bem resistente, sabe? Parece uma coisa, uma luta espiritual, que não estava deixando ela ter força para renovar a aliança. E ela veio. E quando ela passou no altar, que ela recebeu a unção nas mãos, na mão direita, ela sentiu aquele fogo nas mãos dela e falou assim: eu quero que o Senhor me dê o meu envelope, o meu sacrifício. Eu não quero dar a mesma oferta que eu dei no ano passado. Eu quero dar uma oferta de sacrifício diferente. Porque Deus falou isso aqui para mim no altar agora, para me fazer diferente. E ali ela recebeu o envelope dela com sacrifício. Voltou para casa e teve um sonho com a escada. E ela estava subindo, subindo, subindo a escada, subindo, subindo, subindo. E quanto mais ela subia, mais ela sentia luz no corpo dela, força no corpo dela. E de repente ela deparou com uma porta. E aquela porta estava aberta. Eu vejo que o Espírito de Deus tem tratado com muitas pessoas nas madrugadas. Tem revelado. Você não pode criar dentro de você resistências, preocupações, como que você vai fazer. O inimigo estava impedindo essa senhora de renovar a aliança dela. Eu sei que não é só ela, não. Eu sei que tem pessoas que têm a pedra de Jacó dentro da sua casa, a pedra da aliança dentro de casa, e o inimigo tem colocado na sua cabeça que você não vai renovar, que você não pode, que você não tem condições. Será que você vai aceitar isto? Jacó renovava a aliança dele de ano a ano. Jamais esqueceu de onde Deus levantou a vida dele e a visão que ele teve em Betel. Quando ele viu a escada e viu uma porta aberta. A porta está aberta. Você vai orar com a sua pedra hoje? Fala com Deus: Deus, eu não posso deixar minha aliança quebrada. Eu não posso deixar de renovar a minha aliança. Vai até o seu profeta, a sua profetisa, eles vão orar com você, vai te orientar. Mas não faz essa maldade com você, não. Talvez você está enfrentando essa luta aí, ó, porque você perdeu a humildade, perdeu a visão da importância de renovar a sua aliança. A aliança com Deus, ela precisa ser renovada de ano a ano. Está na palavra de Deus, Hebreus capítulo 8, 13. Não adianta você buscar orientação por pessoas que não entendem isto. Tem pessoas que não entendem, critica, pensa do outro jeito, explica do outro jeito. O importante é a revelação do Espírito de Deus. Eu sei o quanto é importante a aliança com Deus na subida da escada de Jacó. Você vai conseguir, você vai vencer. Põe dentro de você essa força positiva, porque você pode. Não adianta você falar, eu posso tudo naquele que me fortalece, se você ao mesmo tempo duvida. Não adianta você falar que você é Jacó, se tem a atitude de Esaú. Não pode. Eu sou Jacó, eu sou Israel, eu posso, eu vou conseguir, e eu me vejo lá. E eu te abençoo em nome de Jesus, para que nada possa impedir você.

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1: Carregamos no peito um coração cheio de fé, na nossa alma a marca da confiança no nosso Pai que não falha. Na oração de Jesus, ele diz: Pai nosso que estás nos céus, venha a nós o vosso reino. E esse reino é o reino da paz, é o reino do amor, é o reino da alegria, é o reino de luz, é o reino dos céus, é o reino da fé. A fé nos conduz ao triunfo, à vitória. A fé nos conduz à cura, ao milagre, à libertação, a conquistar de Deus o impossível. A força da fé é violenta. E sem fé é impossível agradar a Deus.

0: Pare e reflita agora em tudo que você vai ouvir neste momento. Pois pessoas que por meio de uma fé sacrificial obtiveram o seu resultado e alcançaram o milagre de Deus na sua vida. O que você vai ouvir agora é uma prova viva que Deus, que operou ontem, opera hoje e sempre. Vamos agora acompanhar mais um resultado de quem usou a fé e recebeu o seu milagre.
1: E eu estou aqui com mais uma pessoa que vai contar um grande testemunho. Minha irmã, qual é o seu nome?
2: Liliane.
1: Liliane, de qual cidade?
2: Salvador, Bahia.
1: Salvador, que maravilha. Liliane, conta para quem te ouve no rádio, te assiste na televisão, na internet, o que Deus fez por você.
2: O que Deus fez na minha vida foi uma coisa muito gloriosa na minha vida, porque quando eu entrei no santuário, eu não era ninguém praticamente. Eu morava em uma casa que era praticamente um cubiquinho de casa, eu, minha filha e meu esposo. E quando eu entrei no santuário, minha vida mudou completamente. Hoje, pela honra e glória de Deus, meu profeta me orientou para poder vir na escada de Jacó, para subir a escada de Jacó para fazer a minha aliança. Quando eu vim pela primeira vez, quando eu voltei, pela honra e glória de Deus, eu consegui a minha casa, uma casa maravilhosa que Deus me deu. E na segunda vez, de novo, que eu vim fazer minha aliança de novo, eu comprei meu carro.
1: Oh, glória!
2: Glória a Deus, muito maravilhoso esse lugar, maravilhoso demais.
1: Agora, minha irmã, durante quanto tempo você estava lutando para conseguir o seu carro, conseguir prosperar?
2: Muito tempo, minha vida era completamente acabada mesmo.
1: O seu carro, conseguir prosperar?
2: Muito tempo, minha vida era completamente acabada.

0: Onde eu vou tirar esse sacrifício? Porque eu não trabalhava, meu esposo vivia de abiscate, e eu falei, meu Deus, o que é que eu vou fazer? Meu profeta, tenha fé que Deus vai honrar o seu sacrifício, e como Deus honrou.
1: Maravilha, hein? Agora, minha irmã Liliane, conta aqui, o sacrifício, ele gera um milagre?
0: Gera muito milagre mesmo.
1: Valeu a pena ter vindo aqui no Monte Manaí?
0: Valeu a pena, valeu muito a pena vir aqui no Monte Manaí. Aqui é um lugar sagrado de Deus. Eu só tenho que agradecer a Deus pela vida do apóstolo Adelino de Carvalho, por ter botado essa obra tão linda do Reino do Céu.
1: O que você aconselha para quem te ouve agora e ainda não prosperou, ainda sofre e não subiu a escada de Jacó? O que você aconselha?
0: Eu só aconselho que aquelas pessoas que estão indo para a igreja, que ainda não estão prosperando porque tem algo de errado, ou está murmurando demais, ou então não está seguindo a orientação do seu profeta, porque quem segue a orientação do seu profeta, prospera sim.
1: Se sacrificar e vir aqui, prospera?
0: Prospera sim.
1: Recebe o milagre?
0: Recebe sim.
2: Você acabou de ouvir o que a fé é capaz de fazer. Você acabou de ouvir o que também pode acontecer em sua vida. Basta você crer. Milhares e milhares de pessoas têm procurado o santuário e aprendido que por meio de uma fé sacrificial, a sua vida pode mudar. Você ouviu o resultado agora. O próximo será o seu.

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2: Eu tenho tido a alegria de falar com tanta gente maravilhosa que me acompanha na programação, que reflete comigo sobre a vida. Ainda mais porque eu acho que a vida nos leva à fé. Os sofrimentos que todos nós passamos, os desafios, as humilhações, as dificuldades, nos empurram para os braços de Deus. Tem uma palavra que Jesus disse, que aquele que não vem por amor, vem pela dor, mas vem. Eu vim para a casa de Deus pela dor, pelo sofrimento, pela doença. Eu vim pela dor e fiquei por amor. Me apaixonei pelo santuário, me apaixonei pelas coisas de Deus. E esta paixão, este amor, esta fé viva, esta fé avivada, é que me mantém de pé, animado, feliz e alegre, e mantém de pé, animado, felizes e alegres, milhares de pessoas. Somos assim, movidos pela fé, pela alegria de ter encontrado uma oportunidade na vida de ser feliz. E a felicidade está aqui dentro, ó, dentro do meu coração, dentro do seu coração. E o nosso coração está no santuário. Jesus disse: onde estiver o vosso tesouro, ali também estará o vosso coração. É lindo, né? Meu Deus do céu, é lindo!

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1: Agora eu vou ler Apocalipse 17. Fique de pé. 17:1. Eu vou falar totalmente o contrário. A senhora falou da noiva, que é pura, que é cheia de amor, cheia de sonhos. Eu vou falar da prostituta, que é cheia de podridão, vazia de amor, cheia de sofrimento e humilhação, e que na Bíblia representa o mundo aí fora. Trevas, de acusações, de doenças, de horrores. De pé, por favor. Diz assim Apocalipse 17:1: E veio um dos sete anjos que tinham as sete taças e falou comigo, dizendo: vem e mostrar-te-ei a condenação. Aí já começa a condenação de Deus sobre aqueles que não pertencem à noiva do Cordeiro, que não são da igreja. A condenação da grande prostituta que está assentada sobre muitas águas. Muitas águas, muitas conversas irônicas, piadas. Aliás, a besta do Apocalipse é o espírito de ironia, o espírito de zombador, sabe? O espírito de desfazer das coisas de Deus, desfazer da palavra de Deus e transformar a palavra de Deus em piada. Por isso que é besta, é besta. Versículo 2: com a qual se prostituíram os reis da terra, os que habitam na terra se embebedaram com o vinho da sua prostituição. Eu vi uma entrevista com uma prostituta reclamando que os prostíbulos, os cabarés, estão indo à falência, porque homens que procuravam em São Paulo os cabarés não estão procurando mais, que eram pessoas do interior, do agronegócio. E o repórter então chegou a uma conclusão que a prostituição, os cabarés estão desaparecendo porque o mundo virou um grande prostíbulo. Hoje o mundo, por todo lado, tem pessoas que não têm mais o menor respeito ao corpo, ao templo do Espírito Santo. E isso é terrível. E continua dizendo o texto: e levou-me em espírito a um deserto, e vi uma mulher assentada sobre uma besta de cor escarlate, que estava cheia de nomes e blasfêmia, e tinha sete cabeças e dez chifres. Sete cabeças e dez chifres. Confusão, confusão. O mundo vive uma confusão mental. O mundo não sabe qual direção seguir. As pessoas estão perturbadas. As pessoas estão enlouquecidas. Olha, a gente vê essas coisas acontecendo por aí. São coisas que mostram o estado de espírito da pessoa, como está a cabeça da pessoa, agredindo umas às outras, sabe? E provocando situações de morte e destruição. Pessoas com a cabeça dominada pelo diabo. E a mulher que estava vestida de púrpura e de escarlata, adornada com ouro, pedras preciosas, pérolas, e tinha na mão um cálice de ouro cheio de abominações. O cálice é a ceia. Abominação é blasfemar contra a ceia do Senhor. E cheio de imundice da sua prostituição. E na sua testa estava escrito o nome: Mistério, a Grande Babilônia, a mãe das prostitutas. Babilônia, da palavra grega Babel, que quer dizer confusão. É a mãe das prostitutas e abominações da terra. Preste atenção numa coisa. Não deixe o mundo te destruir, não. Não divida sua cabeça com as trevas. Não deixe Satanás se destruir, não. Não mude sua forma de pensar, não. Não existe felicidade fora da família. Não existe felicidade na prostituição. Não existe felicidade nos bordéis, nem nas boates. Não existe paz no mundo. Quem dá paz para as pessoas é só Jesus. Quem dá alegria de viver para as pessoas é só Jesus. Quem salva é só Jesus.

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1: Quando eu fui curado, eu não mando ninguém fazer isso, tá? Não estou mandando você fazer não, tá? Eu fiz, isso é problema meu. Quando eu fui curado, que eu li na Bíblia que Deus, ele poderia me curar da epilepsia. Eu estava cansado de babar, eu estava cansado de dar ataque epilético. Então eu peguei meus remédios e joguei fora. E disse, Deus, agora a minha parentela toda tá me achando que eu tô louco. Tá todo mundo, minha família toda achando que eu enlouqueci porque eu joguei fora os remédios. Ou o Senhor me cura, ou o Senhor me cura. Sacrifiquei e nunca mais dei ataque epilético.
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1: Bom dia, madrinha.
2: Bom dia.
1: Bom dia, pastor. Bom dia, pastora, profetisa, professora.
3: Bom dia. Bom dia, alegria. Bom dia, sonhadores e sonhadoras do Reino dos Céus. Bom dia para você, meu irmão de fé, minha irmã de fé. Bom dia. Bom dia, trabalhador, trabalhadora que tá aí a caminho do seu trabalho. Bom dia para você, dona de casa, que levantou cedo para cuidar, servir com amor a sua família. Bom dia para você, estudante, você jovem, adolescente, criança. Bom dia para você que todo amanhecer de um novo dia está aqui dentro deste momento de oração. Você que também ouve pela primeira vez, bom dia! E saiba que nada é por acaso. O Espírito de Deus te revela agora. Através desta palavra, daqui a pouco o apóstolo Adelino de Carvalho e o jovem missionário Davi Carvalho vão orar por você. E antes do momento de oração, preste atenção aqui naquilo que o Espírito de Deus fala ao seu coração. Salmos capítulo 113, versículo 1 diz assim: Aleluia! Louvai, servos do Senhor! Louvai o nome do Senhor. Bendito seja o nome do Senhor, agora e para sempre. Do nascimento do sol até ao ocaso, louvado seja o nome do Senhor. Um novo dia começou. Uma nova oportunidade Deus está te dando para você viver a vida. Você já agradeceu a Deus hoje? Por você acordar, por você poder se levantar, por você poder ter fôlego de vida para respirar. Já agradeceu? Por você estar aí a caminho do seu trabalho, até mesmo aí servindo a sua família, se preparando para ir para a escola. Seja qual for o seu afazer, você já agradeceu a Deus por tantas bênçãos que Ele tem te dado. Pelo amor dEle para com a sua vida, pelo cuidado que Ele tem com você, por cada livramento que Ele tem te dado. Você tem agradecido pelo alimento que você tem na mesa, até mesmo pela água que você tem para beber? Você tem agradecido a Deus pelas coisas simples da vida? Ou você é uma pessoa que só tem reclamado, murmurado? Pense sobre isso. Que tipo de pessoa que você tem sido? A pessoa grata que em tudo tem dado graças a Deus? Ou aquela pessoa que só tem reclamado do que não tem? Ao invés de agradecer o que tem, reclama do que não tem. Pare e pense. Quantas pessoas que estão vivendo numa situação, muitas das vezes até pior do que a situação que você está vivendo. A palavra de Deus também nos ensina: em tudo dai graças. Quando Jesus fez o milagre da multiplicação, tinha uma multidão de pessoas para ele alimentar. Só tinham 5 pães e 2 peixes. Ele pegou o cesto onde estavam os 5 pães, os 2 peixes, levantou aos céus e a primeira coisa que ele disse: graças eu te dou, ó Pai. Ele agradeceu pelo que tinha. E quando ele agradeceu o que ele tinha, o milagre da multiplicação aconteceu. De tal forma que só de homens que estavam ali, aproximadamente 5 mil pessoas, sem contar as mulheres e as crianças, todos foram alimentados e ainda sobrou. Olha como que aquele que é grato, ele recebe o milagre da multiplicação. Ele recebe a fartura de Deus. Deus dá e ainda sobra. Nada falta. Aquele que é grato, ele tem tudo sobrando, nada lhe falta. Então eu digo para você, meu irmão e minha irmã, se algo tem lhe faltado, nada lhe falta. Então eu digo para você, meu irmão e minha irmã, se algo tem lhe faltado,

0: pessoas. Eu não sei para quem o Espírito manda dizer, mas alguém em algum lugar estava precisando desta palavra. Agradeça a Deus. Agradeça. Você pode estar vivendo um momento difícil da sua vida e até mesmo falar: ah, bispo, a senhora está falando isso porque a senhora não está vendo a vida que eu estou vivendo, como que as coisas estão difíceis. Aí eu digo para você que no momento difícil ou não, você pode ter certeza que Deus está aí com você. E se você reconhecer isso, a história da sua vida vai mudar. Porque Deus, Ele faz tudo perfeito. E Ele suprirá as suas necessidades. Que o Espírito de Deus continue revelando essa palavra ao seu coração. E vamos agora ao momento de oração com o apóstolo Adelino de Carvalho e com o jovem missionário Davi Carvalho.
1: Meu nome é Adelino de Carvalho. Há muitos e muitos anos atrás, numa estrada que liga Areias a Esmeraldas, uma luz muito forte surgiu no meu caminho. Já era madrugada. E no meio da luz, o Senhor me chamou para fazer uma grande obra. E tudo o que Ele falou, todas as profecias se cumpriram. E o Senhor Todo-Poderoso disse que sairia de mim gerações de profetas. 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
2: Senhor, como jovem estudante sonhador, venho no silêncio desse dia que amanhece te pedir paz, proteção, sabedoria e força espiritual para lutar, vencer e ser feliz, para olhar o mundo com os olhos cheios de amor, o coração cheio de fé e os dias cheios de esperança. Quero ser fiel, cada dia mais centrado nos teus ensinamentos, ser paciente, compreensivo, equilibrado, justo e alegre. Quero ser um instrumento em tuas mãos, para que todos que se aproximem de mim possam também ser alcançados pelo teu amor. Revista-me da tua beleza, Senhor, e faça resplandecer em meu rosto a tua luz. Só assim eu sei que serei feliz. Obrigado, Senhor. Muito obrigado mesmo por este dia que o Senhor me concede como presente do céu. Em nome de Jesus. Amém.
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para que a mão poderosa de Deus esteja sobre a sua cabeça. 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
1: 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Proclamarei o decreto. O Senhor me disse: Tu és meu filho, eu hoje te gerei. Pede-me, e eu te darei os gentios por herança e os fins da terra por tua possessão.
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3: 6h54.
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4: Eu tenho falado aqui sobre a luta que cada pessoa tem na sua vida, cada um de nós. Não pense que é só você, não, porque você não é o único, você não é a única que tem desafios, que tem lutas, que tem sofrimentos, que tem que enfrentar seus inimigos. Você não é a única pessoa que passa por isso, não. Eu sou muito realista, verdadeiro, e não tenho dó de falar a verdade, porque tem muitos por aí que gostam de viver de fantasias, de ilusões. E nós temos que colocar os pés na nossa realidade, olhar para a realidade e ver o que você pode fazer para melhorar a sua vida. O que você pode fazer para ter um futuro melhor? O que você pode fazer para colher lá na frente aquilo que você vai plantar hoje? É muito importante calcular tudo aquilo que você faz ou vai fazer. Calcular antes. preste atenção na sua vida. Preste atenção em quem são seus amigos. Preste atenção quem é aquela pessoa que você confia tudo. Cuidado. Muito cuidado. Eu não sei por que estou falando isso tão calmamente com você, mas eu estou falando porque uma pessoa, uma alma vale mais que o mundo inteiro. E alguém, em algum lugar, precisava ouvir esta palavra.

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2: E ao meu lado, mais uma pessoa que vai contar o seu testemunho de fé ao fazer seu sacrifício, que gera milagre, e subir a escada de Jacó. Qual o seu nome?
3: Lindalva.
2: Lindalva, conta aqui para nós o que que Deus fez na sua vida após você subir a escada de Jacó, fazer seu sacrifício que gera milagres.
3: Eu tinha um carro, o ladrão me roubou, o seguro pagou, mas eu não conseguia comprar, porque eu fiquei 3 anos tentando, gastei o dinheiro todo e alguma coisa me travava que eu não conseguia comprar. Aí eu subi a escada de Jacó no propósito de ter um outro carro. Aí eu subi com a chave, simbolizando que seria a chave do meu carro. E Deus abriu uma segunda porta, que eu já tinha um trabalho, sou da área de saúde. Deus abriu uma segunda porta, me deu o meu carro e ainda me deu um apartamento, que eu nem pedi a Deus, mas Deus me honrou também com um apartamento.
2: Então aconteceu assim como aconteceu com Jacó. Deus abençoou você ainda mais do que você pediu na escada de Jacó.
3: Ainda mais, tudo no mesmo ano.
2: Tudo no mesmo ano, vale a pena subir a escada de Jacó e receber de Deus, Jeová Jiré, a realização dos sonhos.
3: Sim, com certeza, é muito forte.
2: Então o inimigo tinha roubado de você, porque o assaltante tinha tomado um carro, mas Deus deu outro dobrado para você, muito melhor.
3: Muito melhor, com certeza. E quando eu fui comprar o carro, foi uma coisa assim, tão, eu sem dinheiro nenhum na conta, saí de dentro de casa, andando assim na rua, e o homem me chamou na concessionária: venha cá, venha ver. Eu disse: não, eu não tenho dinheiro para comprar não, você vai levar seu carro hoje? Eu disse: não vou não. O homem insistindo, eu disse: não quero não, eu não tenho dinheiro para comprar não. Você vai. Eu peguei, entrei, passei a manhã toda lá, ele no banco lá procurando, dei meu documento tudo. Quando eu saí, foi com o carro na mão. Eu disse: meu Deus, como é que pode uma coisa dessa?
2: Com o carro na mão? trabalho dobrado, as coisas evoluindo e também Deus ainda abençoa você com um apartamento maravilhoso para a glória de Jesus.
3: Amém, isso mesmo.
2: E o que você fala para quem está te assistindo agora?
3: Para ter fé, né? Subir na fé, acreditar. A escada de Jacó é muito forte.
2: E esse ano nós vamos subir de novo com fé, com a certeza da vitória.
3: Com certeza.
2: Tá? Em nome de?
3: Fé de Deus, de Jesus.
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1: Placa de igreja não salva, quem salva é Jesus. Você que é idólatra, você vai para o inferno. Porque você está achando que a placa da sua igreja vai te salvar, você vai para o inferno. Você é idólatra. Você que acha que vai levantar uma carteirinha para Jesus e vai dar uma carteirada em Jesus quando ele voltar, você vai ficar. Se você não tiver testemunho, não adianta você falar, é só o sangue do Cordeiro, que não adianta não. O sangue de Jesus tem poder sim, para aqueles que dão testemunho.
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1: 7:24.
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2: Uma das coisas que mais dói no coração do ser humano, dói na alma, é a ingratidão. A ingratidão é uma ferida na alma da pessoa. Mamãe me disse: criei 3 filhos, gerei e criei com muito amor. Passei mal, passei mal. Meus filhos moram na mesma cidade que eu. Um deles mora no mesmo bairro. E nenhum dos três me socorreu. Nenhum dos três foi ver o que havia acontecido comigo. Pelo contrário, a minha filha achou que eu estava fingindo. Como dói a ingratidão! Como dói a ingratidão! E como é lindo a nossa convivência dentro do santuário. Meu Deus do céu, é uma família nova que a pessoa ganha na vida sem esperar. Sem esperar, porque a pessoa vai para o santuário para receber uma cura, uma libertação, a solução de um problema, uma graça de Deus. E depois ela encontra ali uma família de amor. Interessante é que são pessoas que não têm vínculo algum sanguíneo umas com as outras, mas o vínculo espiritual, o vínculo espiritual faz de nós a grande família de Deus, a grande família da fé, a grande família da fé. É um fortalecendo o outro. E eu estou aqui, ó, para passar força para você, para passar fé para você e para abençoar a sua vida. Obrigado, Deus, pela vida deste meu irmão, desta minha irmã. Obrigado a você por existir no meu caminho. E nós estamos juntos, passando força um para o outro, nesta nossa caminhada sobre a face da terra. Os desafios são muitos, mas Deus é maior.

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minha amiga, meu amigo, com um abraço fraternal. Receba onde quer que você esteja o meu abraço abençoador. Estou aqui, do seu lado, na sua luta. Deus abençoe você.

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2: É, meu irmão, minha irmã, eu tenho procurado, através do nosso programa que une pessoas das mais diversas denominações e religiões em todas as partes do Brasil e do mundo, trazer a participação de companheiros e companheiras que enriquecem. Profundamente enriquece o nosso programa. A visão do reino, a visão de salvação, a visão de vitória espiritual é importantíssima, porque a nossa fé é uma força carreada de acordo com a nossa visão. É tão sério isso que o medo é o inverso da fé. O medo é acreditar, já falei isso aqui, que o mal vai acontecer. Então você teme. A fé, ela joga você para cima, para frente, enquanto que o mundo joga você para o passado, para trás. E quer que você raciocine para trás, imaginando que não dá certo mesmo, não consegue mesmo, não conseguiu no passado, não consegue no presente e não vai conseguir no futuro. A fé não. Ela traz o novo do novo para a sua vida. É forte demais. Vamos agora à participação de mais um companheiro, de mais uma companheira nossa, trazendo para você uma visão de Deus para a sua vida, enriquecendo o nosso programa.
0: Diz a palavra de Deus:
3: a sabedoria edificou sua casa e lavrou suas sete colunas. Provérbios 9:1.
0: Quando Salomão, filho de Davi,
4: assumiu o reino de Israel. Ele pegou um reino falido, empobrecido pelas derrotas sofridas por inimigos que tomaram do povo de Deus suas riquezas. Diante das dificuldades e sem ver a saída, Salomão convocou todo o povo a fazer um grande sacrifício a Deus. Ao ver o sacrifício perfeito no altar, Deus viu a fé de Salomão no sacrifício oferecido no altar. E aquele sacrifício tocou no coração do Pai, que desceu do céu e disse a Salomão para lhe fazer um pedido. Salomão então pediu a Deus sabedoria e conhecimento. Mas Deus lhe deu mais. Deus deu a Salomão muito mais do que ele pediu: saúde, riqueza, longevidade e vitória sobre todos os inimigos. Bárbara Barcelos agora traz para você as sete colunas da sabedoria.
5: O temor do Senhor é o princípio da sabedoria. A voz do silêncio. Certa vez, um fazendeiro havia perdido um valioso relógio dentro do seu celeiro. Ele procurou, revirou o feno, mas não obteve sucesso. Insatisfeito com a perda, ele apelou para um grupo de crianças que brincava ao lado do celeiro. E ele prometeu a elas uma grande recompensa se elas encontrassem o seu relógio perdido. As crianças, em alvoroço, começaram a entrar para dentro do celeiro. E em meio àquela algazarra, entraram no meio das pilhas de feno. Reviraram tudo, mas não encontraram o relógio. Cansados, depois de horas de procura, os garotos desistiram, dando-se por vencidos e convencidos, juntamente com o fazendeiro, de que o relógio não estava lá. Vendo aquela cena, uma das crianças que assistia tudo aproximou-se do fazendeiro e pediu uma chance para ficar sozinha no celeiro, mas em silêncio. O fazendeiro pensou: por que não? Já tive tantas tentativas, vou tentar mais uma vez. E deixou o menino sozinho dentro do celeiro. Depois de algum tempo, após ficar sozinho, o garoto saiu do celeiro com o relógio nas mãos. O fazendeiro ficou feliz e surpreso ao mesmo tempo e perguntou ao menino como ele havia encontrado o relógio, já que todas as outras crianças e ele mesmo haviam revirado tudo procurando por ele. O garoto então respondeu: eu fiquei em silêncio. E em silêncio, eu pude escutar o tic-tac, o tic-tac, o tic-tac do seu relógio. Meu amigo, pare e pense. Quantas vezes você tentou procurar respostas? Quantas vezes você tentou procurar soluções para os seus problemas? Nessa hora, nós devemos nos silenciar, acalmar a nossa mente, tirando ela do meio do alvoroço, da confusão. E aí você poderá escutar com mais nitidez a resposta, a solução para aquela pergunta que você se faz há tanto tempo. Para escutar a brisa suave. Diz a palavra de Deus que Elias esperou que Deus o respondesse através de um trovão, através de um fogo. Mas Deus o respondeu através de uma brisa suave que passava com o vento. Pense e reflita sobre isso e que Deus abençoe a sua vida.

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1: 8:17.
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2: É, meu irmão, minha irmã, eu tenho sido procurado por pessoas de todas as igrejas, de todas as denominações, de todas as religiões. Deus é um só. E o que eu observo é que o povo está sofrendo muito. O povo está sofrendo muito. Cada pessoa tem um drama, um sofrimento dentro de casa, um sofrimento na vida dela. Quando não é com ela, é com o filho. Quando não é com o filho, É com o marido, é com a esposa, é com o pai, com a mãe. É preciso buscar a Deus, sabe? A solução para a vida das pessoas é Deus. A fé é tão violenta quando canalizada de forma certa, que ela levanta o doente, levanta o desanimado, levanta o depressivo, levanta o falido, levanta aquele que não vê perspectiva alguma na vida e conduz esta pessoa ao triunfo. Ao triunfo, à vitória. Porque a fé, ela não é outra coisa a não ser uma força interior violenta. E ela vem pelo conhecimento. O ignorante não tem fé. O ignorante no mundo espiritual, ele não sabe canalizar a fé dele. Quando ele tem, é uma fé inútil, porque é uma fé sem conhecimento espiritual. Mas Deus nos chama e nos tira do tempo da ignorância para nos dar o seu conhecimento, nos fazer conhecer a grandeza e a profundidade de suas palavras. Nós vamos agora a mais um quadro do nosso programa, trazendo para você a luz do conhecimento espiritual.

E luz, paz e luz, que Deus te abençoe rica e abundantemente. Quem vos fala aqui é o Bispo Wellington Ribeiro, profeta Eliseu, do Monte Manaim, do Rio Sagrado. Eu quero abençoar você, trazendo uma palavra que vai te ajudar muito. Nós temos recebido em todos os santuários, Reino dos Céus, no Brasil, há um movimento muito grande. Durante a semana, na sexta-feira, tem a corrente forte do Arcanjo Miguel, a oração forte que os profetas profetizam, realizam para a libertação de pessoas que são viciadas na bebida, nas drogas, problemas espirituais. Então, na sexta-feira, a corrente do Arcanjo Miguel. Aos domingos nós temos a Santa Ceia. A corrente ela te levanta e a Santa Ceia ela te sustenta de pé. E nós estamos ouvindo muitos testemunhos de pessoas que foram curadas, libertas, que tiveram a sua família restaurada, vida sentimental abençoada por Deus, pessoas que estão prosperando através da bênção do dízimo. É importante você ter um compromisso com Deus. A palavra de Deus diz no livro de Salmos, capítulo 101, versículo 6, que os olhos de Deus procuram os fiéis da terra. Ele procura os fiéis. Deus não procura os infiéis. Ele procura os fiéis da terra. Eu estava até ouvindo um testemunho de um irmão que, quando ele chegou no santuário, ele chegou com a vida dele toda destruída, viciado na bebida, viciado nas drogas, infeliz na vida sentimental, estava sofrendo com depressão, e ele foi evangelizado na rua. Nós temos hoje grupo de irmãos, jovens, adolescentes, que amam fazer o trabalho de evangelização com os livros do missionário Adelino de Carvalho, da apóstola Sol. Também vem um jornal do Reino trazendo o que acontece dentro do santuário, trabalhos fortes que nós realizamos. E ele foi evangelizado na rua e despertou nele uma fé muito grande. Foi para o santuário, começou a corrente na sexta-feira. Deus foi mudando a história da vida dele. Ele contou o testemunho que ele tinha sido liberto da bebida, liberto das drogas. Estava sentindo já assim a saúde dele melhor. E hoje, graças a Deus, a vida desse homem foi restaurada. Restaurada. Por quê? Porque ele decidiu o que ele queria. Uma mudança. Sabe, minha irmã, olha aqui. Você que está agora me ouvindo, você é um homem de fé, uma mulher de fé. E você não parou para me ouvir por um acaso. Tudo Deus tem um propósito. Como que está sua vida? Como que está sua família? Seu casamento? A sua vida financeira? Talvez você pode estar passando um momento difícil na sua vida. Aquela vontade que já bateu em você, de você desistir de tudo. Tem momentos na vida de uma pessoa que ela dá vontade de jogar tudo para o alto e desistir até mesmo de viver. Só que isso não é o caminho. O caminho é você fazer como esse irmão fez. Foi para o santuário, obedeceu o profeta de Deus e hoje a vida dele foi restaurada. E se ele conseguiu, você pode ter certeza que você vai conseguir. Eu quero que Deus abençoe você com essa palavra. Nós estamos aí no mês 7. Mês 7 é a preparação para a renovação da aliança com Deus. E em todos os santuários nós teremos aí a campanha da aliança com Deus. Muitos irmãos já procurou os profetas, profetisas, já estão na fé. Muitos santuários já estão organizando a caravana, porque nós teremos agora no dia 25 de julho um encontro com Deus no Monte Manaim, onde acontece os 7 mergulhos,
para quem ainda precisa ter essa experiência nas águas do rio sagrado, para purificação, purificar seu corpo, a sua alma, sua mente, e acontecem muitas curas. E no mês 7 é o mês que temos o ato profético da subida da escada, a escada de Jacó. É um ato profético, é um ato de fé, aonde as pessoas que têm uma aliança, a maioria das pessoas do santuário tem uma pedra branca que elas receberam quando elas formaram a aliança com Deus. Quem está fazendo pela primeira vez vão receber esta pedra. E você vai subir na escada de Jacó no Monte Manaim e vai chegar lá em cima, no topo do Monte Manaim, aonde tem os dois castiçais, a estrela de Davi, e ali é o centro do poder de Deus, aonde está a porta. Quando eu falo da porta, não estou falando de uma porta física, não, feita por mão de homens, não, mas uma porta espiritual. Deus revelou para Jacó a escada, e no topo da escada uma porta, a porta dos céus. Depois que a pessoa renova a aliança com Deus, que ela começa um novo ciclo, preparando para o ano seguinte, ela começa a ver muitas coisas acontecendo na vida, na família, no casamento, na vida sentimental, na vida financeira, na vida profissional, porque há uma aliança. E a aliança, ela é feita com sacrifício. O sacrifício de Jesus. Jesus fez o sacrifício dele, formando uma aliança com Deus, a aliança da salvação. A aliança que nós fazemos com Deus, a aliança que Abraão fez, que Jacó fez, para que Deus possa sustentar você de pé diante dos desafios, das lutas que nós temos todos os dias. Deus não vai deixar você cair, não ter mãos fracas, você não vai ter mãos fracas, mas sim mãos fortes, para que tudo que Ele colocar nas suas mãos, você possa agarrar como águia e não soltar. Dia 25 de julho, Monte Manaim abre as suas portas, um grande ato de fé, a subida da escada de Jacó. Quem sobe nunca desce. Garanta já o seu lugar na caravana da fé, em um dos nossos santuários, aonde os profetas, profetisas se preparam para esse grande encontro com Deus e também com a presença do apóstolo Adelino de Carvalho e também a apóstola Sol. Te vejo no Monte Manaim, o lugar dos grandes milagres de Deus.

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2: Estamos escrevendo uma nova história em nossa vida a partir de uma fé que remove montanhas. Deus nos colocou juntos nesta jornada. Vamos fazer companhia um ao outro. Deus abençoe você.

0: Monte Manaim, existe um lugar que se chama Moshav Elohim, o centro do poder de Deus.
1: Uma vez por ano, milhares de pessoas de todas as partes do Brasil e do mundo sobem a escada de Jacó rumo a Moshav Elohim.
0: Diz a palavra de Deus em Gênesis 28, 12. E Jacó sonhou, e eis que uma escada estava posta na terra, cujo topo tocava nos céus, e os anjos de Deus subiam e desciam por ela.
1: Quem sobe a escada de Jacó não desce na vida nunca.
0: Essa escada conduz todos a Moshav Elohim, onde cada pessoa pode contemplar a grandeza de Deus que irradia por todo o Monte Manaim, a partir deste lugar poderoso.
1: Castiçal da primeira glória, a estrela que representa Jacó, que se tornou Israel, e o segundo castiçal, a grande revelação da segunda glória, que marca uma nova história na vida de todos que passam por este lugar.
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prepare e reflita agora em tudo que você vai ouvir neste momento. 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

0: Deus que operou ontem, opera hoje e sempre. 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
1: Aqui direto do Monte Manaim, o lugar dos grandes milagres de Deus. E eu converso agora com mais uma pessoa que vai nos contar o testemunho de fé, aquilo que Deus realizou na vida dela quando ela encontrou o santuário e veio ao Monte Manaim. Qual o seu nome?
2: Meu nome é Cosmira Alves.
1: Cosmira, qual cidade você é?
2: São Paulo.
1: Cosmira, conta pra gente o seu testemunho de fé.
2: Meu testemunho de fé, quando eu conheci o santuário, minha vida totalmente mudou. Eu sentia depressão, não queria sair dentro de casa. Minha vida sentimental amarrada, financeira totalmente amarrada. E lá foi a solução da minha vida.
1: E você contou pra gente que a sua vida financeira era amarrada, né? Todas as outras áreas também. Mas me conta aqui, como que você tentava prosperar? Você não tinha um emprego? Conta pra gente com mais detalhes.
2: Então, no caso, antes de conhecer o santuário, fazia de tudo, mas nada dava certo. Dinheiro vinha pra minha mão, sumia, não sabia pra onde ia, não tinha um direcionamento. Quando conheci o santuário, as coisas mudou. A minha vida prosperou, minha vida sentimental tá prosperando, né? Conheci o Monte Manaim, vim realizar um sonho e através da escada do Jacó, vim no propósito de sair do aluguel e consegui. Hoje faz 3 anos que eu consegui meu apartamento próprio.
1: Glória a Deus por isso. Então quer dizer que você tinha um sonho a ser realizado, mas você não conseguia conquistar ele. E depois que você veio até ao Monte Manaim, subiu a escada de Jacó, Deus deu a você o seu apartamento, né?
2: Meu apartamento.
1: Você saiu do aluguel?
2: Saí do aluguel, glória a Deus. E antes não conhecer o santuário, nada dava certo na minha vida.
1: E depois que você veio, sua vida mudou?
2: A minha vida mudou.
1: Glória a Deus.
2: Glória a Deus.
1: Tá aí pra você ver esse depoimento muito forte aqui, direto do Monte Manaim.
0: 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Você ouviu o resultado agora. O próximo será o seu.

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2: Honrar o pai e a mãe é o primeiro mandamento com promessa. E a promessa é a longevidade, ou seja, raí. Deus prolonga os dias de vida, dando aos filhos que honram o pai, honram a mãe, dias acrescentados na vida, dias de saúde, de paz, de alegria, de triunfo. É impressionante que na vida tudo tem uma consequência. Tudo. A semeadura é livre, você escolhe o que você vai plantar, e planta o que você quiser, escolhe o tipo de semente, e planta o que você quiser, mas na hora de colher, você não vai colher outra coisa a não ser aquilo que você plantou. Deus perdoa os nossos erros, mas a consequência dos nossos erros é inevitável. Inevitável. A colheita é obrigatória. Quando damos o desprezo para Deus e o colocamos em último lugar, estamos plantando o desprezo. E isso não é bom. Isso não é bom. Quando o filho pródigo desprezou a casa do pai e foi para o mundo, levando a herança que ele exigiu receber do pai, ele gastou tudo que tinha no mundo, ficou sem nada, e depois que perdeu tudo que possuía, diz a Bíblia que o mundo não lhe dava nada. E o mundo não lhe dava nada. Você tem um lugar marcado na casa do Pai. Deus trouxe você para o santuário e você tem um lugar marcado, uma cadeira cativa. Um lugar que é seu na casa do Pai. Então todas as bênçãos de Deus vêm para você ali naquele lugar. Naquele lugar. Se você não está, outro recebe. Se você não está, você perde. É melhor obedecer do que sofrer. Já estive um tempo na minha vida fora da casa do Pai. Sofri demais. Sofri muito. A maior pregação não é feita nem por mim, nem por padres, nem por bispos, nem pelo Papa, nem por pastores. A maior pregação quem faz é o sofrimento do mundo. O mundo é mau. O mundo é mau, é perverso. E não tem outra saída. Ele te empurra ou para a casa de Deus ou para o fundo do poço. Ou para a casa de Deus como tábua de salvação ou para o fundo do poço. Pense bem. Olha onde você está. Alguém, em algum lugar, precisava ouvir esta palavra.

começando a nossa sexta-feira assim com alegria, com o nosso Deus nos credenciando para fazer uma festa linda, para apresentar essa festa juntinhos. É maravilhoso demais. O meu abraço e o meu carinho para você que está em casa aí curtindo já a abertura do programa juntinho comigo, para você que está no seu trabalho, o meu abraço, o meu carinho motorista, o meu abraço, meu amigo, minha amiga, e é assim que a gente vai e a gente vem juntinho, sempre, sempre, aqui pela 94.1. O meu abraço e o meu carinho pra você.

aceite a Jesus, glorifica a Ele, agradeça a Ele, porque só Ele é, só Ele. Ele é o Todo-Poderoso. Se você quer ser feliz, fala para Jesus: eu te adoro, eu te amo, o Senhor é o Deus da minha vida. Um abraço com carinho para você, Sueli. O meu abraço, bom dia para você e toda essa equipe maravilhosa na central de atendimento da nossa programação em todo o Brasil. Sueli está sempre aí prontinha para atender e para conduzir cada ouvinte que liga na central pedindo orientação de endereço de santuário ou então de uma orientação sobre alguma coisa que aconteceu no evento e ela quer saber mais sobre o evento, sobre localização. É muito importante isso, horário, não é isso? Então a Sueli tá lá com muito carinho e também para receber os recadinhos da Suzana de Paiva. O meu abraço e o meu carinho para você, Sueli, para você e para toda a galera. Também aí para Débora, né, que na ausência da Sueli está a Débora. Um abraço com muito carinho para você, Débora. São 9:10, 9:10 para você, Diana. Meu abraço, meu carinho. Bom dia para você, Diana. Bom dia, Ed Matos. Bom dia, João. Obrigada pelo carinho. Essa galera maravilhosa da Rede do Coração. Receba o nosso abraço e o nosso carinho. E a festa no ar.

0: nós vamos abrindo o nosso programa. A Célia Meirelles vem chegando já já cantando pra gente. Quem tem, tem. Cântaro cheio já já no ar pra gente com Célia Meirelles, voz lindíssima da Célia. Mas antes, vamos abraçar o nosso comandante do áudio. Está conosco o baiano, soteropolitano, torcedor do Bahia. Conosco está ele, Emerson Oliveira.
1: Suzana de...

Tá aí o bom dia de Emerson Oliveira. E agora sim, a gente recebe ela pra abrir o musical do nosso programa, cantando lindamente pra gente. Quem tem, tem. Célia Meirelles canta Cântaro Cheio no ar. São 9 horas agora, 12 minutos. 9 e 12. Bom dia pra você.

0: Levante as suas mãos e segure. 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Cantou pra gente lindamente Célia Meirelles. 9:17, 9:17. Bom dia pra você.
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volta, 9 horas 26 minutos, 9h26, ô café longo, hein? O meu abraço e o meu carinho pra você que tá na sintonia, você que me faz companhia hoje, obrigada pelo carinho, uma segunda-feira, não, Suzana, hoje é sexta, uma sexta-feira linda pra você, 10 de julho de 2026 e nós juntinhos aqui ao Vivo e a Cores, 9h26, eu mando meu abraço aqui para o Adão e Delfonso e também pra Joana, lá no Marajó, BH, Minas Gerais, um abração pra você, Adão, obrigadão pelo carinho. Mando meu abraço para a Cleusa Francisca de Juatuba, Minas Gerais. Abração, Cleusa, brigadão pelo carinho, bom dia. Bom dia também para o Almiro Gonçalves e também para a Sandra no Flamengo, Contagem, Minas Gerais. Mando meu abraço para a Persília Dias lá do Retiro, Contagem, Minas Gerais. O meu abraço e o meu carinho para

9:27, 9:27, o meu abraço, meu carinho pra Maria Sônia, no Nazaré, BH, Minas Gerais. Maria Sônia, meu abraço, obrigada pelo carinho. Também mando meu abraço pra Marli da Silva, Marli, pra Geisa, lá no Salgado Filho, ligadinhas com a gente. Obrigadão pelo carinho, Marli, o meu abraço pra vocês aí, Geisa. Também meu abraço vai pra Renilde, lá no bairro Itacolomi, Sabará, Minas Gerais. Um abração, obrigada pelo carinho, bom dia. E também para o Antônio Peixoto. O Antônio tá lá no bairro Dom Pedro, não, Suzana, é. Lá no bairro Dom Pedro. O meu abraço e o meu carinho pra você, Antônio, pra você e pra sua família. Também meu abraço vai pra Rita de Cássia e também para o Gustavo, no bairro Funcionários BH, Minas Gerais.

Caminhando, caminhando, nós vamos. E ao meio-dia tem a prece com o missionário Adelino de Carvalho, aqui pela 94. O meu abraço e o meu carinho pra você também que me acompanha pela Rede do Coração. Rede do Coração, tudo juntinho, sem cedilha, sem tio. Você acessa aí .com.br, deixa seu recadinho pra gente mandar um abraço personalizado pra você, o seu nome e também de onde você fala, tá certo? São 9:29, 9:29, pra informar você mais precisamente, falta um minuto. Pra 9:30. O meu abraço e o meu carinho. Vem chegando uma canção linda pra gente curtir juntinhos aqui pela 94. Lembrando a você que daqui a pouquinho tem muito mais pra nós curtir juntos aqui no Bom Dia Alegria.

0: Nós ouvimos aí com o missionário Adelino de Carvalho cantando pra gente Casa da Felicidade. Eu queria cantar um pedacinho, um trechinho, né? Mas eu não vou fazer isso, não. Porque o meu diretor até falou pra mim assim, não, mexe com isso não. Ele falou, mexe com isso não, a música é tão bonita. Pois é, então não vou mexer com isso não. 9 horas e 35 minutos. Não com essa, né? Não com essa daí, mas com outra depois. 9 e 35, bom dia pra você.
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9:37, 9:37, o meu abraço e o meu carinho pra você que tá na sintonia. Obrigada, Zenilton, você já tá aí ligadinho com a gente, né? Pedindo sempre o mesmo louvor. Eita, hein? Eita! Ele só gosta desse louvor, né? Só pode ser, né, Zenilton? Não precisa nem falar, é só falar assim: roda aquele louvor pra mim, roda aquela música pra mim, que a gente já sabe qual é. Um abraço com carinho, Zenil. Deus abençoe a sua vida, viu? Até parece, né, assim, a música não tem nada a ver com a vida do Zenil, porque o Zenil é a pessoa fiel a Deus, firme no santuário, já desde conhecer o santuário, sempre fiel, sempre participativo, e ele gosta da canção Eu Volto, Senhor. É lindo, né, Zenil? A canção realmente é maravilhosa. Eu amo também essa canção. E acho interessante que você pede essa canção toda vez que você liga, né? Deus te abençoe, viu? O Zenil tá aqui abraçando a Francislaine, lá do Jardim Teresópolis, que faz aniversário que dia? Dia 10 de julho, faz aniversário hoje, o meu abraço, o meu carinho também. Pegar uma carona com o Zenilton e vou abraçar a Francislaine, né, pelo aniversário hoje. Obrigada pelo carinho, Francislaine, um beijo pra você e fique aí na sintonia sempre comigo, tá bom? Que esse novo ano que nasce hoje pra você seja de muita saúde, muita paz, muita alegria. Também ele abraça aqui carinhosamente, chama de nega, lá do Jardim Teresópolis, também faz aniversário hoje, nega, um abração pra você, obrigada pelo carinho, pega uma carona com o Zenilton e te dou um abraço nesse novo ano que nasce pra você, viu? Obrigada mesmo aí pela sintonia. Também ele abraça hoje a Gislaine. Eu não sei como que o Zenilton consegue encontrar aí os aniversariantes do dia, né? É muito interessante isso. A Gislaine, ela faz aniversário no dia 10, hoje também no bairro Lagoa. Que bacana, hein? Obrigada pelo carinho, Deus abençoe vocês aí, ó. Muita saúde, muita paz, bairro Lagoa Santa. Um abraço com muito carinho pra vocês, Gislaine. Pra você, um feliz aniversário, um feliz novo ano de vida que nasce hoje. Que Deus te abençoe de montão, viu? Você e toda a sua família. E é assim que nós abraçamos a todos os aniversariantes. Hoje, você faz aniversário? Parabéns pra você, com muita saúde e com muita paz.

0: horas 41 minutos, 9h41, 19 faltando para as 10. Obrigada pelo carinho, viu? Um abraço para você que tá na sintonia, para você que faz aniversário, que hoje a gente não sabe ainda, né? Não tem o nome ainda. Mas se você tem oportunidade, liga lá para Sueli, manda o seu nome para ela e a gente abraça você com muito carinho, com muita alegria, tá certo? Um abraço aí para você na sintonia. E para colocar o nome na prece do meio-dia, você vai ligar para Diana. 31, Suzália é o prefixo 3283-5796. Você liga, fala com a Diana e a Diana inclui você e a pessoa que você representa pela sua fé na prece do meio-dia com o missionário Adelino de Carvalho. São 9 horas 42 minutos, 18 faltando para as 10. Vem chegando aí mais uma canção bacana pra gente curtir juntinhos. O Alisson vai chegar cantando Cara da Felicidade. Nós ouvimos agorinha Casa da Felicidade, né? Casa, com o missionário Adelino de Carvalho. Agora é Cara da Felicidade. Quem vai cantar é o Alisson Tiozão. É ele que vai cantar pra gente essa canção. Ô, Luciana, beijão pra você, Deus te abençoe, obrigada pelo carinho, pelo abraço, Deus abençoe sua vida, sua casa e também a sua família. E pra todos que gostam da canção, curte aí o Alisson Tiozão, que é sucesso, né, com as canções dele. Vamos curtir agora Cara da Felicidade. Eita, Lua!
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0: tá a cara da felicidade. Eita, hein, o Alisson? Alisson, tiozão, né? O Alisson, não, Suzana, é Alisson. Alisson, tiozão. 9 horas 47 minutos, 9h47, 13 faltando aí para as 10. O meu abraço e o meu carinho para você que está na sintonia. Nós vamos agora ouvir uma reflexão, uma palavra com a apóstola Sol Daniela Carvalho, que chega trazendo para a gente essa palavra, esse ensinamento, essa reflexão. É importante, eu amo reflexão. Eu amo uma palavra que me conduz, que me orienta, que me faz ouvir, parar, pensar, refletir, receber o que é importante para minha vida e aplicar. Então, agora você ouve comigo essa reflexão. Quem traz para a gente é ela, que segunda-feira estará em Belo Horizonte, lá na Rua Varginha 215, num grande evento espiritual que ela realiza. Ela vai fazer a unção nas mãos. Será uma segunda-feira de muito poder, de muita unção, de oração. Um trabalho forte que ela está realizando. Às 7 da noite, próxima segunda-feira. Na Rua Varginha 215, na região central de Belo Horizonte, mais precisamente no bairro Floresta. E agora é ela que entra então no ar trazendo esta palavra, esta reflexão para nós no nosso programa.
1: Paz e luz para você, que o nosso Deus te abençoe rica e abundantemente, em nome de Jesus. Jesus disse assim: venham a mim todos vocês que estão cansados e sobrecarregados, porque eu vou aliviar a sua vida. Olha que coisa forte. Olha o convite que ele nos faz a todos nós que temos fé nele e escolhemos na fé depositar nele a nossa esperança da mudança de vida que tanto precisamos para a nossa vida dar certo. Hoje é sexta-feira, é dia de corrente forte de batalha espiritual no santuário. E esta obra forte, o santuário, reino dos céus, é aquela porta que todo mundo que passa por ela diz que é a última

0: porta que bateu. Porque depois que entrou no santuário e começou a fazer a corrente forte de batalha espiritual na sexta-feira, começou a ver a mudança real na vida. Começou a ver resultados poderosos que só uma fé violenta é capaz de provocar na vida de uma pessoa. Essa corrente que acontece sexta-feira no santuário, hoje tem a corrente de batalha espiritual do Arcanjo Miguel, ela é forte demais. Ela já trouxe resultados para a vida de pessoas que fizeram de tudo e só levaram não da vida. E só levaram frustrações que viraram opressões, angústias, depressões, desespero, tudo de ruim. Quando Jesus diz assim: venham todos que estão cansados e sobrecarregados, porque eu vou ser o seu descanso. O poder que você precisa, sou eu, está em mim. Só que não é em louvores, em oração, apenas que eu vou te dar. Eu preciso que você entenda que no mundo espiritual só um fica de pé. E se você está no chão, é porque os teus inimigos têm dominado sobre você. A vontade de Deus para a sua vida é que você esteja de pé, firmado na rocha inabalável que é Ele, fortalecido e armado até os dentes com a armadura espiritual de Deus, para você ficar firme contra todo o mal e resistir o inimigo e ele ter que bater em retirada diante de ti. Que força é essa? Onde encontramos essa força para a nossa vida? Onde nos revestimos dessa armadura espiritual de Efésios 6, que Deus nos ordena nos revestir de toda ela? É na corrente forte do Arcanjo Miguel. É na batalha espiritual na sexta-feira forte no santuário Reino dos Céus. Porque é onde você tem ali uma força de Deus, uma autoridade dos céus, fazendo de você uma autoridade no mundo espiritual. Onde você tem ali os pastores preparados, com a espada levantada, para entrar na sua frente e ir com você na sua batalha espiritual. Guiar você no caminho certo. Você já sabe, para sua vida dar certo, você tem que fazer certo. Você já sabe disso, você já aprendeu isso aqui. E é incrível, sabe? Eu fico assim, maravilhada com Deus, quando eu olho os resultados na vida de uma pessoa que faz a corrente de batalha espiritual na sexta-feira. A coisa linda que é. Porque aquilo que antes era terrível, feio, horroroso, a opressão do inimigo sobre ela, agora a coisa inverte. E é ela que taca o terror no inimigo. E ela está livre agora para poder seguir a vida dela com Deus. É muito forte. Quer vencer na vida? Eu aprendi isso com meu pai desde criança. Ele falava para mim: Daniela, minha filha, você quer vencer na vida? Primeira coisa, vença no campo espiritual. Batalha espiritual. Aprenda a batalha espiritual. E exerça a batalha espiritual debaixo de cobertura espiritual dentro do santuário. Aí sim, você prepara tudo para vencer na vida. Porque não adianta, você bota um esforço homérico na vida real, né, na vida natural, e a vida real do plano espiritual, você está derrotado, você está amarrado, algemado pelos seus inimigos, vivendo em cárcere, vivendo com grilhões, com algemas que te prendem, que te aprisionam, que não te deixam prosperar, caminhar para frente, que não te deixam vencer. Então, aprenda isso para a sua vida. Quer vencer na vida mesmo? Você quer de verdade? Começa então com o essencial, o básico, a estrutura para se vencer na vida, que é vencendo no mundo espiritual, exercendo batalha espiritual. Pensa nisso. Bota o pé no caminho, vá para o santuário. Hoje é sexta-feira, é dia de você formar um elo da corrente forte de batalha espiritual. Se você não está na corrente ainda de batalha espiritual, hoje é dia de você entrar na corrente. Vambora! Para de ficar empurrando com a barriga a sua vida. Sua vida não é para ser arrastada. Sua vida é para ser vivida e desfrutada pela fé no poder de Deus. Se recusa a viver uma vida miserável. Para com isso. Para com isso que você está sofrendo, em vez de estar sendo feliz. Por que você está fazendo isso com você? Comece a se amar. Comece a desejar para sua vida o melhor de Deus. Com seus inimigos de pé, você não vai conseguir. Pode até conquistar alguma coisa, mas eles vão roubar. Você tem que derrubar seus inimigos. Bora, reage. Em nome de Jesus.
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2: Susana de Paiva.

7 minutos, 3 minutos faltando para as 10 da manhã. O nosso programa vai até 1 hora da tarde e eu agradeço a Deus por essa oportunidade de hoje dobrar o horário, né, gente? Ao invés de 2, 4 horas no ar. Eita, que alegria. O meu abraço vai lá para Goiânia, meu abraço para vocês sintonizados com a gente. Obrigada pelo carinho. Galera linda de Goiânia, Goiás. Obrigada. Um abraço com muito carinho a todos. Para você que me acompanha em Campinas, São Paulo, meu abraço, meu carinho para você. Deus te abençoe. Deus ilumine você. Deus guarde você, Deus proteja você sempre, sempre, sempre juntinho com a gente, tá bom? Um abraço com carinho pra você que me ouve aí, ó, onde quer que você esteja. Obrigada pelo carinho, Deus te abençoe, Deus ilumine, Deus cuide de você e juntinhos nós vamos caminhando e a festa vai acontecendo no ar.

0: o testemunho, Emerson Oliveira. Prepara aí, porque nós vamos ouvir a Marluce contando o testemunho dela, que ela subiu a escada de Jacó e a vida dela prosperou. Vamos ouvir essa mulher contar o que Deus fez na vida dela. Ela é uma pessoa que precisava muito dessa vitória e ela não conseguia, mas quando ela subiu a escada de Jacó, sendo orientada, fazendo do jeito que foi orientada, ela conseguiu a bênção do nosso Deus e hoje ela conta o testemunho dela. Joga no ar!
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2: Nós estamos aqui no grande santuário de Betim, vamos de mais testemunhos. Essa obra forte da revelação do poder espiritual é marcada por milagres, é marcada por testemunhos. Seu nome?
3: Marluce.
2: Marluce é de qual santuário?
3: Do São Luís.
2: Santuário do São Luís. Conta aqui, Marluce, para quem está te ouvindo e assistindo, o que, que você recebeu na aliança com Deus, na subida da escada de Jacó?
3: A subida da escada de Jacó é um ato profético muito forte. Quando você sobe é para nunca mais descer. E eu subi para nunca mais descer. Hoje, irmãos, eu não dou conta de tanto trabalho, de tanta proposta de trabalho depois da subida da escada de Jacó. É proposta em cima de proposta. É oferta em cima de oferta, tudo depois da subida da escada de Jacó.
2: Sua área profissional, seu trabalho, prosperou?
3: Prosperou, 10 vezes mais, multiplicou 30 vezes mais.
2: E antes você tinha dificuldade, faltava serviço?
3: Tinha dificuldade.
2: E hoje?
3: Hoje não falta, eu não estou dando conta.
2: Hoje está sobrando?
3: Está sobrando até proposta para me trabalhar domingo, eu estou recebendo, só que eu não consigo. Porque o domingo é de Jesus. Durante a semana você trabalha para o homem. No domingo é para Jesus. Então você tem que fazer certo para dar certo. E também, quanto é, o meu salário, ele multiplicou 10, 30 vezes mais.
2: Glória a Deus.
3: E mais, e mais, e mais, e mais.
2: Tudo isso depois que você fez aliança com Deus, ouviu a voz do profeta e subiu a escada de Jacó.
3: Sim.
2: Valeu a pena.
3: Nossa, e como valeu, viu? Oi, irmão, você que não subiu a escada de Jacó ainda, suba, obedeça o seu profeta, que tudo vai dar certo, assim como deu na minha vida, vai dar nas suas também. Obedeça, parta para cima, não olhe para o lado, nem para a direita, nem para direita, nem para a esquerda, só olha para frente e para cima, que lá do alto vem a resposta que você tanto quer.
2: E a resposta veio para a sua vida?
3: Veio para a minha vida.
2: Quem sobe a escada de Jacó nunca mais?
3: Nunca mais desce.
2: Glória
3: a Deus. Só para subir esse ano, eu estou renovando a minha

6:03, 10:03, vem chegando aí uma canção linda pra gente curtir aqui na 94.1, enquanto caminhamos para o momento da prece do meio-dia, comissionária Adelino de Carvalho, e você ligando, inclui você e sua família na prece. O telefone para você ligar e falar com a Diana é o 31-3283-5796, repito, 31-3283-5796. Carlinhos, canta pra gente, piseiro.

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0: 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Gênesis 28:18. 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

0: 10:12, 10:12. O meu abraço, meu carinho para você e um bom dia. Que Deus abençoe você muito. Claro que domingo é dia de Santa Ceia, domingo é dia de fortalecimento espiritual, domingo é dia de participar do corpo e do sangue de Jesus. E todo cristão sabe o quanto a Santa Ceia é necessária para o fortalecimento espiritual, registrado na palavra. Aquele que come e bebe do meu sangue, disse Jesus, tem vida em mim. Ele permanece em mim, eu permaneço nele. Está na palavra, é Jesus que disse. Então você, meu amigo, você, minha amiga, vá ao santuário. Ah, mas eu não estou preparado. Na palavra não manda preparar para participar da ceia, não. Na palavra não tem preparação para a Santa Ceia, não. Jesus mandou andar pelos becos, chamar todos aqueles que encontrassem pelos becos para chegar na casa dele, para participar com ele da ceia. Então, hoje, você é convidado, convocado, você é chamado para estar nesse domingo na Santa Ceia, em um santuário, o Reino dos Céus, em qualquer parte desse nosso Brasil. Domingo, 7:00 da manhã, é um dia, um horário marcado, é um point, né? Para marcar assim a sua vida. Você vai participar da Santa Ceia, voltar para sua casa seguro, segura de uma semana maravilhosa através da ceia do Senhor Jesus, do corpo e do sangue dele. Maravilhoso demais em todos os santuários, Reino dos Céus, no Brasil, nesse domingo, 7:00 da manhã, Santa Ceia.
1: Muito bom. Acordar no domingo e vir pra casa do pai é muito bom.
2: Neste domingo tem Santa Ceia em todos os santuários, Reino dos Céus do Brasil.
1: Teu sangue garante a vitória, Jesus. Garante a vitória.
2: A alegria da comunhão com o pão e o vinho. O corpo e o sangue de Jesus, que tem poder e nos garante a vitória.

só vitória, é só vitória. Amanhã, sábado, tem evangelismo pelas ruas da cidade, em todo o Brasil, onde tem um santuário, o Reino dos Céus. Amanhã, sábado, tem evangelização. É muito importante você, meu amigo, minha amiga, ter essa convicção de quando você recebe aí uma palavra, uma orientação pelas ruas da cidade, vá ao santuário buscar a Deus, vá participar. Amanhã, sábado, às 8 da manhã, a galera já sai do santuário para as ruas da cidade evangelizando. É maravilhoso demais. A gente chama de Esquadrão do Jaé, né? O que, que é Jaé? É um jovem apostólico em evolução. A palavra de Deus nos fala que é o jovem, né? Que ele começa, que ele aprende a fazer desde pequenininho, desde criança. Ele cresce um adolescente abençoado, um jovem feliz e um adulto preparado para servir a Deus. Pense nisso. Amanhã, você que acompanha o nosso programa e tem oportunidade de ser um evangelista, saia nas ruas amanhã com o Reino dos Céus, louvando a Deus e convocando quem você encontrar pela frente para estar no santuário no domingo e participar da Santa Ceia. E você que vai receber o convite, tenha certeza de uma coisa, quem te convida é o próprio Jesus. Vá buscar esse fortalecimento espiritual. Santa Ceia, nesse domingo, às 7 horas da manhã, o primeiro horário, para você participar e ser muito feliz.

canção linda, linda, linda, cantada por Célia Meirelles, linda canção, né? Vai sobrar aquele que não foi evangelizado, sobra não. Se você tem oportunidade, saia, saia às ruas da cidade, vai buscar a Deus, vai falar de Deus para as pessoas, vai encontrar aquela pessoa que está doente, vai encontrar pela rua aquela pessoa que está depressiva, aquela pessoa que está triste, aquela pessoa que não está encontrando alegria, prazer, graça na vida. Vai ajudar essa pessoa. Um dia eu era assim, aquela pessoa que precisava de alguém para me ajudar. Hoje, graças a Deus, eu posso ajudar alguém. Então pense nisso, pense nisso. A vida é assim, é um ajudando o outro e Deus fazendo essa obra linda dele na nossa vida. O meu abraço para você, evangelista do Reino dos Céus. 10 horas, 20 minutos. 10 e 20.

tá, hein, gente? Fala sério. Ser feliz é bom demais. 10 horas 21 minutos, 10 e 21. Meu abraço, meu carinho pra você aí na sintonia, me fazendo companhia. Obrigada mesmo. Que Deus envolva você, que Deus te abençoe, que você tenha motivos, oportunidades para você ser melhor do que você foi ontem. Pense nisso. Pense nisso. Você hoje precisa ser melhor do que você foi ontem. Você precisa disso. Eu preciso disso em tudo na vida, em tudo. Eu preciso hoje ser melhor do que eu fui ontem. Então eu preciso me preparar, porque eu não posso ser a mesma pessoa que eu fui ontem. Senão eu não estou crescendo, não estou vivendo, não estou evoluindo. Pense nisso. Pense nisso. Se você até então era aquela pessoa que só pensava em você, em fazer as coisas para você, em produzir para você, em ajudar você, em mostrar que você é feliz, que você, que tá tudo bem para você, pense. Há alguém esperando a sua mão. Há alguém esperando para pegar na sua mão, para segurar e não soltar. Pense nisso. Pense. Se você é aquela pessoa que você tem o que oferecer, tem o que dar de melhor e não faz isso, você peca. Você sabia disso? Olha, o pecado não é só a gente fazer as coisas erradas e buscar de Deus o perdão. Não. O pecado também é saber fazer certo e não fazer. Aí você não faz, você peca. Você sabe. Não, eu sei que se eu fizer, eu vou ajudar. Eu sei que se eu fizer, eu vou fazer certo, mas eu não vou fazer. Então você peca, porque você sabe. Então, pense nisso. Tenha um dia lindo, maravilhoso, porque Deus preparou esse dia para você avaliar a você mesmo e ser muito melhor amanhã. Pense nisso. Pense, não é fácil não, tá? Deixa eu te falar uma coisa. Não é fácil não. Porque se você conseguir, você é um campeão.

0: quer a vitória, né? Pagar não quer não, né? Pois é, então aí, ó, pense nisso. Você precisa ficar. Para agradar a Deus, quando você vai agradar uma pessoa, você se sacrifica para agradar uma pessoa. Você vai fazer um jantar, por exemplo, que é uma coisa tão simples, tão corriqueira, vamos dizer assim, né? Tão natural. Aí você vai fazer o jantar. Aí se você quer agradar aquela pessoa, você vai fazer o quê? Aquilo que aquela pessoa gosta, né? Porque você vai agradar a ela, então você vai fazer uma coisa que ela gosta. É um sacrifício da sua parte. Você poderia fazer uma coisa que você gosta, mas você vai fazer o que a outra gosta, que é um sacrifício. É uma coisa só para você entender, muito simples. Mas quando você vai fazer para Deus, você tem que mostrar da mesma forma, sacrifício, uma parte especial. Deus, vou fazer para o Senhor fazer para mim. Eu quero dar para o Senhor o de melhor que eu tenho, para o Senhor me abençoar. Porque Deus, ele abençoa todos. Agora, aquilo que é especial, eu tenho que buscar. Bênção é uma coisa. Bênção é uma coisa, Deus abençoa a todos. Agora, o propósito, o que eu quero não é o que o outro quer. O que eu quero não é o que o outro espera receber, é o que eu preciso. Então, o que eu preciso é peculiar, é meu. É meu, é para mim. Então, aquilo eu tô pedindo para Deus, isso aqui eu quero para mim. Então, Deus não vai abençoar no geral para todo mundo, é para você. Então, você tem que fazer sua parte. Pense nisso. Hoje é sexta-feira, vá ao santuário, vai buscar para sua vida. Vai lá representar aquela pessoa que você ama, aquela pessoa que precisa da sua fé, precisa do seu sacrifício, de você sair de casa e ir ao santuário, de você sair do seu trabalho e ir ao santuário. Pense, você pode fazer isso. E essa pessoa precisa de você, precisa da sua fé. Então faça, faça. Eu admiro uma pessoa espiritual, eu admiro. É uma admiração que eu tenho por uma pessoa que acredita. Não, eu acredito que Deus vai me atender. Eu acredito que eu vou falar com Deus e Ele vai me ouvir. Pense, faça. A fé movida com ação, ela chega ao coração de Deus. Fé falada, eu tenho fé, mas você não faz nada, todo mundo tem. Onde que está a diferença? A diferença está em fazer. A diferença está em mostrar. A diferença está em materializar diante de Deus a sua fé. Pense. O meu abraço e o meu carinho para você que está na sintonia. Deus te abençoe, Deus te ilumine, Deus guarde você, Deus proteja você, Deus conduza você. Hoje ao meio-dia tem a prece com o missionário Adelino de Carvalho. Abre caminhos, dá unção, dá força espiritual. Você sai da sua casa, do seu trabalho, vai ao santuário. Hoje às 3 da tarde ou às 7 horas da noite e vá buscar a Deus para a sua vida ser melhor. Vá! Depois você vai contar o seu testemunho. Vá buscar a Deus. Hoje nós vamos ouvir uma palavra nesse momento da profetisa Sirlene Cristina. Ela que todos os dias, 11 horas da manhã, nós encerramos o nosso programa de segunda a quinta-feira e ela entra no ar. E hoje ela não tem o programa dela, não apresenta, mas dentro do nosso programa, como diz o bispo João Paulo, né? Dentro do nosso programa... O meu abraço com muito carinho ao meu bispo amado, João Paulo Rodrigues. Como eu gosto do bispo João Paulo. E o bispo João Paulo é bispo lá em Betim, né? Onde a audiência da 94.1 bomba. O meu abraço e meu carinho para vocês. Então, dizendo como ele diz, dentro do nosso programa, nós vamos ouvir agora a palavra com a profetisa Sirlene Cristina.
1: Bom dia, paz e luz, Suzana de Paiva, paz e luz, ouvintes da nossa programação. Eu sou a profetisa Sirlene Cristina, eu estou aqui nessa programação alegre, feliz, rapidamente, para comentar da força espiritual que nós estamos vivendo hoje dentro do Santuário de Belo Horizonte. Hoje nós já tivemos 2 reuniões, a reunião de 7 da manhã e a reunião das... 9 horas da manhã. E em ambas reuniões eu ministrei uma prece forte de quebrar, arrancar feitiçaria das mãos dos irmãos que ali estavam presentes. E dentre essas orações fortes que eu estou realizando, eu tive uma experiência muito grande com uma mulher que as mãos dela ficaram muito roxas e formigando, e ela não conseguia soltar as mãos. Eu fiz ali a oração, o ato profético, passei a espada do Arcanjo Miguel e um espírito oculto falou na boca daquela mulher que a situação financeira dela estava na situação que estava, porque a irmã dela não suportava ela e queria ver ela na miséria, minguando na pior. Olha a situação. Às vezes, algumas pessoas dizem assim, não tem ninguém que possa me invejar, todo mundo é invejado, mas não imagina a maldade da inveja. A inveja não vem de quem está longe de você, a inveja vem daquela pessoa que está mais próxima do que você imagina, aquela pessoa que sabe o que você tem, sabe quem você é e quer ter o que você tem. Quer ter o que você tem. Então, você que me ouve agora e tem enxergado e vivenciado situações a qual sua vida caminhava para frente e de uma hora para outra as coisas começaram a desandar, começaram a caminhar para trás, começaram a dar errado. Não é obra do acaso, não é azar, não é falta de sorte. Há, sim, uma ação no campo espiritual agindo contra a sua vida. E cabe a você tomar uma decisão, uma atitude para mudar essa situação. E ainda dá tempo de você vir hoje me procurar no santuário. Põe o seu pé no caminho e venha me procurar no Santuário de Belo Horizonte, 3 da tarde ou às 7 horas da noite. 3 da tarde ou às 7 horas da noite. Eu, profetiza Sirlene Cristina, vou orar forte em seu favor, vou arrancar a feitiçaria que está nas suas mãos, alojada nas suas mãos, impedindo você de vencer. E você vai ver a sua vida ser completamente transformada. Põe o seu pé no caminho e venha me procurar. Rua Varginha, número 215, no bairro Floresta, em Belo Horizonte. Rua Varginha, número 215, no bairro Floresta, em Belo Horizonte. Depois da passarela da Rua Rio de Janeiro, no primeiro quarteirão, está o Santuário de Belo Horizonte. Venha me procurar, eu vou ajudar você e você vai sair deste sofrimento que você se encontra. Deus abençoe, Suzana de Paiva. Obrigada pela oportunidade de participar do seu programa. Que Deus abençoe. Um forte abraço. Paz e luz para você.

Nós ouvimos aí a palavra com a profetisa Sirlene Cristina, profetisa do santuário lá do bairro Floresta, né? Trazendo aí essa orientação, esse direcionamento e mostrando, né, também a força da fé, o que a fé opera, né? A fé é maravilhosa. Quando a gente crê e coloca a nossa fé em ação, ela traz pra gente o resultado daquilo que a gente, através dela, da fé, a gente busca em Deus. Porque a fé opera milagres. A fé opera milagres. A fé é maravilhosa demais. Ela traz pra gente aquilo que a gente quer, aquilo que a gente precisa, aquilo que a gente busca. E a profetisa Sirlene Cristina é profetisa do Santuário, onde nessa próxima segunda-feira estará presente Daniela Carvalho, a apóstola Sol, que vai fazer ali a oração nas mãos, né, que é um ato profético maravilhoso. Além da mensagem, da pregação, do ensinamento que ela vai trazer na noite da próxima segunda-feira. É importante você ir no propósito de ouvir e receber. Não vai por ir, não. Vai pensando assim, ó, eu vou entrar naquele santuário, vou fazer ali um propósito com Deus, um pedido para Deus, e Deus vai me responder lá naquele momento em que a apóstola Sol estiver ministrando. E com ela tem ali todo um acervo, né? Tem ali cantores de Manaim, né? Tem ali os participantes que traz uma palavra, o bispo Rodrigo, né? O esposo dela, que traz sempre uma palavra também de orientação. Tudo é maravilhoso demais quando a gente está na presença de Deus para receber de Deus. Então, segunda-feira, vá ao santuário, Rua Varginha, 215, Floresta, região central da capital mineira. Às 7 da noite, estará presente a apóstola Sol, Daniela Carvalho. Um pra...

Quero meu abraço com muito carinho às 10 horas e 38 minutos, 22 faltando pras 11. Meu abraço e meu carinho pra você na sintonia. Você que me faz companhia, obrigada aí pelo carinho. Deus te abençoe de montão. Deus abençoe sua casa, sua vida, sua família. Deus faça de você uma pessoa iluminada, uma pessoa feliz. E eu quero mandar meu abraço em especial para o Reginaldo. O Reginaldo tá lá em Nova Lima, ligadinho, e deixa essa mensagem tão maravilhosa. Reginaldo, obrigada. Não sei, né, como as palavras que você usa pra dizer da alegria que você tem pelo programa. É, Bom Dia Alegria é muito especial. Um abraço pra você, pra sua casa, pra sua família, e que você receba de Deus esse retorno. Que você receba de Deus essa recompensa, né, por esse carinho tão especial por mim, pela Sueli, por todos nós da Rede do Coração, apresentando o Bom Dia Alegria, viu? E da mesma forma, eu abraço aqui o Antônio Peixoto, lá do bairro São Pedro. Antônio, obrigada, Antônio, obrigada mesmo pelo carinho. Deus te abençoe, Deus te ilumine, Deus faça de você um homem feliz, realizado, cheio de unção, cheio de paz, de alegria e de palavras realmente que traga a mensagem de Deus. Um abraço com carinho pra você, Antônio Peixoto, lá do São Pedro. Ele diz: nossa, como eu amo participar do programa, que coisa linda, né? Obrigada pelo carinho. Nós estamos aí numa preparação para colocar no ar o ouvinte participando, né? A palavra que o ouvinte manda, para você ouvir você falar, né? Porque eu ouço aqui no celular, mas você vai ter em oportunidade a ouvir, né? A oportunidade de ouvir você falar. Daqui uns dias, se prepare aí. Vamos ter isso no nosso programa. Quero mandar meu abraço também para o Rony Peixoto. Rony, obrigada, viu, pelo carinho aí, ó. Você nas ruas de Belo Horizonte, indo e vindo. O meu abraço, o meu carinho pra você, Rony. Obrigada pelo carinho mesmo aí da companhia e também da participação. 10 horas 41 minutos, 19 faltando pras 11. Esse...

10h42, 10h42, o meu abraço e o meu carinho pra você. Já já tem Parábola com Bárbara Barcelos, já já aqui no nosso programa, Bárbara Barcelos, a mamãe do Samuel. Nós vamos ouvir já já a parábola com ela. E por falar em Bárbara Barcelos, amanhã a Bispa Bárbara realiza um trabalho maravilhoso com as crianças. Amanhã, sábado, 15h, em todos os santuários, Reino dos Céus, no Brasil. É o People Fest, é um momento muito especial da criança chegar no santuário, levada pelo papai ou pela mamãe, pelo vovô, pela vovó, pela pessoa que cuida daquela criança com amor, com carinho, leve essa criança ao santuário e essa criança é orientada, é cuidada espiritualmente e essa criança cresce um adolescente, um jovem, um adulto feliz. É muito importante. Amanhã, em todos os santuários, 15h, é hora da sua criança chegar em um santuário Reino dos Céus no Brasil. Música.

Samuel Santos! Ei, que coisa mais linda, Samuel, que é filho aí, né? Já um jovenzinho maravilhoso, lindão. Filho do maestro Kim Santos. Eita, hein? Maestro Kim é que faz esses arranjos maravilhosos, dessas canções lindas, desses louvores maravilhosos do Reino dos Céus. Um abraço com muito carinho, meu respeito ao maestro. Canções lindas, desses louvores maravilhosos do Reino dos Céus. Um abraço com muito carinho, meu respeito.

0: coração, com consciência da responsabilidade. A gente brinca, a gente ri, a gente comemora, a gente celebra, a gente faz festa. Eu digo a você, a gente faz festa porque a gente é feliz, né? Graças a Deus por isso. Mas temos que ter responsabilidade, porque a nossa vida, todos os dias, ela caminha para agradar a Deus. Se algo desagrada, precisamos fugir disso. Por quê? Porque a alegria do Senhor é a nossa força. Nós precisamos agradar a Deus para Deus nos agradar. A nossa alegria precisa agradar a Deus, a nossa obra, para a alegria dele nos fortalecer, nos encher de unção, nos encher de alegria. É assim que Deus faz. Nós só somos inspirados, nós só somos iluminados se nós agradarmos ao nosso Deus, porque ele vai se alegrar com a gente e a alegria dele é a nossa força. Pense nisso. 10h46, agora chega a Bárbara Barcelos. Uma parábola linda, linda, nós vamos ouvir agora. Quero chamar a sua atenção. Gente, quando ela entra no ar e traz essa parábola, essa mensagem, essa palavra, é maravilhoso demais. Porque a gente vai receber agora aquilo que vai ficar pra gente. A Bíblia diz assim, ó, de tudo quanto ouvir, retenha o que é bom, retenha, guarde para você, receba, mas pratique, né? Porque não adianta eu me encher de coisas boas, me encher de coisas maravilhosas e não fazer. O que, que vai adiantar? O que, que vai resolver isso? Nada, nada. Então, se eu recebo, né? Se eu me encho daquilo, eu preciso fazer. Eu preciso praticar para que aquilo tenha frutificação. Então nós vamos ouvir agora. Bárbara Barcelos entra no ar e traz para a gente, na unção de Deus, a parábola do dia no ar.
1: Diz a palavra de Deus.
2: A sabedoria edificou sua casa e lavrou suas sete colunas. Provérbios 9:1.
1: Quando Salomão, filho de Davi, assumiu o reino de Israel, ele pegou um reino falido, empobrecido pelas derrotas sofridas por inimigos que tomaram do povo de Deus suas riquezas. Diante das dificuldades e sem ver a saída, Salomão convocou todo o povo a fazer um grande sacrifício a Deus. Ao ver o sacrifício perfeito no altar, Deus viu a fé de Salomão no sacrifício oferecido no altar. E aquele sacrifício tocou no coração do Pai, que desceu do céu e disse a Salomão para lhe fazer um pedido. Salomão então pediu a Deus sabedoria e conhecimento. Mas Deus lhe deu mais. Deus deu a Salomão muito mais do que ele pediu: saúde, riqueza, longevidade e vitória sobre todos os inimigos. Bárbara Barcelos agora traz para você as sete colunas da sabedoria.
3: O temor do Senhor é o princípio da sabedoria. Vivendo e aprendendo. Durante uma visita de um grupo de estudantes do segundo grau a um asilo, um grupo de jovens perguntou ao velhinho de mais idade daquele asilo: o que o senhor aprendeu com estes seus 92 anos? E alegre ele respondeu: aprendi aos 8 anos que meu pai pode dizer um monte de palavras que eu não posso.

Aprendi aos 11 anos que minha professora sempre me chama quando eu não sei a resposta. Aos 13 anos eu aprendi que quando meu quarto fica do jeito que eu quero, minha mãe manda eu arrumá-lo. Aprendi aos 15 anos que não se deve descarregar suas frustrações no seu irmão menor, porque seu pai tem frustrações maiores e a mão bem mais pesada. Aprendi aos 28 que nunca devo elogiar a comida da minha mãe enquanto estou comendo alguma coisa que minha mulher preparou. Aprendi aos 30 anos que pode-se fazer num único instante algo que vai lhe dar dor de cabeça o resto da vida. Aprendi aos 32 que quando eu e minha mulher temos finalmente uma noite sem as crianças, passamos a maior parte do tempo falando delas. Aprendi aos 34 que a época que mais preciso realmente tirar férias é quando acabei de voltar delas. Aprendi aos 42 anos que se você está levando uma vida sem fracassos, é porque você não está correndo riscos suficientes para conquistar algo que deseja. Aprendi aos 51 anos que o homem tem 4 idades: quando ele acredita em Papai Noel, quando ele não acredita em Papai Noel, quando o Papai Noel é ele e quando ele passa a se parecer mesmo com o Papai Noel. Aprendi aos 55 que quando chego atrasado no trabalho é o dia que meu patrão chega cedo. Aos 63, aprendi que não posso mudar o passado, mas ainda tenho tempo de mexer no futuro. Aprendi aos 66 anos que dinheiro não é tudo. Aprendi aos 71 que você nunca deve ir para a cama sem antes resolver uma briga. Aprendi aos 76 anos que envelhecer é importante mesmo quando se é um vinho ou um queijo. Aprendi aos 92 anos que ainda tenho muito para aprender na vida. Reflita nessa descontraída parábola. Estamos sempre aprendendo na vida. Mas o conselho daqueles que têm mais experiência são sempre válidos para a gente que está caminhando ainda. Deus abençoe, paz e luz.

Olha que linda parábola. Dizer mais o quê? O que mais vai complementar essa parábola? Só mesmo a reflexão de cada um para cada um, né? De mim para mim. De mim para mim. De você para você. De eu para eu. Por quê? Porque a gente sabe que a gente aprende muito com quem sabe muito pouco. Às vezes você fica esperando aprender com alguém que está lá em cima. Ah, fulano pode me ensinar, porque... E às vezes quem te ensina é quem não sabe nada. Não é o caso da Bárbara, né? A Bárbara, ela é preparada por Deus para trazer para a gente o ensinamento, mas a gente vai aprendendo, como ela diz, por etapas de idade, né? De crescimento, de evolução, você vai aprendendo na vida, você vai aprendendo o que você precisa para você e para o outro. Porque nessa vida só vale a pena se você servir. Só vale a pena viver, você só se sente realizado, realizada, se você servir. Se você for um servo, uma serva, com amor. Com amor. Se você servir, você se sente realizado. Nossa, hoje eu ajudei alguém. Já pensou que alegria? Hoje eu pude ajudar alguém. Hoje eu pude cooperar para a vida do outro ser melhor. Eu fiz a vida do outro ser mais leve. Hoje eu consegui. Você já imaginou? Quando você chega à noite, porque é importante, viu, à noite fazer uma reflexão do dia. O que que você fez de bom que você se orgulha? Nossa, hoje eu tô orgulhoso de mim. Nossa, hoje eu tô orgulhosa de mim. Hoje eu fiz isso e foi importante. Eu ajudei alguém. Pense. Pense nisso. Porque essa parábola, ela trouxe etapas. Etapas. Mas a gente é a gente todos os dias. Não olhe pela idade, não. Não olhe pela idade cronológica, não. Olhe pela evolução do seu dia. Aplique isso na sua vida em camadas. No dia a dia. Para você absorver a mensagem que Deus mandou. O que Deus trouxe para você. Nessa mensagem, até o queijo eu ouvi. Até o queijo. Até falando do queijo eu ouvi. Já pensou? Nosso Deus. 10 horas 58 minutos, 10 e 58, 2 minutinhos faltando aí para as 11. O meu abraço e o meu carinho para você. E hoje está sendo um dia assim maravilhoso, uma sexta-feira linda, né? Que Deus nos abençoe e continue fazendo a nossa alegria explodir no ar.

9h59, um minuto faltando para as 11. Obrigada, minha gente, pelo carinho aí da companhia. Também quero falar um pouquinho de Berenice Costa. A Berenice que hoje, sexta-feira, está no endereço Rua Santa Catarina, número 32, em frente ao Mercado Central. Berenice Costa é uma profetisa de Deus iluminada, capacitada, credenciada por Deus para realizar trabalhos fortes de batalha espiritual. É muito importante que você canalize a sua fé. Canalize. Tem pessoas preparadas, credenciadas para a função excelente. Aquela função específica. Aquela pessoa é preparada para aquilo. Tem um provérbio que diz assim, ó: você pode ser bom em muitas coisas e precisa ser, mas em uma você precisa ser melhor. Pense nisso. Você pode ser bom e precisa ser bom em várias coisas, em muitas coisas, mas em uma você precisa ser melhor. Você pode deixar, você pode falar com Deus, pode falar com outro, pode falar com quem estiver por perto. Aqui você deixa comigo. Isso aqui você deixa comigo que eu resolvo. Então é nisso aí que você é bom. O bom mesmo é nesse momento. É nisso aí. Isso aqui é comigo. Quando você é assim, você realiza. Você é aquela pessoa que Deus usa. Por exemplo, Berenice é aquela pessoa que, quando alguém não resolveu o problema, ela fala, deixa que eu vou buscar de Deus. Deixa comigo que eu vou abraçar essa causa. Então, ela é boa profetisa? É. Mas em trabalhos espirituais, ela é. Então, você hoje tem a oportunidade de falar com ela nesse endereço, buscar a Deus para a sua vida, falar com Deus que você está, ó, buscando para você ou para aquela pessoa que você representa. Porque no Monte Manaim, no dia 25, nós estaremos presentes, fazendo uma festa linda para o nosso Deus, mas principalmente buscando de Deus a resposta que nós vamos buscar lá. Lá a gente nem pede, a gente recebe. Monte Manaim significa receber de Deus. Você pede no santuário, porque ninguém entra no monte sem ir no santuário primeiro, para começar, né? É a base, é a regra. Você chega primeiro no santuário, depois você chega no monte. E quando você entra lá no monte, você não entra para pedir, porque pedir você já pediu no santuário. Você entra lá para receber o que você foi buscar. Berenice Costa está na Rua Santa Catarina hoje, 32, em frente ao Mercado Central. Vá falar com essa profetisa. Vá buscar para a sua vida. Vai lá e Deus vai conduzir você a receber lá no Monte Manaim a resposta do que você precisa. 11 horas, 3 minutos.

Barros, o meu abraço, Margarete. Obrigada pelo carinho, Margarete. Pra você e pra sua família, o meu abraço. José Augusto, no São João Batista. Um abração pra você, José Augusto. Obrigadão pelo carinho, Deus te abençoe. Pra Dalva em Contagem, ô Dalva, o meu abraço, o meu carinho. Deus abençoe você, sua casa, sua família. Pra Rejane e pro Miguel, que ontem eu contei a história do Miguel, né? Que nasceu no santuário, né? A mãe dele estava no santuário e ele aprendeu a gostar do amarelo por causa da Suzana de Paiva, que gosta, que ama o amarelo. Todas as cores, né? Faz uma harmonia linda, maravilhosa, porque tudo que Deus criou é lindo demais. Mas o amarelo, ele é a minha cor, ele trata comigo, ele me ilumina, essa cor é linda demais. O amarelo me enche os olhos. E olha, não gosto tanto quanto de usar amarelo. Tenho algumas peças, mas não gosto de usar amarelo em especial. Mas é a cor que me enche os olhos, é a cor que me traz alegria, é a cor que ilumina o ambiente para mim. Amarelo. Depois do amarelo é o rosa. O meu abraço e o meu carinho pra você que gosta da cor que você gosta. É isso que é importante. É você ser feliz, ser realizado naquilo que te faz feliz. 11 horas, 5 minutos e chegando agora uma canção linda. E a gente canta juntos. Louva a Deus juntos. Faz uma festa juntos. Aqui pela 94.1. No programa Bom Dia Alegria.

Esta canção, senhor, é uma canção de quem se arrependeu de um dia ter te deixado. E está aqui pra dizer: eu volto, senhor.

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Jesus! 11:16, 11:16, um abraço com carinho a você que tá na sintonia, a você que todos os dias, 9 horas da manhã, me faz companhia aqui, ó, dá bom dia pra mim aí da sua casa, dá bom dia pra mim do seu trabalho, do seu carro, eu tenho que agradecer muito a Deus por isso, né? Quero agradecer muito a Deus, porque é uma audiência que a gente faz e a gente tem responsabilidade com cada um. A gente é responsável por aqueles que nós cativamos. É importante nós termos essa consciência de que a vida ela é uma dinâmica. A vida ela é dinâmica. Ela não é estática. Ela não para. Ela não é parada. Ela é em movimento. Já disse o físico alemão, né? Albert Einstein. Ele diz assim, ó. O Albert Einstein, ele disse assim, a vida é igual uma bicicleta. Quem tá andando de bicicleta sabe disso, né? Quem pedala sabe. Se você parar em cima da bicicleta, você cai. Então ele compara a vida a uma bicicleta. Então precisa estar sempre em movimento para você não cair dela. Então a vida é assim, esteja em movimento. Esteja fazendo, esteja progredindo, esteja construindo. É no caminhar passo a passo. Uns mais lento, outros nem tanto, e uns rápido. E é assim que a vida vai. Mas não pare. Não pare. Continue acreditando. Continue fazendo. Continue confiando. Deus é Senhor. Ele é Deus. Não tem outro. Ele é o único. O único que morreu numa cruz para que eu tivesse vida em abundância. Só ele. A ele sim. Toda honra, toda glória, todo louvor, toda adoração. Somente a ele. Porque homem nenhum pode fazer por mim o que ele pode. Então é importante que a gente tenha essa consciência. É importante que a gente faça a nossa parte. É importante que a gente canalize a nossa fé. Eu posso ter por um homem, por uma mulher, uma amizade maravilhosa, mas eu não posso confiar nesse homem, nessa mulher, de cabeça. Confiar assim sem duvidar. Não posso. É como eu. É humano como eu. É falho como eu. É pecador como eu. Eu posso admirar atitudes isoladas, né? Mas eu não posso confiar. Fechar os olhos e dizer, eu confio em você de olhos fechados. Há umas expressões realmente muito perigosas. Perigosas, além de erradas, né? Eu confio em você de olho fechado. Errado, perigoso. Você não pode confiar em alguém de olho fechado. Você nunca sabe, você não conhece, você não sabe. Pense nisso, mas Deus você pode confiar. Nele você pode. Se você conhece a palavra dele, segue a palavra dele, ora e fala com ele, busca nele, nele você pode. Porque ele é fiel, ele não é homem. Pense nisso. Pense, busque a Deus, seja uma pessoa iluminada, seja uma pessoa determinada, seja uma pessoa que realmente acredita na fé que você tem e busque a Deus. Hoje é sexta-feira, é um dia forte, é um dia especial, todos os dias são especiais, todos os dias são abençoados. Por quê? Porque todos os dias eu busco a Deus. Para mim, todos os dias são dias de festa. Porque eu tenho Deus por mim. E se eu tenho Deus por mim, eu tenho. Quem será contra? Quem vier contra, cai. É assim. Tenha essa convicção, essa certeza. Quem vir contra mim, vai cair. Por quê? Porque eu tenho Ele por mim.
Eu tenho vida com ele, eu tenho ligação com ele, eu tenho sintonia com ele, eu tenho compromisso com ele. Pense. Busque a Deus. Hoje, sexta-feira, em todos os santuários, Reino dos Céus do Brasil, hoje é celebrado, né? Porque é uma celebração. Hoje, às 3 da tarde, às 7 horas da noite, em todos os santuários, tem a realização da corrente forte. A formação dessa corrente que cura na corrente. Deus, na corrente, ele te cura, ele te liberta, ele te faz novo, nova na presença dele. Você chega carregado de problema, de dificuldade, de doença, de vício. Pode ser, né? Não sei qual é a sua situação. Mas você chega lá com problema ou com uns problemas. Se for eu, né? Eu cheguei com todos que eu podia chegar. Todos. Eu acho que assim Deus olhou para mim e falou assim, pensou com ele, essa daí tem tanto problema que eu não sei qual que eu resolver primeiro. Mas Deus sabe de todas as coisas, né? Isso é um pensamento humano. Mas Deus sabe de todas as coisas. E quando Deus olhou para mim, ele viu o tanto de problema que eu tinha. Ele falou assim, essa aí é situação que eu vou ter que resolver de uma vez só. Só para ela ver que eu sou Deus na vida dela. E é assim. É assim, com 15 dias Deus resolveu minha vida toda, toda, toda, ao ponto de eu chegar pro profeta da igreja, Gilberto Gomes, e falar para ele, eu não vou vir mais não. Ele falou, não? Falei, não, não vou vir na igreja mais não. Ele falou, por que, Suzana? Falei, é porque tudo que eu pedi para Deus, ele já me deu. Ele me deu até o que eu não pedi. Ele já me deu até aquilo que eu ainda ia pedir para ele, já me deu. Olha a ignorância. Mas aí Deus falou comigo, né? Suzana, não é assim. O que você recebe, você tem que agradecer. Você precisa ficar para você agradecer a Deus e ensinar os outros a ser como Deus fez com você. E hoje eu estou aqui para isso. Para ensinar para você que me acompanha. Seja qual for o problema que você estiver enfrentando. Deus vai resolver, mas do jeito dele. Aí você coloca na mão dele e fala, Deus, está aqui, ó. Isso aqui é um problema que eu não dou conta de resolver. Vou colocar na mão do Senhor, para o Senhor resolver para mim. É assim. Ah, mas se, aí já não pode você entrar. Eu não posso, é Deus. O que, que você quer, ser feliz ou ter razão? Eu quero ser feliz. Então, agora é com Deus. É assim. É assim que Deus faz. O meu abraço e o meu carinho para você. Vai um santuário hoje. Se você que me acompanha aí, ó, não sabe o endereço do santuário mais perto da sua casa, a Sueli sabe para você. A Sueli pode te orientar. A Sueli pode te ensinar esse caminho. O telefone dela é 319-8379-4517. Repito, 319-8379-4517.

11 horas 25 minutos, 11:25, 5 minutos faltando para as 11:30. O meu abraço, meu carinho para você, Deus te abençoe, Deus te ilumine. Amanhã é dia de evangelismo pelas ruas da cidade, com todos os evangelistas do Reino dos Céus, em todo o Brasil. Amanhã pelas ruas da cidade tem um evangelista levando a mensagem do Reino dos Céus, falando para as pessoas: vá ao santuário domingo, vá participar da Santa Ceia, vá buscar a Deus para sua vida. E domingo tem Santa Ceia às 7 horas da manhã, em todos os santuários Reino dos Céus no Brasil. Dia forte, dia abençoado, iluminado. E amanhã, sábado, né? Amanhã, além do evangelismo, tem o Pipo Fest. Tudo vai levar você para o domingo. Leve a sua criança no domingo ao santuário. Vai buscar a Deus. Vai receber a unção, a bala ungida, né? Lá no santuário. Para a vida dessa criança ser iluminada, ser abençoada. É uma bala onde tem a oração, né? A proteção de Deus. Na oração, a unção cai naquela balinha e aquela criança é abençoada. Deus é maravilhoso. Ele faz tudo perfeito. Nós é que precisamos buscar de Deus para nossa vida e para a vida das pessoas que nós amamos, porque Deus tem tudo prontinho e perfeitinho pra gente. São 11 horas 27 minutos, 3 faltando para as 11:30.

Quero mandar o meu abraço para o Antônio Carlos. Antônio, meu abraço para você. Obrigada pelo carinho, morador do Tirol, em Belo Horizonte, Minas Gerais. Obrigada pelo carinho, Antônio. Também mando meu abraço para Jussara. Ô, Ju, beijão para você. Obrigada pelo carinho, Jussara Gomes. Jussara Góes. Lá, ligadinha com a gente. Obrigada pelo carinho, Jussara. Deus abençoe sua vida, sua casa, sua família. Manda o meu abraço também para o Alberto, para Simone, para Cristina, para Bruna, lá em Brumadinho, Minas Gerais. Obrigada pelo carinho. Deus abençoe você de uma maneira especial. Manda o meu abraço para o João Carlos e para a Adriana, em Nova Era, Minas Gerais. O meu abraço, meu carinho pra você, João, pra você e pra sua esposa Adriana, obrigada pelo carinho. Manda o meu abraço também lá pra Contagem, Minas Gerais, Vânia Menezes. O meu abraço, o meu carinho pra você, Vânia. Também pra Marita Gomes, o meu abraço, o meu carinho pra você, Marita. Tá no Caiçara, ligadinha com a gente em Belo Horizonte, Minas Gerais. E eu mando meu abraço também pra Rosângela Ferreira, no Caiçara. Obrigada pelo carinho, Rosângela, pra você e pra sua família, o meu abraço. Mando meu abraço para o Gilberto Cipriano, lá no Céu Azul, BH, Minas Gerais. E lá em Venda Nova, em Belo Horizonte também, está o Cristiano Fonseca. Meu abraço, Cristiano, obrigada pelo carinho.

0: a próxima canção que vai entrar no ar e daqui a pouco nós temos uma palavra com o missionário Wellington Ribeiro. Tá aí já preparada? Já? Então vamos ouvir agora? Pera aí um pouquinho, pera aí. Antes eu quero mandar o meu abraço com muito carinho pra Fabiana, pra Marcela, para o Cássio, lá em Lagoa Santa. O meu abraço, o meu carinho pra vocês. Obrigada aí pela companhia. Manda o meu abraço também para o meu amigo Maravilha. O meu amigo Maravilha, que assim ele gosta de ser chamado, lá do bairro São Benedito, da cidade Santa Luzia. Obrigada pelo carinho. Lá em Santa Luzia também está o meu amigo Ronaldo. Obrigada pelo carinho, Ronaldo, para você e para sua esposa, a Cirley. O meu abraço, o meu carinho. Chegando o dia da gente se encontrar lá no Monte Manaí, tá bom? Tá chegando esse dia. Dia 25 estaremos lá no Monte Manaí recebendo de Deus o que nós vamos lá buscar. Será maravilhoso. Vá ao santuário hoje, meu amigo, minha amiga, e diga assim, ó, eu também quero estar no Monte Manaí no dia 25. Eu também quero subir a escada de Jacó que tem lá no Monte Manaí. E você vai ver que escada linda e ungida é a escada lá no monte. E lá em cima, Deus vai entregar nas suas mãos o que você vai buscar lá, tá certo? Porque Deus não falha, ele é maravilhoso. O meu abraço e o meu carinho. Agora chega aí, trazendo uma palavra pra gente, maravilhosa, sempre direcionando a gente no mundo espiritual também, o Wellington Ribeiro. Ele é bispo na Igreja Reino dos Céus e ele traz agora essa palavra. O Wellington é aquele que realiza os milagres, oh, os milagres, os mergulhos, Suzana, com milagres. O milagre que realiza é Deus. Não, ninguém merece um negócio desse, né? O Wellington realiza os mergulhos. Mergulho. Vai, manda aí, Emerson, vai.
1: Os mergulhos que curam.
0: Vai, pode tirar. Porque o Wellington Ribeiro... O Wellington Ribeiro realiza os mergulhos. Gente, é tão importante isso, né? A gente, às vezes, ser sincero, verdadeiro, né? Real, de verdade. Às vezes eu acho graça certas coisas e começo a rir e não paro, né? Aí o Emerson tem que me ajudar. Mas é porque ele realiza os mergulhos. Quem realiza o milagre é Deus, né? Entra lá no Rio Sagrado, mergulha. E Deus traz o milagre.

Minas, 33 minutos. Obrigada, Emerson. Obrigada mesmo aí, ó. É isso aí, é parceiro, né? Sexta-feira, 10 de julho, e agora nós vamos ouvir ele que realiza os milagres, né? Né? Ele, o nosso Deus. Ele sim realiza os milagres. É ele que nós vamos ouvir agora. Porque quem vai trazer a palavra é o Bispo Wellington Ribeiro, uma palavra ungida que direciona a gente no mundo espiritual para receber dele, do Todo-Poderoso, o milagre que a gente busca de Deus. Então ele vai canalizar, direcionar a gente no mundo espiritual. Então, todo evento no Monte Manaí, o Bispo Wellington faz esse trabalho brilhante lá no Rio Sagrado, mergulhando o povo de Deus, a multidão, o que vai acontecer no dia 25 também, né? A multidão entra no Rio Sagrado, mergulha ali com a unção, com a palavra, com o direcionamento do Bispo Wellington Ribeiro. E é ele agora que traz a palavra e é o nosso Deus que faz o milagre acontecer no ar.

Paz e luz, que Deus te abençoe rica e abundantemente. Quem vos fala aqui é o Bispo Wellington Ribeiro, profeta Eliseu, Monte Manaim do Rio Sagrado. Eu quero abençoar você, trazendo uma palavra que vai te ajudar muito. Nós temos recebido em todos os santuários, Reino dos Céus, no Brasil, há um movimento muito grande. Durante a semana, na sexta-feira, tem a corrente forte do Arcanjo Miguel, a oração forte que os profetas profetizam, realizam para a libertação de pessoas que são viciadas na bebida, nas drogas, problemas espirituais. Então, na sexta-feira, a corrente do Arcanjo Miguel. Aos domingos nós temos a Santa Ceia. A corrente ela te levanta e a Santa Ceia ela te sustenta de pé. E nós estamos ouvindo muitos testemunhos de pessoas que foram curadas, libertas, que tiveram sua família restaurada, vida sentimental abençoada por Deus, pessoas que estão prosperando através da bênção do dízimo. É importante você tem um compromisso com Deus. A palavra de Deus diz no livro de Salmos, capítulo 101, versículo 6, que os olhos de Deus procuram os fiéis da terra. Ele procura os fiéis. Deus não procura os infiéis. Ele procura os fiéis da terra. Eu estava até ouvindo um testemunho de um irmão que quando ele chegou no santuário, ele chegou com a vida dele toda destruída, viciado na bebida, viciado nas drogas, infeliz na vida sentimental, estava sofrendo com depressão, e ele foi evangelizado na rua. Nós temos hoje grupo de irmãos, jovens, adolescentes, que amam fazer o trabalho de evangelização com os livros do missionário Abelino de Carvalho, da apóstola Sol. Também vem um jornal do Reino trazendo o que acontece dentro do santuário, trabalhos fortes que nós realizamos. E ele foi evangelizado na rua e despertou nele uma fé muito grande. Foi para o santuário, começou a corrente na sexta-feira. Deus foi mudando a história da vida dele. Ele contou o testemunho que ele tinha sido liberto da bebida, liberto das drogas. Estava sentindo já assim a saúde dele melhor. E hoje, graças a Deus, a vida desse homem foi restaurada. Restaurada. Por quê? Porque ele decidiu o que ele queria. Uma mudança. Sabe, minha irmã, olha aqui. Você que está agora me ouvindo. Você é um homem de fé, uma mulher de fé. E você não parou para me ouvir por um acaso. Tudo Deus tem um propósito. Como que está sua vida? Como que está sua família? Seu casamento? A sua vida financeira? Talvez você pode estar passando um momento difícil na sua vida. Aquela vontade que já bateu em você, de você desistir de tudo. Tem momentos na vida de uma pessoa que ela dá vontade de jogar tudo para o alto e desistir até mesmo de viver. Só que esse não é o caminho. O caminho é você fazer como esse irmão fez. Foi para o santuário, obedeceu o profeta de Deus e hoje a vida dele foi restaurada. E se ele conseguiu, você pode ter certeza que você vai conseguir. Eu quero que Deus abençoe você com essa palavra. Nós estamos aí no mês 7. Mês 7 é a preparação para a renovação da aliança com Deus. E em todos os santuários nós teremos aí a campanha da aliança com Deus. Muitos irmãos já procurou os profetas, profetisas, já estão na fé. Muitos santuários já estão organizando a caravana, porque nós teremos agora no dia 25 de julho um encontro com Deus no Monte Manaim, onde acontece os 7 mergulhos,
para quem ainda precisa ter essa experiência nas águas do rio sagrado, para purificação, purificar seu corpo, a sua alma, sua mente, e acontecem muitas curas. E no mês 7 é o mês que temos o ato profético da subida da escada, a escada de Jacó. Um ato profético, um ato de fé, onde as pessoas que têm uma aliança, a maioria das pessoas do santuário tem uma pedra branca que elas receberam quando elas formaram a aliança com Deus. Quem está fazendo pela primeira vez vão receber esta pedra. E você vai subir na escada de Jacó no Monte Manaim e vai chegar lá em cima, no topo do Monte Manaim, aonde tem os dois castiçais, a estrela de Davi, e ali é o centro do poder de Deus, aonde está a porta. Quando eu falo da porta, não estou falando de uma porta física, não, feita por mão de homens, não, mas uma porta espiritual. Deus revelou para Jacó a escada, e no topo da escada uma porta, a porta dos céus. Depois que a pessoa renova a aliança com Deus, que ela começa um novo ciclo, preparando o ano seguinte, ela começa a ver muitas coisas acontecendo na vida, na família, no casamento, na vida sentimental, na vida financeira, na vida profissional, porque há uma aliança. E a aliança é feita com sacrifício. O sacrifício de Jesus. Jesus fez o sacrifício dele, formou uma aliança com Deus, a aliança da salvação. A aliança que nós fazemos com Deus, a aliança que Abraão fez, que Jacó fez, para que Deus possa sustentar você de pé diante dos desafios, das lutas que nós temos todos os dias. Deus não vai deixar você cair, não tem mãos fracas, você não vai ter mãos fracas, mas sim mãos fortes, para que tudo que Ele colocar nas suas mãos, você possa agarrar como águia e não soltar. Dia 25 de julho, Monte Manaim abre suas portas, um grande ato de fé, a subida da escada de Jacó. 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Garanta já o seu lugar na caravana da fé, em um dos nossos santuários, onde os profetas, profetisas se preparam para esse grande encontro com Deus e também com a presença do apóstolo Adelino de Carvalho e também a apóstola Sol. 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

0: No Monte Manaim, existe um lugar que se chama Moshav Elohim, o centro do poder de Deus.
1: Uma vez por ano, milhares de pessoas de todas as partes do Brasil e do mundo sobem a escada de Jacó rumo a Moshav Elohim.
0: Diz a palavra de Deus em Gênesis 28, 12. E Jacó sonhou. E eis que uma escada de Deus em Gênesis 28, 12. E Jacó sonhou.

0: por todo o Monte Manaim, a partir deste lugar poderoso.
1: Castiçal da primeira glória, a estrela que representa Jacó, que se tornou Israel. E o segundo castiçal, a grande revelação da segunda glória, que marca uma nova história na vida de todos que passam por este lugar.
0: Cada pessoa que firma diante de Deus o seu compromisso de fé e sacrifício. E assim como Jacó estabelece uma aliança inabalável com Deus.
1: Nesse santo lugar foi levantada a muralha de Ebenezer, como fez o profeta Samuel. Ela simboliza o testemunho antecipado, fundamentado em uma fé extraordinária, na certeza de que Deus não decepciona a fé de quem crê e sacrifica. E assim, o milagre acontece.
0: Monte Manaim, o lugar dos grandes milagres de Deus.

0: você.
1: 11 horas 48 minutos, 12, faltando para o meio-dia, o missionário Adelino de Carvalho vai entrar no ar, vai fazer a oração, a prece em nosso favor, para que Deus abra os nossos caminhos e nos dê a oportunidade de estarmos buscando a Ele de uma maneira especial hoje. Vá ao santuário e busque na corrente forte a bênção que você precisa, seja encaminhado e vamos juntos estar no Monte Manaí no dia 25, que se aproxima, será um dia muito forte, de muitos atos proféticos no Monte Manaí, tá certo? Dia 25, eu e você temos um encontro marcado lá, você sabia? Dia 25, eu e você. Você sabia, né? Porque você me acompanha e sabe que nós estaremos juntos no Monte Manaí. Agora você vai ouvir comigo, é um testemunho. Maria Antônia vai contar que sua filha estava desempregada e também batia em várias portas buscando, né, o trabalho, o emprego e não conseguia, mas ela conseguiu de Deus ao participar do ato profético da subida na escada de Jacó. Emerson, por gentileza, joga no ar.
2: Monte Manaí é milagre, é milagre, milagre.
3: E eu estou aqui diretamente do Monte Manaí, um lugar dos grandes milagres de Deus, com mais uma pessoa que vai nos contar a bênção que ela alcançou aqui no Monte Manaí, na escada de Jacó. Como é que é seu nome?
4: É Maria Antônia da Silva.
3: Maria Antônia da Silva, a senhora fala, a senhora é de onde?
4: Sou da igreja de Servilha.
3: Servilha? Olha, e conta aqui pra nós qual foi a graça que a senhora alcançou aqui na escada de Jacó, aqui no Monte Manaí.
4: A bênção que eu alcancei através da minha filha, pra minha filha. No ano passado, ela estava desempregada, batia nas portas, estava encontrando dificuldade. E através da subida da escada de Jacó, Deus abriu as portas para ela. Hoje ela está trabalhando. Graças a Deus.
3: Agora eu pergunto à senhora, quanto tempo que sua filha, ela vinha batendo nas portas e as portas não abriam, né? Quanto tempo que ela batia nas portas e não abria?
4: Tinha mais de 4 anos que ela estava batendo nas portas e não estava encontrando as portas abertas. Através da subida da escada de Jacó, Deus concedeu essa bênção.
3: E aí a senhora, como uma mãe e uma mulher de Deus, uma mulher de fé, subiu a escada de Jacó, sacrificou e ouviu a voz do profeta. E como que está hoje?
4: Graças a Deus, pela honra e glória do Senhor Jesus, hoje eu não vim para pedir, vim sim para agradecer o que Deus.

0: Agradecer.
1: Vai agradecer.
0: Tá trabalhando?
1: Trabalhando.
0: Ô, Glória! E o que a senhora tem a dizer pra quem tá te assistindo, que passa a mesma situação que a senhora passou, ou que sua filha passou, né? 4 anos sem trabalhar, bate nas portas e não encontra emprego.
1: O que eu aconselho é conversar com o profeta, ouvir a voz do profeta e vir sacrificar que Deus dá a vitória. Quem

0: 11 horas 52 minutos, 8 faltando para o meio-dia, quando o missionário Adelino de Carvalho vai entrar no ar e fazer a prece em nosso favor. E nesse instante, quem vai entrar no ar já é a Diana, para fazer a inclusão. O que a Diana vai trazer? O nome seu e daquela pessoa que você colocou na prece do meio-dia. E se você não teve oportunidade, não importa. Mentalize essa pessoa no momento da prece e Deus vai alcançá-la através da oração, da prece que o missionário Adelino de Carvalho vai fazer daqui a pouquinho ao meio-dia em nosso favor. Vamos agora receber então Diana. Diana, bom dia.
1: Bom dia, Suzana de Paiva. Bom dia a todos os nossos ouvintes. E eu quero incluir na prece do meio-dia de hoje a Tatiana de Paula Pereira e família lá de Sete Lagoas, Solange da Silva e família do bairro Marilândia, Laura Luciana Alves de Souza, José Ferreira, Maria do Carmo, a Tabata, o Joemiro Barbosa e família lá do bairro Concórdia, a Nausa Correia, o Narcos Orlando e família do bairro 1º de Maio, Kátia Rodrigues Santos e família de Ribeirão das Neves, a Emília, a Maísa, o Joel, Alice, Luciene, Evelyn, Matheus, Luan, Luiz Fernando, Cauã, Rafael, a Irene, a Sara, a Enia, a Emanuele, Riquelme, Charles Martins e toda a família lá da cidade de Itinga, Rosimar Soares Mendes de Souza, o Matheus, Davi e família de Igarapé, Antônio Peixoto e família do bairro São Pedro, Bebiane Batista, o Kennedy, Juan e a Bianca e família de Lagoa Santa, Marlene Margarida de Oliveira e família do bairro Novo Progresso, Marlene da Silva e família do bairro Concórdia, Maria Figênia e família do bairro Casa Branca, Alberto Antônio de Almeida e família de Sabará, Maria Nilza Gomes Mendes, o Júlio César, o Pedro Vítor, o Jorge José e família do bairro Araguaia, Crisa Basílio Pedro e família da cidade de Ibirité, Graciele dos Santos e família de Ribeirão das Neves, Sara Ellen Dias Ferreira e família do bairro Morro Alto, Maria Luz e Lauriene e família de Ibirité, Jurandir Maciel Miranda e família de Juatuba, Valdirene Pereira, Noa Miguel Ferreira e família da cidade de Ouro Preto, Paulo Lino e família da cidade de Mário Campos, Patrícia Flaviana Jales dos Santos e família do bairro São Paulo, Luzia Marinho Xavier Gonçalves, Geraldo Magela, Douglas Marinho, o Diogo e o Diego e família de Contagem, Andréia Cássia Coelho, Jéssica Cristina, Laura Camila, Leonardo, Yasmin, Giancarlo, Maria Lúcia e família lá do bairro Tupi, o José dos Santos, o José Carlos, a Terezinha, Maria Alves e família lá de Betim, Rosimeira Aparecida de Souza Laura e família de Betim, Marcelo de Jesus Gomes da Silva e família do bairro Cachoeirinha, a Floresbela Caetano Coelho, o Bruno César e toda a família lá de Juatuba, a Sebastiana Rosa, o Hélio Lima, o Hélio Neto, a Eliane Rosa, a Augustinha, o Vitor de Freitas, o Robson, a Ivanilce Márcia, a Viviana, Antônio Roberto, Luiz Augusto e a Gabriela Diniz e família de Betim, Odete Marcolino, Alisson Francisco e família do bairro Santa Cruz, o Zé Newton dos Santos e família, lá de Contagem, o Jairo Magalhães do Carmo, a Cíntia e o Marton Magalhães e família do bairro da Graça, Cláudio Antônio da Silva, Lucas Antônio, Lucélia Martins, Maria da Conceição, Mirtes Maria Claudinei e família do bairro São Benedito, Maria Serenita e família do bairro Alvorada, Valdir Basílio, Alice, Vanessa e a Karine e família de Ribeirão das Neves, Reginaldo de Carvalho, Rômulo, Alzira e toda a família de Honório Bicalho, Maria Leide da Silva, Anísio e Rosângela e família lá de Contagem, e Delci Daniel de Freitas e família do bairro São João Batista, Elke Filgueiras e família do bairro Betânia, a Mercedes Rodrigues de Souza e toda a sua família lá do bairro Lindeia, a Maria Augusta e família de São Joaquim de Bicas, o Délio Vieira da Silva, o João Vitor e família lá do bairro Jaqueline, a Marli Martins Pereira e o Ailton Vilas Boas e família de São Joaquim de Bicas, a Luciana Rodrigues França, o Gustavo Dilmar Ferreira e o Pietro Lucas e família lá do bairro São Gabriel, e a Ilda Pacheco, também a Fernanda de Souza, e a Ana Paula e toda a família lá da cidade de Santa Luzia.
0: Está aí a inclusão na prece do meio-dia feita pela Diana, e agora é um momento ainda mais de preparação para você receber a prece do meio-dia. O missionário Adelino de Carvalho, dentro aproximadamente de 3 minutos, ele vai entrar no ar e vai fazer a prece, a oração do meio-dia, em nosso favor. E nós voltamos logo após a prece do meio-dia para dar continuidade ao nosso programa. Vamos agora, então, preparar para receber o missionário Adelino de Carvalho na prece do meio-dia.
2: Um homem com uma força sobrenatural. No Monte Manaim, todos viram ele orar no altar do castiçal e a chuva de milagres descer. Muita gente foi curada na hora com a chuva sobrenatural. Ele sempre foi chamado de o homem dos milagres.

Ele viaja pelo Brasil recolhendo cadeira de rodas, muletas e aparelhos de pessoas curadas através da sua oração. Impressionante o poder sobrenatural que Deus lhe concedeu. Uma certa vez, ele mandou as pessoas comprarem nas lojas da cidade um lenço branco comum, que nunca tivesse sido usado. Mandou as pessoas colocarem o lenço no local da enfermidade. E orou pedindo a Jesus que curasse as pessoas e tocasse no lenço com suas mãos ensanguentadas. Quando terminou a oração, ele mandou as pessoas olharem para o lenço e lá estava a marca do sangue, como sinal do toque das mãos ensanguentadas.

0: no Monte Manaim, onde esse homem ora, os anjos aparecem de forma sobrenatural. As pessoas veem a olhos nus os anjos de Deus que moram ali, na montanha sagrada de Manaim. Lá também foi fotografada uma porta misteriosa, junto ao rio sagrado, num lugar onde não há construção. Que mistério há nesse homem? Como explicar a oração que ele fez pelo rádio, mandando os espíritos que se escondem dentro das casas se manifestarem nas garrafas d'água? E sem tocar em nenhuma garrafa, apenas orando pelo rádio, muitas garrafas estouraram. Outras entortaram como se tivessem sido levadas ao fogo. E em outras apareceram terra de cemitério e bichos. Como explicar esses fenômenos sobrenaturais realizados através da simplicidade desse homem de Deus? A oração que ele faz para quem está com feitiçaria nas mãos, fazendo travar as mãos das pessoas de tal forma que elas não conseguem separar uma mão da outra. A oração de Manassés, que faz a pessoa esquecer completamente o passado de sofrimento dela. E mesmo que ela tente lembrar, ela não consegue mais. As pessoas que vão ao Monte Manaim perguntam: como pode um homem ter tanto poder assim? E as vezes que vimos ele tirar dores com a mão e ainda mostrar para as pessoas ao dizer: a dor dela está aqui na minha mão. E perguntar à pessoa: parou de doer? E a pessoa responder: sumiu a dor. Ele mostra na mão dele: a sua dor está aqui. Que mistério há nesse homem? Quem é ele para fazer isso? Por que ele é tão simples? A resposta é uma só. Estamos diante de um verdadeiro apóstolo de Cristo. O apóstolo Davi, missionário Adelino de Carvalho.
1: 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Prepare o seu coração, porque a oração que você vai receber agora foi feita no alto do Monte Manaim.

lugar dos grandes milagres de Deus. Onde milhares de pessoas já foram curadas, tiveram visões de anjos, um lugar sagrado, onde o apóstolo sempre ora pelo povo.

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1: Esta é a prece do meio-dia. Quando os dois ponteiros do relógio apontam para os céus, milhares e milhares de católicos, espíritas, protestantes e evangélicos formam comigo a grande força espiritual da prece do meio-dia. Pelos que choram, pelos carentes de amor e de afeto, pelos injustiçados e encarcerados, e por todos aqueles que, irmanados numa grande força do pensamento positivo, fazem comigo a poderosa oração da proteção.

libertà. Diante da Arca da Aliança, da Estrela Reveladora dos Mistérios Espirituais, do Castiçal Sagrado e da Força Espiritual da Espada do Arcanjo Miguel, invoco o poder mais alto e clamo: chagas abertas, Sagrado Coração, todo amor e bondade, o sangue de nosso Senhor Jesus Cristo no meu corpo se derrame hoje e sempre. E eu andarei vestido e armado com as armas espirituais de Deus, para que meus inimigos, tendo pés, não me alcancem, tendo mãos, não me peguem, tendo olhos, não me enxerguem, e nem pensamentos eles possam ter para me fazer mal. Armas de fogo o meu corpo não alcançarão, facas e lanças se quebrem sem ao meu corpo chegar, cordas e correntes se arrebentem sem o meu corpo amarrar. O arcanjo Miguel derrube meus inimigos com o poder de sua espada de fogo. Jesus Cristo me proteja e me defenda com o poder de sua santa e divina graça. O Espírito Santo me cubra de luz e me guie na verdade. E Deus, com sua infinita misericórdia e grande poder, seja meu defensor contra as maldades e perseguições de meus inimigos. E eu, para sempre, saberei dizer: graças a Deus.

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1: No Monte Manaim, existe um lugar que se chama Moxabe Elohim, o centro do poder de Deus.
2: Uma vez por ano, milhares de pessoas de todas as partes do Brasil e do mundo sobem a escada de Jacó rumo a Moxabe Elohim.
1: Diz a palavra de Deus em Gênesis 28, 12. E Jacó sonhou, e eis que uma escada estava posta na terra, cujo topo tocava nos céus, e os anjos de Deus subiam e desciam por ela.
2: Quem sobe a escada de Jacó não desce na vida nunca.
1: Essa escada conduz todos a Moxabe Elohim, onde cada pessoa pode contemplar a grandeza de Deus que irradia por todo o Monte Manaim, a partir deste lugar poderoso.
2: Castiçal da primeira glória, a estrela que representa Jacó, que se tornou Israel. E o segundo castiçal, a grande revelação da segunda glória, que marca uma nova história na vida de todos que passam por este lugar.
1: Cada pessoa que firma diante de Deus o seu compromisso de fé e sacrifício. E assim como Jacó estabelece uma aliança inabalável com Deus.
2: Nesse santo lugar foi levantada a muralha de Ebenezer, como fez o profeta Samuel. Ela simboliza o testemunho antecipado, fundamentado em uma fé extraordinária, na certeza de que Deus não decepciona a fé de quem crê e sacrifica. E assim, o milagre acontece.
1: Monte Manaim, o lugar dos grandes milagres de Deus.
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0: Santo, meu Deus maravilhoso! Meu abraço e o meu carinho, uma boa tarde! Estamos chegando nessa tarde linda, nos abraçando com a unção de Deus, com a alegria de Deus, com a bênção de Deus. O meu abraço com muita paz, com muita luz, com muita alegria do nosso Deus poderoso. Uma boa tarde para você!
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12 horas e 24 minutos, 12 e 24, boa tarde pra você. Um abraço com muito carinho a todos que nos acompanham em alguma parte desse nosso Brasilzão. Obrigada pelo carinho, muita luz e muita paz pra você. E uma tarde de sexta-feira maravilhosa. 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Então amanhã sintonize às 8 da manhã no programa com o missionário João Paulo Rodrigues.

fé violenta, né, Suzana de Paiva? O Emerson colocou no ar pra mim saber. Esse Emerson também não perde uma, hein? Fé violenta é o nome do programa de amanhã. Amanhã, sábado, 8 horas da manhã, Bispo, como que ele chama? João Paulo Rodrigues, né? Porque ele gosta de falar o nome completo, né? O João Paulo gosta de falar. Você está na companhia do Bispo João Paulo Rodrigues. Então, é ele que estará com vocês amanhã apresentando o programa Fé Violenta e trazendo muita alegria, muita música, muita orientação, informação espiritual, canalizando você, conduzindo você ao santuário no domingo, Santa Ceia, 7 da manhã. Bom, são 12 horas agora, 26 minutos, vem chegando aí mais música, vamos cantar, vamos louvar, exaltar a Deus nessa tarde maravilhosa, fazer uma festa linda para o nosso Deus com essa música que eu canto de cá, você canta de lá e essa festa linda, linda, linda. Toma corpo nessa tarde, é assim mesmo, vai tomando corpo nessa tarde, com muita alegria. A gente ouve agora, porque o Emerson Oliveira joga no ar. Horas 27 minutos, 3 minutos, soltando para meio-dia e meia.

0: Davi Carvalho, lindão, né? Cantando pra gente aí, a porta. Jesus é a porta pra você sair do sofrimento, do problema que você enfrenta, das barreiras que aparecem na sua frente. Jesus é a porta pra você sair de tudo isso. Mas também ele é, em contrapartida, ele é a porta para você entrar para uma vida linda. Pela mesma porta que você sai do problema, você entra para uma vida nova. É lindo demais o mover de Deus, a ação de Deus. É só você crer, é só você confiar, é só você buscar, é só você esperar em quem pode resolver. Ele vai resolver para você. Hoje é sexta-feira, tem corrente forte em todos os santuários Reino dos Céus no Brasil. 3 da tarde, 7 horas da noite, em todos os santuários. É importante você buscar aí um endereço pertinho da sua casa e ir buscar para a sua vida essa resposta de Deus, esse encaminhamento, né, para você pedir para Deus o que você quer, se é libertação, se é cura, seja o que for que você estiver buscando, Deus vai te dar um direcionamento através do profeta, através da profetisa dele.
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35 minutos, meio-dia e 35. Meu abraço pra você na sintonia. Obrigada pelo carinho. Você que está comigo desde as 9 da manhã. Você que não esteve comigo desde as 9 da manhã, mas acompanha agora nessa tarde linda de sexta-feira. Obrigada pelo carinho, de verdade. Deus abençoe sua vida, sua casa, sua família, seu final de semana. Prepare você para começar no domingo uma semana nova. Porque amanhã, sábado, é o último dia da semana, né? Desta que nós estamos, não é? Então, no domingo, começamos uma nova semana com saúde, com alegria, com projetos novos e preparados para executar esses projetos. É importante, busque a Deus, a gente brinca, a gente ri, a gente faz festa, mas é importante a responsabilidade espiritual, a responsabilidade com a nossa vida e com a vida daqueles que nós representamos, com a vida daqueles que fazem parte do nosso dia, fazem parte da nossa vida. É importante orar, buscar de Deus, apresentar a Deus e deixar na mão dele para que ele faça o melhor, porque Deus é Deus. Deus é Deus e eu preciso confiar em Deus. Você precisa confiar nas mãos dele. O que for melhor para a sua vida, Deus vai te dar. São 12 horas 37 minutos, meio-dia e 30.

Lucas, gente, gracinha de Lucas Efraim, até o meu nome eu vou dizer, disse ele, eu me chamo Lucas Efraim. Que gracinha do Lucas, gente, o Lucas tem uma história linda no Reino dos Céus, linda, linda, linda. Eu morava em Vitória do Espírito Santo, mais precisamente na Ponta da Fruta, e quem conhece, né, sabe lá a Ponta da Fruta, eu morava lá e Lucas estava lá pequenininho, pequenininho, era um garoto com cabelo assim no ombro, né, cabelo corridinho, preto, e o Lucas sempre, sempre queria falar das coisas de Deus. Às vezes a gente fazia um devocional falando das coisas lindas do nosso Deus e o Lucas levantava o dedinho assim, pequenininho, bem pequenininho ele, bem criança. Ele levantava a mãozinha assim porque queria falar. Ele queria dar uma palavra no devocional. Às vezes a gente achava engraçado porque nem sempre era coerente, mas ele já tinha uma palavra de homem de Deus. O Lucas é uma criança, é uma pessoa hoje, um jovem, que eu conheci criança. E eu sei como hoje o Lucas é, né? Um rapaz realmente iluminado, feliz, fortalecido pela palavra de Deus, pelos ensinamentos que ele tem. Hoje, sendo aí, ó, filho, né, do apóstolo Adelino de Carvalho, da bispa Bárbara, acompanha essa trajetória com tanta alegria, tem um legado de Deus na vida dele, né? É muito bom ver essas pessoas evoluírem, crescerem na visão de Deus. Eu me chamo, disse ele, Lucas Efraim. Gracinha. São 12 horas e 40 minutos. Boa tarde.

Tá. 12 horas 41 minutos, né? Vai gostar de um piseiro pra lá, hein, Suzana? Fala sério, Suzana. Bom, 19 minutos faltando pras 13. Obrigada pelo carinho a você que me acompanha. Segunda-feira a gente tem encontro marcado. Não tô indo embora ainda não, mas tô avisando pra você que segunda-feira, 9 horas da manhã, eu e você temos um encontro aqui, viu? Com muita alegria, nos permitindo Deus, para uma festa linda, para mais um dia de alegria no ar. Você aí, ó, me acompanhando. É importante que você, meu amigo, você, minha amiga, convide aquelas pessoas pertinho da sua casa, seus amigos, pessoas que você conversar nesse final de semana para estar ouvindo também a programação na segunda-feira, tá certo? É isso aí. Eu quero ter mais amigos me ouvindo, mais amigos participando. Frutificação sua, tá bom? É fruto seu. Um abraço com muito carinho, Deus te abençoe. Cada ouvinte que nós temos a alegria de saber que é pela primeira vez, é fruto seu que nos acompanha todos os dias, que é ouvinte assíduo participativo. Obrigada aí pelo carinho. São 12 horas 42 minutos, 18 faltando para as 13, segunda-feira, agora às 7 da noite, tem Daniela Carvalho em Belo Horizonte, a Apóstola Sol. Ela vai se apresentar lá na Rua Varginha 215, numa segunda-feira de poder, de oração, de louvor, de adoração, de ensinamento, de direcionamento espiritual. Ela estará fazendo a unção, um ato profético fortíssimo nas mãos dos adultos, também das crianças, né? De todas as pessoas, das crianças aos adultos, vamos dizer assim, né? Essa unção será para abençoar as mãos, ter mãos fortes, saber segurar no mundo espiritual a bênção que recebemos de Deus. Então, nessa próxima segunda-feira, Rua Varginha, 215, bairro Floresta, região central de Belo Horizonte, estará presente às 7 da noite a Apóstola Sol, Daniela Carvalho.

Tem, é de lá que eu vi, eu conheço lá. Lá não tem graça, não. Lá não tem segurança, lá não tem confiança, lá não tem amor. Lá não tem paz. É como aquela música, né? A casa da felicidade, lá eu tenho paz. Que casa é essa? É a casa do meu ser. É a minha casa. É a casa que Jesus transformou. Tirou o vício, tirou a doença, tirou a tristeza, tirou a angústia, tirou a amarração, tirou a decepção, tirou os espinhos, tirou as pedras, tirou tudo que não prestava e deu a graça dele, que é a que me basta.

47 minutos, 13 minutos faltando para as 13. Obrigada pelo carinho, Deus abençoe sua vida. É assim que a nossa casa deve ser. Aí a casa pode ser a casa material, a casa onde você vive, uma casa onde reina a paz e reina o amor. E pode ser o seu ser dentro de você, essa casa linda que Deus transformou, que antes era uma casa desprezível e agora é uma casa amável. Pense nisso. Seja uma pessoa diferente na vida do outro. Faça a diferença, senão você se torna um igual. Igual não tem graça. Melhor você não pode ser, mas você pode ser diferente. Pense quanto você pode mudar, o quanto você pode evoluir. Pense nisso. Pense no quanto você pode fazer o que você ainda não fez. Você pode mostrar, demonstrar o que você ainda não fez. Faça isso. Aproveite esse final de semana, faça reflexão da sua vida e comemore a sua novidade. A sua novidade. Porque se você é uma pessoa que vai fazer a reflexão, tudo na sua vida será novo. E comemore, celebre, espalhe isso, compartilhe com a pessoa mais pertinho de você que estiver. Pense. Às vezes a gente briga ou às vezes esquece de tratar com carinho quem está pertinho, né? Pertinho. Por quê? Porque o pertinho é aquela pessoa que às vezes leva, né, ou recebe aquilo que nem tanto é legal na gente, exatamente por estar perto. Pense o quanto essa pessoa pode ser mais feliz se você tiver consciência de que na sua mão está a alegria dela, a bênção dela, o que ela precisa para ser feliz. Pense, pense nisso. Aí dentro da sua casa, pense aí. Você pode fazer essa pessoa mais feliz, porque na sua mão está aquilo que ela precisa e que você talvez não esteja consciente dando a ela. Pense. Final de semana maravilhoso para você. Vamos procurar ser uma pessoa melhor, mais iluminada, mais consciente, mais feliz e fazer assim também a pessoa pertinho da gente. Meio-dia e 50, 10 minutos faltando para as 13.

lindo, lindo! 12 horas e 51 minutos, louvor da vitória, Maria de Deus! Que canção maravilhosa! Tá aí pra você, né, o louvor, a unção, a alegria, o louvor da vitória, Maria de Deus cantando pra gente! Eu sou

0: Linda, linda, linda, louvor da vitória. Muito tempo a gente não ouvia ela no nosso programa. Agradecer a Deus por essa oportunidade. Canção belíssima, belíssima. São 12 horas 52 minutos, 8 minutos faltando para as 13. E eu quero agradecer muito pela oportunidade que eu tenho de estar nesse microfone apresentando o programa Bom Dia Alegria. Diz a palavra de Deus assim, que ninguém frustra os planos de Deus. Ninguém. E essa mensagem fica para você. Ninguém. Ninguém frustra os planos de Deus. Deus é maravilhoso demais. E é a Ele que eu rendo toda a honra, toda a glória, todo o louvor, toda a adoração ao meu Deus maravilhoso, que me deu você de presente aí do outro lado, fazendo comigo essa festa linda todos os dias. Eu agradeço a Deus pela sua vida. Quando nas minhas orações eu apresento a Deus as pessoas que eu amo, eu apresento você. Eu peço a Deus que encontre você onde você estiver, que abençoe sua vida, sua casa, sua família, seu trabalho, para que eu tenha você sempre comigo, com alegria, com prazer, também transmitindo para mim essa energia gostosa que daqui vai para aí, daí vem para cá. Deus te abençoe, viu? Suzana de Paiva às vezes falha, erra, né? Às vezes mais do que você. Pode ter certeza disso. Mas eu busco muito em Deus procurar cada dia mais ser usada por Ele. Porque é Ele que conduz a minha vida. Obrigada, gente, pelo carinho da companhia. Foi uma semana maravilhosa estando com você, tendo você do outro lado, me fazendo companhia, participando comigo. Foi maravilhoso demais. Eu quero agradecer nessa oportunidade a Sueli, né, a equipe lá da Central de Atendimento. Um beijo para vocês e um final de semana maravilhoso. Obrigada pelo trabalho lindo que vocês realizam com a gente. Meu abraço para Diana, para o Ed Matos. Também meu abraço com muito carinho para o João. Obrigada aí pela companhia, pelo trabalho de sempre. Parabéns. Obrigada mesmo. Para todos da equipe Rede do Coração, o meu abraço e o meu carinho para você. Deus te abençoe, Deus te ilumine. Deus faça de você uma pessoa feliz ainda mais nesse final de semana que está chegando, tá certo? E segunda-feira a gente está juntinho aqui pela 94.1. Também acesse a gente aí pela Rede do Coração, rededocoração.com.br, e deixa lá o seu recadinho para Suzana de Paiva, tá certo? .com.br, Rede do Coração, sem cedilha, sem tio, tá certo? Obrigada mesmo pelo carinho no comando do áudio, sempre conosco, todas as manhãs está conosco ele, o torcedor do Bahia. Com muita alegria, sempre com a gente, o profissional, diretor da Rede do Coração, um grande parceiro, o baiano soteropolitano, Emerson Oliveira.
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0: céu.
1: Paz e luz pra você, meu irmão. Paz e luz pra você, minha irmã. Pra você que está acompanhando aí a nossa programação aqui na Web Rádio Reino. Que Deus venha abençoar rica e abundantemente a sua casa e a sua família, em nome de Jesus. Lembrando a você que você pode estar enviando o seu nome e o da sua família para serem inclusos ao momento de oração. Adicione o nosso número 62, nosso WhatsApp é o 62985834609. 62985834609. Ou dentro do nosso aplicativo ou no nosso site, o www.radioreino.com, ou o nosso aplicativo baixado aí na sua Play Store, o aplicativo Web Rádio Reino. Nele você pode deixar aí o seu pedido de oração na aba de pedido de oração ou de recados. Que Deus abençoe a sua vida. Mais uma vez aí, o nosso WhatsApp, 62985834609. Paz e luz pra você!

0: 1:10.
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4: Nós estamos caminhando com a nossa fé e todas as pessoas, quando vai para o santuário, ela não vai porque o santuário é bonito, porque o pastor fala bonito, porque os louvores são lindos, maravilhosos. Não. A pessoa vai porque ela está sofrendo. Tem muita gente sofrendo, sabe? Muitas pessoas sofrendo com doenças, pessoas sofrendo com perturbação espiritual, pessoas que sofrem com lutas em casa, na família, no casamento, no seu dia a dia, luta financeira. Pessoas que ficam desesperadas, outras que estão dominadas pelo vício, vício da bebida, vício das drogas. Pessoas que estão destruindo a vida delas por causa do vício, do jogo, do azar. E pessoas que perdeu a paz. Aí é importante nós olharmos o seguinte: a vida sem Deus é muito vazia. Não tem sentido viver uma vida nesse mundo se você não tiver um compromisso com Deus. Tem pessoas que sofrem muito na vida. É muito importante você entender isto. Não basta apenas só você ir à igreja, cantar, louvar a Deus, e por ir, fazer uma corrente por fazer. Você tem que ter objetivo naquilo que você está fazendo. Ter uma aliança com Deus é importante. Importante os profetas, profetizas, conscientizar cada irmão. Tem irmãos que são antigos de igreja, mas que perdeu a visão do primeiro amor, perdeu a visão da aliança dele com Deus. É aquela pessoa que contava testemunho, não conta mais. O que ela conta hoje é só problema. Eu estava conversando com um irmão e ele falando das lutas, dos problemas da vida dele, eu falei: olha, problema, luta, todos nós vamos ter enquanto tivermos vida aqui. Mas o Senhor parou de contar as bênçãos de Deus na sua vida. Por que que o Senhor parou de contar? Que quando a pessoa chegou no santuário, ela chegou carregada de problemas, sofrimento, cheia de trabalho de esquerda, desenganada dos médicos. Começou a fazer a corrente, seguindo a orientação do profeta, da profetisa, recebeu a revelação da aliança com Deus. A maioria do povo do santuário tem a pedra branca, que é a pedra de Israel, aonde você firmou uma aliança. Essa pedra é você. Mas a sua aliança, você tem renovado ela de ano a ano ou você quebrou? E esse irmão já tem anos que ele perdeu a visão da aliança com Deus. Não esforça, não procura renovar. E todas as vezes que o profeta chega para ele para falar com ele, ele coloca dificuldade em tudo. não posso, não consigo, não dou conta. Mas enquanto esse irmão tinha a visão da aliança com Deus, a história de vida dele não era assim, era outra, era melhor. Só que os tempos passaram e ele perdeu a visão da aliança com Deus, da importância da pessoa renovar a aliança com Deus. Talvez você está me ouvindo hoje a primeira vez, ou você que já é do santuário, como que está a sua vida espiritual? É muito importante você procurar o seu profeta, a sua profetisa, conversar com eles. Nós estamos agora organizando a Caravana da Fé em todos os santuários no Brasil. Nós vamos ter um encontro com Deus dia 25 de julho. É um desafio muito grande para cada pessoa. Tem irmãos que vão sair de longe, mas não abre mão. Tem um irmão no santuário que eu conheço já há muitos anos. Ele fala assim: tem dois encontros que eu tenho com Deus no ano que eu não falto. Quando tem oportunidade em outros, eu vou. Mas eu não abro mão de jeito nenhum, que é a escada de Jacó, que eu vou todo ano, a minha aliança com Deus, e o pacto com o Arcanjo Miguel. Todo ano. Quando ele tem oportunidade de outros encontros, ele vai. Mas ele dá prioridade a esses dois, escada de Jacó e o pacto com o Arcanjo Miguel. Por quê? Dois atos proféticos que marcou para ele. O primeiro encontro que ele teve com Deus no Monte Manaim foi na escada de Jacó, quando ele subiu, selou a aliança dele com Deus. Ele abriu 7 mergulhos, voltou no dia 2 de novembro para fechar os 7 mergulhos e selar o pacto com o Arcanjo Miguel. E ele falou que depois disto, tudo mudou na vida dele. O lado espiritual, vida sentimental, família, a empresa dele, que ele tem a empresa dele. Ele falou assim: eu tenho esse compromisso com Deus, e vai fazer agora esse ano 7 anos que ele está no santuário. 7 anos que ele entregou a vida dele para Jesus, serve a Deus no santuário, fez igualzinho Jacó, entrega o dízimo dele, da empresa dele, e está prosperando. Tem coisas que marcam na nossa vida, como marcou na vida de Jacó, a aliança que ele estabeleceu com Deus sobre a pedra. Dia 25 de julho, esse encontro está marcado. Talvez você está recebendo a revelação hoje, e você está recebendo o Espírito de Deus e vendo a importância de você ter um compromisso. Não é só o compromisso de ir à igreja, que tem uns que vai na igreja um tempo, fica um tempo fora da igreja, vai para o mundo, vai beber, vai fumar, prostituir, faz um monte de coisa errada. Não é isso não. Ah, quando eu estiver sofrendo, eu volto de novo. Você não pode ficar cocheando em dois pensamentos. Ou se você serve a Deus, serve a Deus. Você quer servir o diabo, serve o diabo. Você não pode fazer ficar em cima do muro. E ainda querendo cobrar de Deus. Como se Deus fosse seu empregado. E a pessoa fazendo coisas erradas, achando que Deus vai abençoar, e não vai não. A verdade, ela tem que ser dita. Jesus falou isto. Quando você conhece a verdade te liberta. Só que tem pessoas que não gostam de ouvir a verdade, porque quando fala a verdade para ela, é como se estivesse ofendendo, porque ela quer ficar nas coisas erradas, na mentira, nas práticas, não quer abandonar as práticas erradas da vida dela. Então, para ter um conserto, para sua vida andar para frente, é preciso você mudar o pensamento. Você é obrigado a ter uma aliança com Deus? Não, ninguém é obrigado. Deus não tem obrigação de curar, de proteger, libertar ninguém. Tem muita gente que é muito ignorante no mundo espiritual. Acha que Deus é obrigado a fazer tudo por ela. Se Deus existe, por que o povo está passando fome? Se Deus existe, por que as pessoas estão doentes? Deus existe, companheiros. Só que quem administra as coisas na vida é que escraviza as pessoas. Deus tem compromisso de proteger aqueles que dão crédito à sua palavra. Mas aqueles que não dão crédito, Deus não tem compromisso. A dor é sua, o sofrimento é seu. Quando você decide seguir a Jesus, as coisas mudam. Deus sem mim, sem você, ele é Deus. Nós sem Deus, nós não somos nada. Pensa nisso.

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profissão. E ainda que você tenha profissão diferente do seu irmão, ainda que você tenha um sobrenome diferente, ainda que você seja diferente, e claro, todos nós somos diferentes uns dos outros, mas a nossa alma, ela tem a marca da bondade, do amor, da fraternidade, e o nosso coração precisa exercer a fé com compaixão pelos que sofrem. Não é verdade? Às vezes a gente é egoísta, só pensa na gente, mas tem muita gente sofrendo, e uma pessoa que você leva para o santuário, uma pessoa que você ajuda a chegar diante de Deus, é um bem que você faz muito grande à pessoa e a você mesmo, porque para colher tem que plantar. Não tem como você querer colher sem plantar, e temos que plantar a boa semente do Evangelho de Jesus.

0: no Monte Manaim, existe um lugar que se chama Moshabi Elohim, o centro do poder de Deus.
1: Uma vez por ano, milhares de pessoas de todas as partes do Brasil e do mundo sobem a escada de Jacó rumo a Moshabi Elohim.
0: Diz a palavra de Deus em Gênesis 28, 12. E Jacó sonhou, e eis que uma escada estava posta na terra, cujo topo tocava nos céus, e os anjos de Deus subiam e desciam por ela.
1: Quem sobe a escada de Jacó não desce na vida nunca.
0: Essa escada conduz todos a Moshabi Elohim, onde cada pessoa pode contemplar a grandeza de Deus que irradia por todo o Monte Manaim, a partir deste lugar poderoso.
1: Castiçal da primeira glória, a estrela que representa Jacó, que se tornou Israel. E o segundo castiçal, a grande revelação da segunda glória, que marca uma nova história na vida de todos que passam por este lugar.
0: Cada pessoa que firma diante de Deus o seu compromisso de fé e sacrifício. 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
1: Nesse santo lugar foi levantada a muralha de Ebenezer, como fez o profeta Samuel. Ela simboliza o testemunho antecipado, fundamentado em uma fé extraordinária, na certeza de que Deus não decepciona a fé de quem crê e sacrifica. E assim, o milagre acontece.
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Luz, paz e luz, que Deus te abençoe rica e abundantemente. Quem vos fala aqui é o Bispo Wellington Ribeiro, profeta Eliseu, do Monte Manaim, do Rio Sagrado. Eu quero abençoar você, trazendo uma palavra que vai te ajudar muito. Nós temos recebido em todos os santuários, Reino dos Céus, no Brasil, há um movimento muito grande. Durante a semana, na sexta-feira, tem a corrente forte do Arcanjo Miguel, a oração forte que os profetas profetizam, realizam para a libertação de pessoas que são viciadas na bebida, nas drogas, problemas espirituais. Então, na sexta-feira, a corrente do Arcanjo Miguel. Aos domingos, nós temos a Santa Ceia. A corrente, ela te levanta e a Santa Ceia, ela te sustenta de pé. E nós estamos ouvindo muitos testemunhos de pessoas que foram curadas, libertas, que tiveram a sua família restaurada, vida sentimental abençoada por Deus, pessoas que estão prosperando através da bênção do dízimo. É importante você ter um compromisso com Deus. A palavra de Deus diz no livro de Salmos, capítulo 101, versículo 6, que os olhos de Deus procuram os fiéis da terra. Ele procura os fiéis. Deus não procura os infiéis. Ele procura os fiéis da terra. E os fiéis. Deus não procura os infiéis, Ele procura os fiéis.

Também vem um jornal do reino trazendo o que acontece dentro do santuário, trabalhos fortes que nós realizamos. E ele foi evangelizado na rua. E despertou nele uma fé muito grande. Foi para o santuário, começou a corrente na sexta-feira. Deus foi mudando a história da vida dele. Ele contou o testemunho que ele tinha sido liberto da bebida, liberto das drogas. Estava sentindo já assim a saúde dele melhor. E hoje, graças a Deus, a vida desse homem foi restaurada. Restaurada. Por quê? Porque ele decidiu o que ele queria, uma mudança. Sabe, minha irmã, olha aqui, você que está agora me ouvindo, você é um homem de fé, uma mulher de fé, e você não parou para me ouvir por um acaso. Tudo Deus tem um propósito. Como que está a sua vida? Como que está a sua família, seu casamento, a sua vida financeira? Talvez você pode estar passando um momento difícil na sua vida. Aquela vontade que já bateu em você, de você desistir de tudo. Tem momentos na vida de uma pessoa que ela dá vontade de jogar tudo para o alto e desistir, até mesmo de viver. Só que isso não é o caminho. O caminho é você fazer como esse irmão fez. Foi para o santuário, obedeceu o profeta de Deus, e hoje a vida dele foi restaurada. E se ele conseguiu, você pode ter certeza que você vai conseguir. Eu quero que Deus abençoe você com essa palavra. Nós estamos aí no mês 7. Mês 7 é a preparação para a renovação da aliança com Deus. E em todos os santuários nós teremos aí a campanha da aliança com Deus. Muitos irmãos já procurou os profetas, profetisas, já estão na fé. Muitos santuários já estão organizando a caravana, porque nós teremos agora no dia 25 de julho um encontro com Deus no Monte Manaim, onde acontece os 7 mergulhos, para quem ainda precisa ter essa experiência nas águas do rio sagrado para purificação, purificar seu corpo, a sua alma, sua mente, e acontecem muitas curas. E no mês 7 é o mês que temos o ato profético da subida da escada, a escada de Jacó. É um ato profético, é um ato de fé, aonde as pessoas que têm uma aliança, a maioria das pessoas do santuário tem uma pedra branca que elas receberam quando elas formaram a aliança com Deus. Quem está fazendo pela primeira vez vão receber esta pedra. E você vai subir na escada de Jacó no Monte Manaim e vai chegar lá em cima, no topo do Monte Manaim, aonde tem os 2 castiçais, a estrela de Davi, e ali é o centro do poder de Deus, aonde está a porta. Quando eu falo da porta, não estou falando de uma porta física, não, feita por mão de homens, não, mas uma porta espiritual. Deus revelou para Jacó a escada, e no topo da escada uma porta, a porta dos céus. Depois que a pessoa renova a aliança com Deus, que ela começa um novo ciclo, preparando para o ano seguinte, ela começa a ver muitas coisas acontecendo na vida, na família, no casamento, na vida sentimental, na vida financeira, na vida profissional, porque há uma aliança, e a aliança ela é feita com sacrifício. O sacrifício de Jesus. Jesus fez o sacrifício dele, formando uma aliança com Deus, a aliança da salvação. A aliança que nós fazemos com Deus, a aliança que Abraão fez, que Jacó fez, para que Deus possa sustentar você de pé, diante dos desafios, das lutas que nós temos todos os dias. Deus não vai deixar você cair.

mãos fracas, você não vai ter mãos fracas, mas sim mãos fortes, para que tudo que Ele colocar nas suas mãos, você possa agarrar como águia e não soltar. Dia 25 de julho, Monte Manaim abre suas portas, um grande ato de fé, a subida da escada de Jacó. Quem sobe nunca desce. Garanta já o seu lugar na caravana da fé, em um dos nossos santuários, aonde os profetas, profetisas se preparam para esse grande encontro com Deus e também com a presença do apóstolo Adelino de Carvalho e também a apóstola Sol. Te vejo no Monte Manaim, o lugar dos grandes milagres de Deus.

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1: Às vezes, tem épocas na nossa vida que nós necessitamos muito de ouvir uma palavra de levante espiritual, uma palavra de Deus que encaixe dentro de nós, uma palavra revelada que entre para dentro da nossa alma, do nosso espírito, do nosso ser. Sabe por quê? Palavra negativa, palavra de desânimo, mensagem pessimista, gente para jogar você para baixo, é que não falta. Toda hora, todo momento você encontra alguém que te puxa para baixo, que te puxa para trás, que tenta atrapalhar você, que tenta desanimar você, que tenta roubar de você aquilo que há de mais sagrado na sua alma, que é a sua fé. A Bíblia diz que essa é a vitória que vence o mundo. A minha fé. A minha fé vence o mundo. E não tem nem homem nem mulher. Me perdoe a palavra. Não tem desgraçado algum que roube a minha fé. Só que de maneira sutil, porque o diabo não é burro. Ele vai usando pessoas da sua casa, da sua parentela, da sua igreja, Vai te decepcionando com um, te decepcionando com outro. Vem outro, fala uma coisa na sua cabeça, seu ouvido, e de repente você se vê fraco na fé. Em frangalhos, desanimado, sem alento, sem vontade de viver, sem força interior. Você se vê numa situação que os teus inimigos queriam que você estivesse, fraco, para que eles pudessem se apoderar de você, se apoderar do que você tem. Se apoderar da sua mente, se apoderar da sua alma, se apoderar do seu caminho, se apoderar da sua família, se apoderar dos seus sonhos e roubar de você tudo aquilo que Deus te deu, tudo aquilo que Deus preparou para te dar. E é nessa hora que você tem que levantar sua cabeça e bater o pé. E dizer, está amarrado e destruído em nome de Jesus. Eu posso todas as coisas naquele que me fortalece. Eu vou vencer, eu vou em frente, eu vou conseguir. Porque Ele me garante a vitória. Já. Deus me colocou no seu caminho para você se revoltar contra o mal. Já. Deus me colocou no seu caminho para você partir para cima. Yeah. Deus me colocou no seu caminho para dizer, levanta-te e resplandece, porque eis que vem sobre ti a luz do Senhor. Esta é a obra da revelação do Espírito Santo, para revolucionar a sua vida.

No mundo espiritual não existe empate. 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

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Saber amar é como a construção, onde cada dia vivido é uma pedra ou um tijolo acrescentado na construção da realização plena do sonho de ser feliz no amor. Livro O Amor Cobre Todos os Defeitos, autor Adelino de Carvalho.

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2: 2:10.
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4: O crescimento espiritual é uma necessidade para toda aquela pessoa que busca uma vida melhor, uma vida de paz, uma vida com preenchimento do vazio na alma. Diz a palavra de Deus: o meu povo, disse Deus, tem sofrido por falta de conhecimento. Eu tenho procurado no nosso programa trazer, através da participação de companheiros e companheiras, uma visão maior da grandeza de Deus para a nossa vida, da grandeza de Deus para o propósito do Pai em levantar seus filhos. Enquanto o mundo quer te ver por baixo, e a trama maligna do mundo é te jogar para baixo e levar você ao fracasso e à derrota, Deus quer levantar você e colocar você por cima. O crescimento espiritual vem através do conhecimento. Diz a palavra de Deus: o meu povo tem sido destruído por falta de conhecimento espiritual. Nós vamos agora a mais um quadro importante do nosso programa.

Paz e luz, que Deus te abençoe rica e abundantemente. Como é bom poder estar aqui do seu lado e ser um instrumento de Deus para abençoar a sua vida, meu irmão, minha irmã de fé. Quem vos fala aqui é o Bispo Hélito Ribeiro, o profeta Eliseu do Monte Manaim. Monte Manaim, Rio Sagrado, os sete mergulhos, como é forte. Esse ato profético dos sete mergulhos nos lembra muito a história de Naamã, quando ele procurou o profeta Eliseu, e o profeta disse para ele: vai até o Rio Jordão e mergulha sete vezes. E hoje, nos nossos tempos hoje, vivemos essa grandeza de Deus no Monte Manaim, onde tem o Rio Sagrado, onde durante o ano o povo de Deus passa pelos sete mergulhos, recebendo a purificação do corpo, da alma e da sua mente. Nós estamos caminhando numa fé muito grande, em todo o Brasil, o povo numa fé, não se fala outra coisa a não ser na aliança com Deus. A subida da escada de Jacó tem uma força espiritual profunda. Em uma das celebrações do santuário, eu estava observando uma palavra da apóstola só Daniela Carvalho, falando sobre a história de um homem chamado Jacó. A trajetória da vida deste homem chamado Jacó foi um desafio muito grande. Jacó, depois de ter recebido a bênção do pai dele, que na verdade a bênção era do irmão dele, mas Jacó era um homem que nunca gostou de ficar para trás. Recebeu a bênção do pai, saiu da sua casa, porque seu irmão queria matá-lo de qualquer jeito. Criou-se um ódio muito grande. E ele foi para as terras de Labão, e no meio do caminho, Jacó, numa noite fria, cansado, com fome, e a única coisa que ele carregava com ele era uma botija com azeite que a mãe dele havia preparado para ele. E Jacó, ele parou, não tinha um travesseiro para ele colocar a cabeça, então ele pegou uma pedra. Ele pegou uma pedra. Quantas pessoas que põem a cabeça no travesseiro e tem pesadelos, não tem sonhos, não tem expectativa, não consegue dormir, sofre com dores. Jacó colocou a cabeça sobre uma pedra e ele teve um sonho lindo. Ele viu uma escada, na escada os anjos subiam e desciam. Mas o importante, o que que estava lá em cima, hein? O que que estava lá em cima, no topo daquela escada? Diz a palavra de Deus em Gênesis capítulo 28, versículo 10 em diante, que no topo da escada tinha uma porta, e a porta estava aberta. Olha para você ver que coisa impressionante. Quando a pessoa tem uma aliança com Deus, a porta sempre está aberta para ela. Jacó despertou do seu sono, pegou aquela pedra, derramou todo o azeite sobre aquela pedra, fazendo um sacrifício, sacrificando a sua própria boca, derramou todo aquele azeite sobre a pedra e selou uma aliança com Deus Todo-Poderoso. Ele queria ter certeza que Deus não ia desampará-lo. Se o Senhor for comigo e me guardar na minha jornada de vida, me guardar, me proteger, eu ter paz, realizar meus sonhos, o Senhor será o meu Deus. E de tudo que me deres, eu te darei o dízimo de tudo. Ele fez um voto com Deus, além de selar uma aliança naquele lugar que ficou conhecido como Betel. E sempre ele voltava para renovar a aliança com Deus. Ele caminhou, passou por muitas lutas. Ele não se tornou Israel da noite por dia, não. Passou por humilhação. O próprio sogro dele passou ele para trás, foi traído,
Mas Deus nunca deixou Jacó cair, porque havia uma aliança. Havia uma aliança com Deus. E quem se tornou Jacó depois? Se tornou um homem poderoso, um homem muito rico, próspero, vitorioso. Mesmo na sua velhice, Deus realizou sonhos para Jacó. Deus não deixou Jacó morrer sem antes ver o filho dele governar o Egito, que foi José. Olha como que a aliança é importante. E nos dias de hoje, o que, que acontece no Monte Manaim no mês 7, mês de julho? Essa revelação que Deus deu para o apóstolo Adelino de Carvalho, a escada de Jacó, quando ele recebeu a revelação, a visão da escada de Jacó, teve pessoas que não entenderam, não compreenderam, colocou um monte de dificuldades. Não vai dar certo, mas o Espírito de Deus revelou para o apóstolo, é ali. E o apóstolo conversou com os engenheiros, construtores, eu quero a escada ali. Não, mas não pode ser para cá não, ali, o Espírito de Deus mostrou ali, e tinha que ser justamente aonde o Espírito de Deus mostrou para ele. E hoje as pessoas entendem. Quando as pessoas sobem pela escada de Jacó, é impressionante isso, gente. Deus me deu uma revelação tão profunda sobre a escada no Monte Manaim, que quando você sobe a escada e você chega lá em cima, o que que está lá em cima? O que que está esperando por você lá em cima? A porta dos céus, eu até arrepio. A porta está aberta, porque depois que você passa pela porta, sela a sua aliança com Deus Todo-Poderoso, Jeová Jiré, você vai ouvir os testemunhos de pessoas que prosperaram, montou sua empresa, comprou carro, apartamento, comprou sítio, comprou fazenda, prosperidade. A porta, por isso que a aliança ela é feita com sacrifício. A aliança ela é feita com sacrifício de ano a ano, como fala no livro de Hebreus, capítulo 8, 13, quando Deus disse que nova aliança envelheceu a primeira, aquilo que está envelhecendo está perto de desaparecer. Então é preciso ter uma renovação. E nós renovamos de ano em ano a aliança com Deus. Foi marcada uma data. Não é no mês 6 nem no mês 8. É mês 7. Dia 25 de julho de 2026. O que que espera por você lá em cima? Quando você subir os degraus da escada de Jacó no Monte Manaim. É um ato profético violento. Eu vejo você, minha irmã, meu irmão, jovem, moça, rapaz, criança. Tem crianças que sonham com a escada de Jacó. Eu vejo você subindo. Deus quer que você sobe na sua vida financeira, sentimental, profissional. Há um sacrifício que você faz, que você coloca no altar, o sacrifício que você faz de sair do seu estado, de onde você estiver de sair, vai. O sacrifício de você subir cada degrau até chegar em Moshá Beloim, que é o centro do poder de Deus. Ali é o lugar. Ali é o lugar. Deus escolheu um lugar. Eu quero te ver lá. Nada vai impedir você de tomar posse dessa vitória. Procure o profeta, a profetisa, que vai preparar você, você vai fazer seu sacrifício. O que tem de irmãos orando com a pedra de madrugada, a pedra branca pintada pela mão de Deus. Bispo, quem não tem, você vai ter a sua. Vai ser um marco na sua vida. Eu conversava com o apóstolo e falava, eu vejo Jacó na vida do apóstolo, porque o que esse homem de Deus já passou, e Deus não deixou nada pará-lo. Deus sempre sustentou com a sua mão forte. E o grande segredo do apóstolo é porque ele tem uma aliança com Deus, uma aliança firmada sobre a pedra de Israel, a pedra de Jacó. Há um mistério.
Te vejo no Monte Manaim, o lugar dos grandes milagres de Deus. Paz e luz.

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1: Diz a palavra de Deus que Abraão recebeu pão e vinho através do sacerdote Melquisedeque e entregou o dízimo de tudo ao Deus Todo-Poderoso.
0: Você é fiel a Deus no dízimo? 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
1: Diz a palavra de Deus: "Trazei todos os dízimos à casa do tesouro, para que seja mantida a minha casa, e fazei prova de mim. Por causa da tua fidelidade, repreenderei o espírito devorador."
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2: Missionário Adelino de Carvalho.
3: Na minha Bíblia tem uma palavra que diz: tudo eu posso naquele que me fortalece. Eu sei que você já ouviu muita gente pregar sobre isso. Nós vivemos num país cheio de grandes pregadores. E durante mais de 40 anos, eu tenho abraçado esse texto da palavra de Deus com uma fé violenta, com um poder violento de enxergar o impossível, de partir para cima do inimigo, de ter foco, força e fé naquilo que eu quero e onde eu quero chegar, onde eu quero chegar, onde eu quero chegar. Tudo eu posso naquele que me fortalece. Tudo. O que é tudo? Tudo não tem limites. Tudo não tem limites. Quando eu falo tudo, eu estou incluindo a cura, a libertação, eu estou incluindo a vitória sobre os seus inimigos espirituais, sobre quem tenta destruir você por causa da inveja, a vitória sobre quem se levanta contra a sua vida, no seu trabalho, que faz feitiço contra você, a vitória contra as pessoas que querem ver a sua ruína e fazem um feitiço chamado oração do contra, ora contra e determina que você vai cair. Isso é feitiçaria que tem muitas igrejas. Tudo eu posso naquele que me fortalece. Eu posso realizar meus sonhos. Você pode realizar seus sonhos. Você pode conquistar o que você quer. Você pode se levantar e se colocar numa posição de grandeza, porque Deus levanta o homem, Ele tira o homem do pó e o coloca assentado com príncipes. Você pode pagar as suas dívidas e prosperar. Você pode ver a sua empresa crescer. Você pode enxergar a porta que estava fechada se abrindo. Você pode encontrar o grande amor de sua vida. Você pode reabilitar seu casamento, resgatar o verdadeiro amor de sua vida. Você pode estender a mão para o seu filho e ajudá-lo e enxergar nele uma nova criatura. Tudo você pode. Deus, Ele nos dá as chaves do reino dos céus, que é a fé. Nos revela o tempo que nós estamos vivendo da segunda glória. Este tempo que nós estamos vivendo, o tempo do fim, é o tempo da segunda glória da igreja. A primeira glória foi a igreja primitiva. A segunda glória, segundo castiçal, a dupla honra no lugar da vergonha. O poder dobrado de Deus que Elias deu a Eliseu quando foi arrebatado no carro de fogo. Deus prometeu dar a você, a mim, a nós, o poder para dizer: tudo eu posso naquele que me fortalece. Pare de queixar, pare de reclamar, pare de olhar para baixo, pare de olhar para os lados, pare de olhar para trás, olhe para cima, olhe para frente. Deus me colocou no seu caminho para mostrar a você o tempo de Deus que chegou na sua vida.

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4: 2h47.
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0: tempos e estações espirituais que moldam o nosso caminho com Deus. Assim acontece também com a aliança que renovamos com o Senhor todos os anos. A igreja, acima de tudo, é amor. E não existe amor verdadeiro sem sacrifício. Toda aliança existe entrega, compromisso e fidelidade. Sempre que Israel deixou de renovar sua aliança com Deus, se afastou dos seus caminhos, Deus retirou sua proteção e permitiu que o povo sofresse as consequências de sua desobediência. Diz a palavra de Deus: o Senhor está convosco enquanto vós estáis com Ele, e se o deixardes, se o buscardes, o acharás. Porém, se o deixardes, vos deixará. Está lá em 2 Crônicas, capítulo 15, versículo 2. Quem tem aliança com Deus, Deus ao seu lado. Mas aliança não é apenas uma declaração de palavras, é uma vida de obediência, atitudes e compromisso. Aliança é ação, aliança é fidelidade, aliança é sacrifício. Não existe amor sem sacrifício. Aliança é o vínculo mais forte que pode existir entre duas partes. Quando fazemos uma aliança com Deus, nos tornamos um com Ele. Essa aliança é renovada continuamente, de forma semanal. Participamos da Santa Ceia, renovando nossa comunhão com Deus de forma anual. Renovamos nossa aliança no Monte Manaim, realizando e formando nossa entrega e nosso compromisso diante dele. Por isso, em Moshá Beloim, o centro do poder de Deus, subimos pela escada de Jacó para renovar nossa aliança, iniciar um novo tempo espiritual.
1: Um dia eu perguntei para o meu pai: pai, de onde você tira esse poder espiritual que você tem? E ele me respondeu: da consciência de quem eu sou. E você sabe quem eu sou? Eu sou a unidade com Deus. Jesus disse que nós seríamos um com Ele. E eu sou um com Ele. Por isso que quando eu vou, Ele vai.

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1: Eu quero deixar essa palavra. É um texto que eu tirei do Jornal do Reino, muito forte, muito profundo, para mostrar para você, queridos ouvintes, que temos que ter um compromisso com Deus. Deus é justo, Deus é fiel, então não tem sentido eu querer levar uma vida abençoada, transformada, agraciada por Deus, se eu não tiver compromisso com Ele. Então eu quero que você me procure nesta sexta-feira no Santuário do Jardim Nova Esperança para levar você a ter esse compromisso com Deus. Eu sei que sozinho você não vai conseguir, porque o povo de Israel, quando abandonava a aliança com Deus, os inimigos vinham e roubavam tudo, saqueavam as lavouras, destruía tudo aquilo que foi plantado há anos. Então Deus não permite a perca, Deus não aceita o prejuízo. Então é importante você refletir nessas palavras e vir ao meu encontro no Santuário do Jardim Nova Esperança, nesta sexta-feira, a partir das 7 horas da manhã, às 3 horas da tarde e às 7 horas da noite, na Avenida Central, número 1374, em cima da drogaria Neofarma, setor Jardim Nova Esperança, Goiânia, Goiás. Missionário Júlio César, eu estarei pronto para orientar você e conduzir você a ter essa aliança com Deus lá em cima do Monte Manaim, no centro do poder de Deus, em Moshav Elohim, subindo pela escada. Olha que ato profético forte, olha que ação de fé. Da mesma forma que a palavra de Deus nos mostra da vida de Jacó, uma escada enorme que ligava a momento dali onde Jacó estava deitado até a porta do céu. Então é hora de você tomar uma decisão na sua vida e vir ao meu encontro para receber o compromisso. Você faz um compromisso com Deus, Deus faz um compromisso com você. Isso é aliança, é pacto, é compromisso sagrado para que Ele possa livrar você de todo o seu sofrimento. Então me procure nesta sexta-feira no Santuário do Jardim Nova Esperança, a partir das 7 horas da manhã, às 3 horas da tarde e às 7 horas da noite. Você pode mandar uma mensagem de texto, um WhatsApp para o meu número 62 982253770, 62 982253770. Santuário do Jardim Nova Esperança é uma porta que se abre para você a ter um encontro com Deus.
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paz e luz, que Deus te abençoe rica e abundantemente. Como é bom poder estar aqui do seu lado e ser um instrumento de Deus para abençoar a sua vida, meu irmão, minha irmã de fé. Quem vos fala aqui é o Bispo Hélito Ribeiro, o profeta Eliseu do Monte Manaim. Monte Manaim, rio sagrado, os sete mergulhos, como é forte. Esse ato profético dos sete mergulhos nos lembra muito a história de Naamã, quando ele procurou o profeta Eliseu, e o profeta disse para ele: vai até o rio Jordão e mergulha sete vezes. E hoje, nos nossos tempos hoje, vivemos essa grandeza de Deus no Monte Manaim, onde tem o rio sagrado, onde durante o ano o povo de Deus passa pelos sete mergulhos, recebendo a purificação do corpo, da alma e da sua mente. Nós estamos caminhando numa fé muito grande, em todo o Brasil, o povo numa fé, não se fala outra coisa a não ser na aliança com Deus. A subida da escada de Jacó tem uma força espiritual profunda. Em uma das celebrações do santuário, eu estava observando uma palavra da apóstola Só Daniela Carvalho, falando sobre a história de um homem chamado Jacó. A trajetória da vida deste homem chamado Jacó foi um desafio muito grande. Jacó, depois de ter recebido a bênção do pai dele, que na verdade a bênção era do irmão dele, mas Jacó era um homem que nunca gostou de ficar para trás. Recebeu a bênção do pai, saiu da sua casa, porque seu irmão queria matá-lo de qualquer jeito. Criou-se um ódio muito grande. E ele foi para as terras de Labão, e no meio do caminho, Jacó, numa noite fria, cansado, com fome, e a única coisa que ele carregava com ele era uma botija com azeite que a mãe dele havia preparado para ele. E Jacó, ele parou, não tinha um travesseiro para ele colocar a cabeça, então ele pegou uma pedra. Ele pegou uma pedra. Quantas pessoas que põem a cabeça no travesseiro e tem pesadelos, não tem sonhos, não tem expectativa, não consegue dormir, sofre com dores. Jacó colocou a cabeça sobre uma pedra e ele teve um sonho lindo. Ele viu uma escada, na escada os anjos subiam e desciam. Mas o importante, o que que estava lá em cima, hein? Que estava lá em cima, no topo daquela escada? Diz a palavra de Deus em Gênesis capítulo 28, versículo 10 em diante, que no topo da escada tinha uma porta, e a porta estava aberta. Olha para você ver que coisa impressionante. Quando a pessoa tem uma aliança com Deus, a porta sempre está aberta para ela. Jacó despertou do seu sono, pegou aquela pedra, derramou todo o azeite sobre aquela pedra, fazendo um sacrifício, sacrificando a sua própria boca, derramou todo aquele azeite sobre a pedra e selou uma aliança com Deus Todo-Poderoso. Ele queria ter certeza que Deus não ia desampará-lo. Se o Senhor for comigo e me guardar na minha jornada de vida, me guardar, me proteger, eu ter paz, realizar meus sonhos, o Senhor será o meu Deus, e de tudo que me deres, eu te darei o dízimo, de tudo. Ele fez um voto com Deus, além de selar uma aliança naquele lugar, que ficou conhecido como Betel, e sempre ele voltava para renovar a aliança com Deus. Ele caminhou, passou por muitas lutas, ele não se tornou Israel da noite por dia, não. Passou por humilhação, o próprio sogro dele passou ele para trás, foi traído,
Mas Deus nunca deixou Jacó cair, porque havia uma aliança. Havia uma aliança com Deus. E quem se tornou Jacó depois? Se tornou um homem poderoso, um homem muito rico, próspero, vitorioso. Mesmo na sua velhice, Deus realizou sonhos para Jacó. Deus não deixou Jacó morrer sem antes ver o filho dele governar o Egito, que foi José. Olha como que a aliança é importante. E nos dias de hoje, o que, que acontece no Monte Manaim no mês 7, mês de julho? Essa revelação que Deus deu para o apóstolo Adelino de Carvalho, a escada de Jacó, quando ele recebeu a revelação, a visão da escada de Jacó, teve pessoas que não entenderam, não compreenderam, colocou um monte de dificuldades. Não vai dar certo, mas o Espírito de Deus revelou para o apóstolo, é ali. E o apóstolo conversou com os engenheiros, construtores, eu quero a escada ali. Não, mas não pode ser para cá não, ali, o Espírito de Deus mostrou ali, e tinha que ser justamente aonde o Espírito de Deus mostrou para ele. E hoje as pessoas entendem. Quando as pessoas sobem pela escada de Jacó, é impressionante isso, gente. Deus me deu uma revelação tão profunda sobre a escada no Monte Manaim, que quando você sobe a escada e você chega lá em cima, o que que está lá em cima? O que que está esperando por você lá em cima? A porta dos céus, até arrepio. A porta está aberta, porque depois que você passa pela porta, sela a sua aliança com Deus Todo-Poderoso, Jeová Jiré, você vai ouvir os testemunhos de pessoas que prosperaram, montou sua empresa, comprou carro, apartamento, comprou sítio, comprou fazenda, prosperidade. A porta, por isso que a aliança ela é feita com sacrifício. A aliança ela é feita com sacrifício, de ano a ano, como fala no livro de Hebreus, capítulo 8, 13, quando Deus disse que nova aliança envelheceu a primeira, aquilo que está envelhecendo está perto de desaparecer, então é preciso ter uma renovação. E nós renovamos de ano em ano a aliança com Deus. Foi marcada uma data, não é no mês 6 nem no mês 8. É mês 7, dia 25 de julho de 2026. O que que espera por você lá em cima? Quando você subir os degraus da escada de Jacó no Monte Manaim. É um ato profético violento. Eu vejo você, minha irmã, meu irmão, jovem, moça, rapaz, criança. Tem crianças que sonham com a escada de Jacó. Eu vejo você subindo, Deus quer que você sobe na sua vida financeira, sentimental, profissional. Há um sacrifício que você faz, que você coloca no altar, o sacrifício que você faz, sai do seu estado, de onde você estiver de sair, vai, o sacrifício de você subir cada degrau, até chegar em Moshab Elohim, que é o centro do poder de Deus. Ali é o lugar, Deus escolheu um lugar. Eu quero te ver lá. Nada vai impedir você de tomar posse dessa vitória. Procure o profeta, a profetisa, que vai preparar você, você vai fazer seu sacrifício. O que tem de irmãos orando com a pedra de madrugada, a pedra branca pintada pela mão de Deus. Bispo, quem não tem, você vai ter a sua. Vai ser um marco na sua vida. Eu conversava com o apóstolo e falava, eu vejo Jacó na vida do apóstolo, porque o que esse homem de Deus já passou, e Deus não deixou nada pará-lo. Deus sempre sustentou com a sua mão forte, e o grande segredo do apóstolo é porque ele tem uma aliança com Deus, uma aliança firmada sobre a pedra de Israel, a pedra de Jacó. Ao mistério,
Te vejo no Monte Manaim, o lugar dos grandes milagres de Deus. Paz e luz.

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0: Queridos ouvintes do programa O Poder da Fé, eu tenho um assunto importante para falar com você a respeito do mês 7. No mês de julho, chegamos a um encerramento de um ciclo e ao início de outro. A vida é formada por ciclos, tempos e estações espirituais que moldam o nosso caminho com Deus. Assim acontece também com a aliança que renovamos com o Senhor todos os anos. A igreja, acima de tudo, é amor. E não existe amor verdadeiro sem sacrifício. Toda aliança existe entrega, compromisso e fidelidade. Sempre que Israel deixou de renovar sua aliança com Deus, se afastou dos seus caminhos, Deus retirou sua proteção e permitiu que o povo sofresse as consequências de sua desobediência. Diz a palavra de Deus: o Senhor está convosco enquanto vós estáis com Ele, e se o deixardes, se o buscardes, o acharás, porém, se o deixardes, vos deixará. Está lá em 2 Crônicas, capítulo 15, versículo 2. Quem tem aliança com Deus, Deus ao seu lado. Mas aliança não é apenas uma declaração de palavras, é uma vida de obediência, atitudes e compromisso. Aliança é ação, aliança é fidelidade, aliança é sacrifício. Não existe amor sem sacrifício. Aliança é o vínculo mais forte que pode existir entre duas partes. Quando fazemos uma aliança com Deus, nos tornamos um com Ele. Essa aliança é renovada continuamente, de forma semanal. Participamos da Santa Ceia, renovando nossa comunhão com Deus de forma anual. Renovamos nossa aliança no Monte Manaim, realizando e formando nossa entrega e nosso compromisso diante dele. Por isso, em Moshá Beloim, o centro do poder de Deus, subimos pela escada de Jacó para renovar nossa aliança e iniciar um novo tempo espiritual.
1: Um dia eu perguntei para o meu pai: pai, de onde você tira esse poder espiritual que você tem? E ele me respondeu: da consciência de quem eu sou. E você sabe quem eu sou? Eu sou a unidade com Deus. Jesus disse que nós seríamos um com Ele. E eu sou um com Ele. Por isso que quando eu vou, ele vai.

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1: Eu quero deixar essa palavra. É um texto que eu tirei do Jornal do Reino, muito forte, muito profundo, para mostrar para você, queridos ouvintes, que temos que ter um compromisso com Deus. Deus é justo, Deus é fiel, então não tem sentido eu querer levar uma vida abençoada, transformada, agraciada por Deus, se eu não tiver compromisso com Ele. Então eu quero que você me procure nesta sexta-feira no Santuário do Jardim Nova Esperança para levar você a ter esse compromisso com Deus. Eu sei que sozinho você não vai conseguir, porque o povo de Israel, quando abandonava a aliança com Deus, os inimigos vinham e roubavam tudo, saqueavam as lavouras, destruía tudo aquilo que foi plantado há anos. Então Deus não permite a perca, Deus não aceita o prejuízo. Então é importante você refletir nessas palavras e vir ao meu encontro no Santuário do Jardim Nova Esperança, nesta sexta-feira, a partir das 7 horas da manhã, às 3 horas da tarde e às 7 horas da noite, na Avenida Central, número 1374, em cima da drogaria New Farma, setor Jardim Nova Esperança, Goiânia, Goiás. Missionário Júlio César, eu estarei pronto para orientar você e conduzir você a ter essa aliança com Deus lá em cima do Monte Manaim, no centro do poder de Deus, em Moshav Elohim, subindo pela escada. Olha que ato profético forte. Olha que ação de fé. Da mesma forma que a palavra de Deus nos mostra da vida de Jacó, uma escada enorme que ligava dali aonde Jacó estava deitado até a porta do céu. Então é hora de você tomar uma decisão na sua vida e vir ao meu encontro para receber o compromisso. Você faz um compromisso com Deus, Deus faz um compromisso com você. Isso é aliança, é pacto, é compromisso sagrado para que Ele possa livrar você de todo o seu sofrimento. Então me procure nesta sexta-feira no Santuário do Jardim Nova Esperança, a partir das 7 horas da manhã, às 3 horas da tarde e às 7 horas da noite. Você pode mandar uma mensagem de texto, um WhatsApp para o meu número 62 98225 3770, 62 98225 3770. 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
3: Na minha Bíblia, Tem uma palavra que diz: tudo eu posso naquele que me fortalece. Eu sei que você já ouviu muita gente pregar sobre isso. Nós vivemos num país cheio de grandes pregadores. E durante mais de 40 anos, eu tenho abraçado esse texto da palavra de Deus com uma fé violenta, com um poder violento de enxergar o impossível, de partir para cima do inimigo, de ter foco, força e fé naquilo que eu quero e onde eu quero chegar, onde eu quero chegar, onde eu quero chegar. Tudo eu posso naquele que me fortalece. Tudo. O que é tudo? Tudo não tem limites. Tudo não tem limites. Quando eu falo tudo, eu estou incluindo a cura, a libertação, eu estou incluindo a vitória sobre os seus inimigos espirituais, sobre quem tenta destruir você por causa da inveja, a vitória sobre quem se levanta contra a sua vida, no seu trabalho, que faz feitiço contra você, a vitória contra as pessoas que querem ver a sua ruína e fazem um feitiço chamado oração do contra, ora contra e determina que você vai cair. Isso é feitiçaria que tem muitas igrejas. Tudo eu posso naquele que me fortalece. Eu posso realizar meus sonhos. Você pode realizar seus sonhos. Você pode conquistar o que você quer. Você pode se levantar e se colocar numa posição de grandeza, porque Deus levanta o homem, Ele tira o homem do pó e o coloca assentado com príncipes. Você pode pagar as suas dívidas e prosperar. Você pode ver a sua empresa crescer. Você pode enxergar a porta que estava fechada se abrindo. Você pode encontrar o grande amor de sua vida. Você pode reabilitar seu casamento, resgatar o verdadeiro amor de sua vida. Você pode estender a mão para o seu filho e ajudá-lo e enxergar nele uma nova criatura. Tudo você pode. Deus, Ele nos dá as chaves do reino dos céus, que é a fé. Nos revela o tempo que nós estamos vivendo da segunda glória. Este tempo que nós estamos vivendo, o tempo do fim, é o tempo da segunda glória da igreja. A primeira glória foi a igreja primitiva. A segunda glória, segundo castiçal, a dupla honra no lugar da vergonha, o poder dobrado de Deus que Elias deu a Eliseu quando foi arrebatado no carro de fogo. Deus prometeu dar a você, a mim, a nós, o poder para dizer: tudo eu posso naquele que me fortalece. Pare de queixar, pare de reclamar, pare de olhar para baixo, pare de olhar para os lados, pare de olhar para trás, olhe para cima, olhe para frente. Deus me colocou no seu caminho para mostrar a você o tempo de Deus que chegou na sua vida.

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0: 3:58.
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1: Qual é o seu nome?
2: Roberto.
1: Roberto, qual o bairro você mora?
2: Moro no Pindorama.
1: Fala para as pessoas que estão ouvindo o senhor neste momento, Roberto, quais eram os problemas que o senhor estava enfrentando antes de chegar aqui ao santuário?
2: Eu não dormia direito, o meu menino estava mexendo com droga, hoje não mexe mais.
1: Há quanto tempo seu filho mexia com drogas? Quantos anos ele tem?
2: Hoje está com 18 anos, antes ele começou com 15 anos.
1: Que droga que ele usava?
2: Todo tipo de droga, hoje não mexe mais. Hoje parou, está liberto, graças a Deus.
1: O senhor estava sem dormir há quanto tempo? O senhor falou que estava com sangue.
2: Já uns 3, 4 anos que ele saía de casa, não voltava, ficava para a rua até meia-noite, 1 hora da manhã, 2 horas da manhã. Eu ficava em claro, sem dormir.
1: Estava andando na rua, chegava em casa e não conseguia dormir?
2: Não conseguia dormir.
1: O senhor tomava remédios?
2: Tomava remédio. Hoje, graças a Deus, não sinto mais nada.
1: Chegou aí aos médicos para ver que tipo de problema o senhor estava passando?
2: Pedi orientação, ele falou que não tinha jeito, que é só internar ele. Fiz a corrente aqui, graças a Deus, hoje está curado.
1: Que remédio o senhor tomava para tentar dormir?
2: Calmante, todo tipo de remédio eu tomava. E ficava em claro a noite toda. Aí, graças a Deus, hoje não precisa mais.
1: O senhor chegou a iniciar algum tratamento médico, alguma coisa?
2: Fiquei mais ou menos 2 anos mexendo com tratamento. E nada adiantava. É o problema mesmo, que eu ficava muito preocupado, que eu ficava a noite toda sem dormir pensando nele, então é isso que estava trazendo um problema.
1: Você sofreu muito, né, durante esses anos?
2: Muitos anos, muito mesmo. É um sofrimento terrível.
1: É muito difícil, né?
2: Difícil demais a conta. Só a gente que é pai que sabe o sofrimento que a gente passa.
1: Ao ver o seu filho nas drogas, o senhor tinha medo de acontecer alguma coisa com ele?
2: Porque toda hora você estava ouvindo falar, matou o fulano de tal, o fulano está morto. Então você ouviu uma bomba, você já achava que era um tiro, né? Então você ficava, Então aquele sofrimento a vida toda.
1: Como é que você chegou aqui ao santuário?
2: Aí eu cheguei através de ouvir na rádio, que eu ia trabalhar, ficava ouvindo, aí eu pensei, eu vou lá vai ser, a minha salvação vai ser lá, em nome de Jesus.
1: E... chegou do início na trezena, está seguindo as orientações que está sendo passado do santuário, como é que está a sua vida hoje?
2: Hoje está boa, minha vida hoje está uma bênção, só graças a Deus.
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1: 4:26.
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0: Estamos aqui diretamente do Santuário do Arcanjo Miguel, na Rua 68, Goiânia, onde que mais uma pessoa vai contar o que recebeu depois de ter subido a escada de Jacó. Qual o seu nome?
1: Paulo.
0: Que bairro que você mora?
1: Jardim Santo Antônio, Goiânia, Goiás.
0: O que você recebeu depois de ter subido a escada de Jacó?
1: Olha, o que eu recebi na escada de Jacó, além da prosperidade, né, financeira, eu recebi, na hora que o apóstolo faz a oração lá no galpão, eu recebi uma cura na minha perna, né? Que desde pequeno, quando eu ia andar assim, eu sentia uma perna menor do que a outra e às vezes até calambiava para cair, sabe? Tinha que estar segurando, né, no lugar. Então eu recebi essa cura na subida da escada de Jacó, porque já vai fazer um ano e eu nunca mais senti dor e nem a perna bambiou para que eu pudesse cair, né? Não chegava a cair, mas chegava a dar uma boa calambiada, assim.
0: Então o senhor recebeu, além da prosperidade, a cura na escada de Jacó.
1: Sim, além da prosperidade financeira, né, eu recebi a cura dessa cirurgia espiritual que o apóstolo fez lá no Monte Manaim.
0: E quanto tempo que o senhor tinha essa dor?
1: Desde pequeno, né, quando era criança, eu comecei a andar com 9 meses, depois parei de andar e voltei a andar com 2 anos, né? Então eu tinha problema na perna, desde criança mesmo, nasci com esse problema e só foi curado agora, depois de 43 anos.
0: A escada de Jacó é forte?
1: Muito forte, muito forte. Tudo no Monte Manaim é muito forte.
0: Vai subir esse ano?
1: Em nome de Jesus, com fé em Deus.
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1: 24 horas no ar. 4h55.
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1: Tempo é vida, tempo não é dinheiro, tempo é vida. O que você tem feito do seu tempo? Neemias não deixou que o tempo fosse perdido. Ele não deixou suas forças se esvaírem por causa de nada. A fome não parou, nada parou. O inimigo de fora não parou, o inimigo de dentro não parou, nada parou. Ele não deixou nada parar, porque ele era imparável, ele era intenso na fé dele. Então ele respondeu para o inimigo: estou executando um grande projeto e não posso descer.
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Frase do dia. Saber amar é como uma construção, onde cada dia vivido é uma pedra ou um tijolo acrescentado na construção da realização plena do sonho de ser feliz no amor. Livro O Amor Cobre Todos os Defeitos, autor Adelino de Carvalho.

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2: 5:19.
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3: Igreja Viva de Jesus, paz e luz! Que o nosso Deus abençoe você e toda a sua família, rica e abundantemente, em nome de Jesus. Que coisa linda e maravilhosa para mim ver o Davi fazendo a apresentação da transmissão de domingo de uma forma tão maravilhosa e bem feita. Eu fico tão feliz de ver o pastor Lucas Efraim, o missionário Davi Carvalho, ocupando o lugar deles na obra. Eu fico tão feliz de ver os pastores, filhos dos nossos bispos, assumindo igreja. O pastor Luiz Guilherme, o pastor Josué Ferreira. E nós vamos ter no próximo encontro Celebrai a pastora Débora Emanuele, que é filha do bispo Wellington Ribeiro e da bispa Kátia Ribeiro, como pregadora oficial do Encontro Celebrai. Eu fico tão feliz de ver os filhos dos nossos pastores, filhos dos nossos presbíteros. Você sabia que a minha videomaker é missionária, filha de uma missionária e de um presbítero antigo do reino? E ela tem voado alto como águia. O missionário Ronan, que é o criador das chamadas, das vinhetas da igreja, de forma tão excelente. O pastor Eliatão Wesley, que é diretor da TV Reino, é filho de uma pastora antiga do reino. Sabe, é maravilhoso, maravilhoso ver isso. A pastora Evelyn é filha da bispa Glória e é brilhante na execução do ministério dela. Me perdoem todos que são filhos de bispos, pastores, presbíteros, irmãos tão preciosos da obra que eu não estou citando hoje aqui. De fato, eu não consigo citar todo mundo e nem lembro de todo mundo assim de imediato. Posso estar esquecendo o nome de alguém tão importante. Mas graças a Deus, isso se dá pelo fato de serem muitos filhos de filhos do reino que estão assumindo o seu lugar na obra. Talvez você olhe para mim e fale assim: apóstolo, é lindo ver mesmo a segunda, a terceira geração, como é o caso do Davi, que é neto do apóstolo, filho da apóstola e do bispo Rodrigo, que já está pregando, já está fazendo transmissão para o Brasil. E daqui a pouco a Manu é rainha externa no Santuário da Pampulha, dança com as mulheres e faz os jejuns, o relógio de oração, é muito correta no compromisso dela com Deus e com o ministério de dança a qual ela faz parte no santuário local. Mas logo, logo, Manu também estará galgando lugares importantes e expressivos na liderança da obra nacional. O Danielzinho, que tem 1 ano e 5 meses, mas o tempo voa e logo, logo também estará fazendo algo para o serviço do reino. O meu irmãozinho, caçula, Samuel, que tem 1 mês de vida, mas logo, logo também já estará ocupando o seu lugar no serviço do reino dos céus. A coisa mais linda que tem na nossa vida é sermos útil para Deus e para o seu reino. Aí está a fonte eterna e inesgotável da felicidade existencial. E você pode olhar para mim e pensar, ou até dizer: apóstola, lindo ver a segunda, a terceira geração, até a quarta geração, como é o caso do Josué. A mãe do Josué é pastora, mas a mãe da mãe do Josué é pastora. E a bispa Sirlene, o missionário Mateus, ele tem a mãe pastora, avó pastora e a bisavó pastora. Quatro gerações servindo ao reino. Então, assim, você pode olhar e falar assim, mas eu sou o primeiro da minha casa que está no reino, que está no serviço do reino, que está aqui na obra e ainda não tem uma atividade no meu santuário. Eu só sou uma ovelha que está buscando salvação em Jesus e transformação da vida, porque eu sei que aqui no santuário a vida da pessoa é transformada e vai para frente, ou seja, tem resultado. Essa obra é forte porque tem resultado na vida do povo. Mas eu estou mostrando isso para você porque é esse o plano de Deus para sua vida. Que através de você, toda a sua posteridade, toda a sua linhagem, toda a sua geração que vem de ti, seja uma bênção nesta terra. Seja frutífero no reino. Seja produtivo na obra, gerando vida na vida de quem está morto aí no mundo, sofrendo amargamente as mazelas deste mundo sem paz e sem Deus. Eu quero dar essa palavra de esperança para você e dizer, você não sonha a felicidade que é olhar para o altar de Deus e ver seu filho ali, escolhendo a carreira de uma missão eterna, escolhendo usar sua juventude, sua força e sua vida em prol do reino dos céus, em ajudar pessoas, em ser um instrumento nas mãos de Deus para levar vida e ressurreição àqueles que estão morrendo nesse mundo vazio, na verdade cheio, né? O mundo é cheio de vício, de sofrimento, de doença mandada, de inveja. Oh, a inveja impera nesse mundo desde que o mundo é mundo, não é mesmo? E ai de nós se não é o reino dos céus, a grande arca da salvação, aonde nós trazemos nossa família com a gente para ser salva e estar segura no esconderijo do Altíssimo. Você tá achando que eu vou pregar sobre isso? A mensagem de hoje é sobre mãos fortes! Mãos fortes! Mãos fortes! Fala pro seu irmão assim, entendeu, irmão? Mãos fortes! Mãos fortes! Mas eu precisava dar essa palavra. Por termos essa transmissão de hoje tão especial, e ainda ficará mais especial porque o apóstolo vai fechar a transmissão de hoje com uma oração muito forte em favor da sua vida. Mas agora, eu quero que você, de pé, abra a sua Bíblia no livro de Joel. Joel é um dos profetas menores, mas em nada ele é menor. Ele é um grande profeta da palavra de Deus. E eu quero que você marque na sua Bíblia Joel, capítulo 2, versículo 3. Uma mensagem profunda, revelada e transformadora para você. Joel, capítulo 2, versículo 3. Tem gente que tudo que Deus põe na mão dela, tudo, ela perde. Deus põe na mão dela uma aliança de casamento. Ou até uma aliança de noivado e talvez até de compromisso. Mas as mãos dela são frouxas, são fracas e ela perde. Tem gente que Deus põe na mão dela um bom salário, mas as mãos dela são fracas e perde. Tem gente que põe nas mãos dela saúde, vitalidade, energia para viver, para trabalhar, mas as mãos dela são fracas. Então, ela perde. Tem gente que tudo que Deus põe nas mãos dela, ela perde. E eu quero falar sobre isso hoje. Por que que uma pessoa perde aquilo que Deus dá a ela? Mãos fracas. Mãos fracas. Que são semelhantes à da galinha, que só cisca para trás. Não vai para frente. Não tem garras. Não tem força. Aquilo ali. Pra baixo, para trás. É só ciscando. A águia. As garras de uma águia. Destroça a serpente. As garras de uma águia pesca o peixe no mar. Pá! As garras de uma águia pesca a cobra no mar. Na montanha. Garras de águia, mãos fortes. Mãos fortes. Terceira vez. Mãos fortes. Mãos fracas não combina com você, porque você é um vencedor, você é uma vencedora, e mãos fracas não combina com o vencedor. Não tem como! Como ser vencedor com mãos fracas? Como ser um colecionador de vitórias com mãos fracas? Tem como? Não tem. Ninguém toma de mim o que Deus me deu. Eu encontrei um parente essa semana que disse pra mim: Daniela, você é terrível. Você não deixa escapar nada. Você não deixa escapar nada. E eu falei: sou mesmo. Só que a pessoa tava tentando me ofender. E eu falei: sou mesmo. Você tá certinho. Acertou, hein? Muito bem. Percebeu bem. Sou terrível. Eu sou o terror dos meus inimigos. Não fica nada pra trás. Se o inimigo vier atrás de mim, ele não acha nada. Sabe por quê? Porque tudo que Deus me dá, eu tenho mãos fortes, eu levo comigo. Inimigo meu, não rouba nada do que Deus me deu, porque eu tenho mãos fortes. Você tá entendendo? Como estão suas mãos? Mãos fortes? Tá tudo seguro aí, ó. Mãos fortes. Mãos fortes. Diz assim, olha aqui, que texto, Senhor, que revelação, meu Pai. Isso aqui é forte demais. Isso aqui é forte demais, forte demais. Diz assim, Joel 2:3. Diante deles, o fogo devora. Atrás deles, arde uma chama. Diante deles, a terra é como o jardim do Éden. Atrás deles, um deserto arrasado. Nada lhe escapa. Vamos repetir 7 vezes, bem forte. Repita comigo. Nada lhe escapa. Agora bem forte, ok? 2. Nada lhe escapa. 3. Nada lhe escapa. 4. Nada lhe escapa. 5. Nada lhe escapa. 6. Nada lhe escapa. 7, bem forte. Nada lhe escapa. Nada lhe escapa. Nada. Nada é nada. Palavra de Deus. Palavra da salvação. Dá um beijo na sua Bíblia e pode se assentar. Deixa eu analisar com você aqui, verso a verso. Olha só. Diante deles, o fogo devora. Que fogo é esse que vai à frente do fiel e devora todo obstáculo, todo inimigo? É o fogo da espada de fogo do arcanjo Miguel. Atrás deles arde uma chama. Que chama é essa? É a espada que revolve. A espada inflamada do arcanjo Miguel, porque a seus anjos ele dá ordem para que te cerquem. E te protejam. Diante deles a terra é como o jardim do Éden, ou seja, há diante dos olhos do fiel, daquele que tem aliança com Deus, abundância, fartura. O que tem no Éden? Tem toda a fartura, abundância. Você sabe que esse ano eu descobri um hobby na minha vida que está sendo assim realmente algo que combinou direitinho com o meu tempo com Deus, com meus devocionais, com meu tempo de oração a sós com Deus, que é a cuidar de plantas. Mas não é qualquer planta, eu gosto do lírio da paz. E eu tenho muitos, porque eu ganhei dos irmãos. Então foi Dia da Mulher, os irmãos me mandaram muitos lírios da paz. Viram que eu gostei, que eu filmei e postei e agradeci. Chegou o Dia das Mães. Aí, mas aquele tanto, mas uns lírios da paz enorme, uma coisa mais linda. E aí passa um pouco meu aniversário. Aí que veio, mas muito mesmo. E eu fiz um cantinho de oração, que eu nem posso chamar muito de cantinho, que é uma área do meu quarto. Eu tenho no meu quarto, em Belo Horizonte, uma varanda grande. E esse privilégio que Deus me deu, eu fiz dali um lugar de oração. Eu tenho todas as casas que eu morei, já mudei muito. E todo lugar, a primeira coisa que eu procuro é meu quarto de oração, meu canto de oração, minha varanda de oração, qualquer lugar que seja. E ali é o meu lugar de oração, de meditação. Eu acordo muito cedo e pego meu café e vou ter meu tempo com Deus, meu tempo de oração, de louvor, de ler a Bíblia, de falar com Deus, de escutar o Espírito Santo, para começar cada dia. E como eu ganhei muitas plantas, muitos lírios da paz, meu marido olha para mim e fala assim, porque o meu nome é Eva Daniela, né? Meu nome de registro. E ele fala assim, é meu paraíso mesmo. Olha só, nunca vi tanta planta. No meio das plantas, uma Eva e o nosso lar, que é um céu, né? Um paraíso. Então acabou virando uma declaração de amor dele para mim todo dia. Que ele fala assim, cadê minha Eva nesse Éden aqui, nesse paraíso aqui? Nesse mato todo, porque, né, ele acha bonito, é muito harmônico, porque eu cuido, eu tenho todo um carinho com as plantinhas. Nenhuma morreu, viu? Olha que teve gente que falou assim, apóstolo, é muita planta, a senhora é uma mulher muito ocupada, a senhora não vai dar conta de cuidar de tudo isso. Olha que eu estou dando conta, tá? Elas estão crescendo, maravilhosas, viu? Não morreu nenhuma, tudo vivo. Mas é uma peculiaridade minha, né? Algo curioso que eu gosto de compartilhar com os irmãos, que eu sei que os irmãos gostam, me amam e eu amo vocês. E até foram vocês quem me deram esse paraíso de lírios da paz. Então, quando a Bíblia fala sobre o Éden, está dizendo diante do fiel, daquele que tem aliança com Deus, o Éden, o que, que é isso? O paraíso que Deus preparou para nós. A fartura, a abundância, a natureza, o oxigênio puro da fotossíntese, do mecanismo criacional de Deus, aonde há purificação do ar através da vegetação. Aquela coisa mais fantástica e extraordinária que só o Criador tem poder de fazer e fez. Então, diante deles é como o Jardim do Éden, diante de quem tem aliança com Deus, diante de quem é fiel. Atrás deles, um deserto arrasado. Que é isso? Por que na vida do fiel, daquele que tem aliança com Deus, diante dele é como o Jardim do Éden, mas atrás dele é como um deserto arrasado? Tem nada. Só poeira. Nada. Sobra nada. Que é isso? Que mistério é esse, Igreja Viva? Que mistério é esse? É o mistério das mãos fortes. Por quê? Atrás deles um deserto arrasado, porque nada lhe escapa. Nada lhe escapa. Só não escapa nada de quem tem mãos fortes. Quem tem mãos fracas, tudo lhe escapa. Tudo lhe escapa. Quem tem mãos fortes, nada lhe escapa. Nada lhe escapa. Então, amanhã, meus irmãos, olha aqui para a apóstola. Especialmente em Belo Horizonte, Grande BH, mas para o Brasil também eu quero fazer esta convocação, porque faremos uma transmissão ao vivo para todo o Brasil. Amanhã eu farei uma reunião numa segunda apostólica na sede nacional em Belo Horizonte, às 7 horas da noite, onde eu vou ungir as suas mãos. Eu vou ungir as suas mãos para que você receba de Deus a unção das mãos fortes. Fala comigo, mãos fortes, mãos de águia, garras de águia. E eu vou começar amanhã, segunda-feira, na segunda apostólica. Vou começar a segunda apostólica com a unção das mãos fortes, na sede nacional, às 19 horas. Comigo, apóstola Sol. E vai ser assim, muito forte esse encontro com Deus e a unção que eu vou ministrar sobre a sua vida, para que você receba de Deus mãos fortes. Eu quero eliminar da sua vida a palavra quase. Eu quase consegui, mas não consegui. Eu quase casei, mas não casei. Eu quase tive um filho, mas não tive. Eu quase consegui um emprego, mas não consegui. Eu quase abri minha empresa, mas não abri. Eu quase tirei minha carteira de habilitação, mas não tirei. Eu quase comprei meu carro, mas não comprei. Eu quase comprei meu apartamento, mas não comprei. Eu quase fiz aquela viagem, mas não fiz. Eu quase. Quem quase morreu, viveu. Mas quem quase viveu, morreu. Quem tá entendendo, diga amém. Eu vou eliminar da sua vida pelo poder de Deus essa palavra, eu quase consegui, mas não consegui. Você vai conseguir. Você vai vencer onde os outros perderam. Você vai conquistar. Você vai! E Deus vai contigo e te garantirá a vitória. Esse é o poder da aliança com Deus. Esse é o poder de quem tem mãos fortes. Mãos fortes e não mãos fracas. E essas mãos que você está vendo aqui, ó, são mãos apostólicas. E com essas mãozinhas aqui, ó, carregadas de poder espiritual apostólico, eu vou ungir sua mão amanhã, para que você tenha mãos fortes, para que nada lhe escape às mãos, em nome de Jesus. E eu quero que você traga as crianças. Sabe aquela criança que quase passou de ano, mas reprovou? Uhum. Sabe aquela criança que quase obedeceu, mas desobedeceu? Sabe aquela criança que quase conseguiu, mas não conseguiu? Quase curou, mas não curou? É essa criança. Essa criança que eu vou ungir as mãos amanhã. Rua Varginha, número 215, na Floresta, em Belo Horizonte, às 19 horas. Segunda apostólica comigo, apóstola Sol, e eu vou ungir as suas mãos para que você tenha mãos fortes. Mãos de águia. Mãos fortes. Mãos fortes. Ah, apóstolo, mas eu já vou para o Monte Maranhão fazer minha aliança com Deus, tá tudo certo. Tá bom, você vai fazer sua aliança com Deus? Se suas mãos não forem fortes, forem mãos fracas, a aliança cai da mão fraca. A aliança vai cair. Você tem que ter mãos fortes. Tem gente que tudo que Deus dá para ela, ela perde. Porque ela tem mãos fracas. Chega! Chega de mãos fracas na sua vida! Chega! Chega! Mãos fortes! Aguerridas! Fortes! Que bota terror no inimigo. Oh! Amém, igreja viva! Por favor, se coloquem todos de pé. Nós vamos à oração do encerramento dessa transmissão. E a oração de hoje vai ser muito forte, muito especial, porque será feita pelo nosso apóstolo. Então eu quero que vocês, de pé, como estão, recebam com uma forte salva de palmas o nosso apóstolo primaz, missionário Adelino de Carvalho.

Maravilha, hein? Glória a Deus. Arrebentou. Paz e luz, igreja viva! Paz e luz! Olha para mim, por favor. Vocês viram como que as igrejas estão enchendo? Eu parei de fazer muito auê de movimento jovem, movimento de criança, movimento de adolescente, movimento das irmãs, dos irmãos. Há momentos na vida que é preciso parar. Parar para refletir. Refletir para recomeçar. Recomeçar para ser feliz. Sempre foi assim. Eu vou com a obra crescendo, crescendo, crescendo. Depois eu paro, dou uma olhada. Se eu não estou saindo fora do trajeto, do rumo que Deus estabeleceu. Não basta apenas pregar. Pregação você acha em qualquer lugar. Não basta apenas orar. Orar qualquer um ora. É preciso mais. Não basta apenas cantar, ir a show. Tem igreja aí que está dando show. E o povo está andando para trás na vida. E os casamentos estão sendo destruídos. E as pessoas estão vivendo a poder de remédio e outras suicidando. Olha para cá. O assunto é sério. O que se decide dentro da casa de Deus é tão importante que nenhum médico decide algo tão importante em qualquer mesa de cirurgia. Sabe por quê? Porque numa sala de cirurgia pode-se decidir vida ou morte. Mas dentro da casa de Deus se decide uma eternidade. Não somente a sua vida aqui na terra, mas também depois que você partir. Eu estou falando muito sério com você. Passei a maior parte da minha vida dentro da casa de Deus e vou ficar até o dia que Deus me chamar. Ensinei meus filhos o caminho de Deus. É minha obrigação. Você trouxe seu filho, sua filha, seu neto, sua neta? Parabéns. É sua obrigação. Agora, se eles não quiserem seguir, é problema deles. Mas a sua parte você fez. Eu vou deixar um versículo para você. Vou ler, você vai marcar na sua Bíblia, Provérbios 22:6. Eu quero salvar sua casa, sua família. Eu quero que você testifique que Deus salvou a mim e a minha casa, a minha família. Veja o que a Bíblia diz, Provérbios 22:6. Ensina o teu filho o caminho em que deve andar. E até quando envelhecer, não se desviará dele. Ensina teu filho o caminho que deve andar. E até quando envelhecer, ele não se desviará dele. Mais uma vez. É muito forte. Ensina teu filho. Como você ensina? Com o seu testemunho. Não é com conversa, com seu testemunho. Vai vir para a igreja, traz ele. Vai orar antes de dormir, chama ele para orar.
vai cumprir seu voto. Deixa ele saber que você está cumprindo seu voto, que você é fiel. Não deixa ninguém da sua casa que não é cristão interferir na fé do seu filho, da sua filha, não. Porque eu sei que há uma guerra aí dentro da sua casa entre os anjos de Deus comandado por Miguel e os espíritos das trevas que outras pessoas da família levam para dentro de casa. Provérbios 22:6. Ensina o teu filho o caminho em que ele deve andar, e ele não se desviará dele. Palavra de Deus, palavra de salvação. Hoje a apóstola falou sobre mãos frouxas e garras de águia. Amanhã eu quero que você vá na sede nacional, 7 horas da noite, que eu passei um óleo para a apóstola, para ungir as suas mãos. Porque tem muitas pessoas que recebem muitas bênçãos na casa de Deus, e quando chegam em casa.

que incentiva o homem à prostituição, ao vício, que incentiva a mulher a sair do caminho de retidão que deve andar perante Deus e perante os homens. Seja simples, viva simples, porque a felicidade é simples. Feche os seus olhos, põe a mão sobre a sua cabeça. Eu vou enviar uma bênção de Deus para que você, segunda-feira, 7 da noite, esteja na rua Varginha 215, no bairro Floresta, quando nós vamos começar a corrente. A apóstola Sol Daniela Carvalho vai estar orando forte em favor da sua vida, da sua casa e das suas mãos. Ela vai ungir suas mãos e você vai receber esse poder nas mãos para abençoar, para trabalhar, para assinar documentos, para vencer na vida. Meu Deus e meu Pai Todo-Poderoso, Deus da minha vida, Deus da minha alma, Deus da minha salvação, eu levanto a minha mão direita agora, na direção deste homem, na direção desta mulher, na direção deste jovem, deste adolescente, desta criança. E em o nome de Jesus, eu estou profetizando vitórias, eu estou profetizando saúde, eu estou profetizando vida para cada um dos teus filhos que hoje estão na tua casa, ó Pai. Prospere o teu povo, Senhor. Encha a casa de cada irmão, de cada irmã, de paz, de amor, de alegria, de prosperidade, de longevidade. Em o nome de Jesus, eu te abençoo agora, para a glória do Pai, do Filho e do Espírito Santo. Que assim seja. Amém.

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1: É madrugada. Eu tenho uma palavra de Deus para você hoje. Paz e luz para você, que o nosso Deus te abençoe rica e abundantemente, em nome de Jesus. Jesus disse assim: venham a mim todos vocês que estão cansados e sobrecarregados, porque eu vou aliviar a sua vida. Olha que coisa forte. Olha o convite que Ele nos faz a todos nós que temos fé nele e escolhemos na fé depositar nele a nossa esperança da mudança de vida que tanto precisamos para a nossa vida dar certo. Hoje é sexta-feira, é dia de corrente forte de batalha espiritual no santuário. E esta obra forte, o santuário, o reino dos céus, é aquela porta que todo mundo que passa por ela diz que é a última porta que bateu. Porque depois que entrou no santuário e começou a fazer a corrente forte de batalha espiritual na sexta-feira, começou a ver a mudança real na vida. Começou a ver resultados poderosos que só uma fé violenta é capaz de provocar na vida de uma pessoa. Essa corrente que acontece sexta-feira no santuário, hoje tem a corrente de batalha espiritual do Arcanjo Miguel, ela é forte demais. Ela já trouxe resultados para a vida de pessoas que fizeram de tudo e só levaram não da vida. E só levaram frustrações que viraram opressões, angústias, depressões, desespero, tudo de ruim. Quando Jesus diz assim: venham todos que estão cansados e sobrecarregados, porque eu vou ser o seu descanso. O poder que você precisa, sou eu, está em mim. Só que não é em louvores, em oração, apenas que eu vou te dar. Eu preciso que você entenda que no mundo espiritual só um fica de pé. E se você está no chão, é porque os teus inimigos têm dominado sobre você. A vontade de Deus para a sua vida é que você esteja de pé, firmado na rocha inabalável que é Ele, fortalecido e armado até os dentes com a armadura espiritual de Deus, para você ficar firme contra todo mal e resistir o inimigo e ele ter que bater em retirada diante de ti. Que força é essa? Onde encontramos essa força para a nossa vida? Onde nos revestimos dessa armadura espiritual de Efésios 6, que Deus nos ordena nos revestir de toda ela? É na corrente forte do Arcanjo Miguel. é na batalha espiritual na sexta-feira forte no Santuário Reino dos Céus. Porque é onde você tem ali uma força de Deus, uma autoridade dos céus, fazendo de você uma autoridade no mundo espiritual. Onde você tem ali os pastores preparados, com a espada levantada para entrar na sua frente e ir com você na sua batalha espiritual. Guiar você no caminho certo. Você já sabe que para sua vida dar certo, você tem que fazer certo. Você já sabe disso, você já aprendeu isso aqui. E é incrível, sabe? Eu fico assim, maravilhada com Deus quando eu olho os resultados na vida de uma pessoa que faz a corrente de batalha espiritual na sexta-feira. A coisa linda que é, porque aquilo que antes era terrível, feio, horroroso, a opressão do inimigo sobre ela, agora a coisa inverte. E é ela que taca o terror no inimigo. E ela está livre agora para poder seguir a vida dela com Deus. É muito forte. Quer vencer na vida? Eu aprendi isso com meu pai desde criança. Ele falava para mim: Daniela, minha filha, você quer vencer na vida? Primeira coisa, vença no campo espiritual. Batalha espiritual. Aprenda a batalha espiritual. E exerça a batalha espiritual debaixo de cobertura espiritual dentro do santuário. Aí sim, você prepara tudo para vencer na vida. Porque não adianta, você bota um esforço homérico na vida real, né? Na vida natural. E a vida real do plano espiritual, você está derrotado, você está amarrado, algemado pelos seus inimigos, vivendo em cárcere, vivendo com grilhões, com algemas que te prendem, que te aprisionam, que não te deixam prosperar, caminhar para frente, que não te deixam vencer. Então, aprenda isso para sua vida. Quer vencer na vida mesmo? Você quer de verdade? Começa então com o essencial, o básico. A estrutura para se vencer na vida, que é vencendo no mundo espiritual, exercendo batalha espiritual. Pensa nisso. Bota o pé no caminho, vá para o santuário. Hoje é sexta-feira, é dia de você formar um elo da corrente forte de batalha espiritual. Se você não está na corrente ainda de batalha espiritual, hoje é dia de você entrar na corrente. Vambora! Para de ficar empurrando com a barriga a sua vida. Sua vida não é para ser arrastada, sua vida é para ser vivida e desfrutada. Pela fé no poder de Deus. Se recusa a viver uma vida miserável. Para com isso. Para com isso que você está sofrendo, em vez de estar sendo feliz. Por que você está fazendo isso com você? Comece a se amar. Comece a desejar para a sua vida o melhor de Deus. Com seus inimigos de pé, você não vai conseguir. Pode até conquistar alguma coisa, mas eles vão roubar. Você tem que derrubar seus inimigos. Bora, reage. Em nome de Jesus. Eu vou orar por você, mas oração forte mesmo você vai ter hoje no santuário. A oração do desafio sobre os seus inimigos é forte, forte, forte demais. Deixa eu orar em seu favor. Senhor, meu Deus e meu Pai Todo-Poderoso, é madrugada de sexta-feira. Hoje é dia forte, poderoso de batalha espiritual no teu santuário. E eu te apresento a vida dessa pessoa que ora comigo agora, aonde quer que ela esteja. Eu não sei onde ela está, eu não sei o que ela precisa exatamente na vida. Agora eu tenho certeza de uma coisa que ela precisa, que é começar a vencer no campo espiritual. Isso eu tenho certeza absoluta pela tua palavra que me dá respaldo, que me dá certeza desta minha convicção. Ela precisa exercer batalha espiritual para vencer na vida. Então, Pai, com a tua misericórdia, com o teu poder, eu peço que o Senhor venha restaurar as forças dela nesta hora, onde quer que ela esteja, para que ela se levante, ponha o pé no caminho e vá para o santuário hoje, sexta-feira, forte, para receber a oração forte de batalha espiritual, para formar o elo da corrente poderosa do Arcanjo Miguel na vida dela e ela começar a se levantar com força e autoridade do Senhor na vida dela. Para pisar na cabeça do inimigo, levar os inimigos dela a serem derrotados, destruídos. Em nome de Jesus, eu abençoo todos os meus companheiros apostólicos que oram comigo nesta madrugada. Aonde quer que estejam, os abençoe, meu Senhor. Eu peço a Ti, em nome de Jesus. Eu tomo posse agora de uma sexta-feira vitoriosa, de um dia produtivo, abençoado pelo Senhor. Em nome de Jesus, amém e graças a Deus. Muito bom dia para você e toda a sua família. Esteja no santuário. Não esqueça, hoje é dia de você formar o elo da sua corrente poderosa do Arcanjo Miguel. Um forte abraço para você. Deus te abençoe rica e abundantemente, em nome de Jesus. Paz e luz para você.

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4: 6:18.
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Você vai ouvir o que Deus fez na vida dessa pessoa que teve ali a sua vida mudada através do poder espiritual, da corrente forte de batalha espiritual que eu realizo dentro do meu santuário. Essa pessoa chegou no santuário com os caminhos embaraçados, tudo amarrado. Coloquei ela na corrente forte das 13 sextas-feiras. Ela começou a corrente, ganhou força espiritual, recebeu abertura de caminhos e colocou os pés dela no Monte Manaim. Foi até o Monte Manaim e recebeu de Deus o que ela precisava, o que ela esperava para a vida dela já um bom tempo. Daqui a pouco você vai ouvir o antes e depois na vida dessa pessoa.

0: dia de corrente forte dentro do meu santuário. Santuário do Arcanjo Miguel. Fica na rua 59, no número 294, no setor central, Goiânia, Goiás, ao lado do pet shop Vira Lata e Cia. Nesta sexta-feira, corrente forte de batalha espiritual. Comigo profetiza Graça Fernandes. Eu faço parte da equipe forte do apóstolo Adelino de Carvalho. Estou aqui para te ajudar e ajudar também a sua família. Vá você também até o Santuário do Arcanjo Miguel. Leve com você uma garrafinha com água para ser abençoada. Peça de roupa de pessoas da sua família que estão sofrendo com vícios, sofrendo com a vida amarrada, doenças, causa na justiça que está amarrada. Leve a carteira de trabalho do desempregado e comece uma corrente de resultado. E você também terá a resposta que você precisa na sua vida. Para mais informações, você pode falar no WhatsApp 62-993-54-0914. Vamos agora ouvirmos esse forte depoimento de fé.
1: Pare e reflita agora em tudo que você vai ouvir neste momento. 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Vamos agora acompanhar mais um resultado de quem usou a fé e recebeu o seu milagre.
2: Filha, como que a senhora chama?
3: Divina.
2: Divina, conta, filha, qual foi a graça que você alcançou aqui no santuário ao iniciar a Teresina Milagrosa e usar a sua fé no altar?
3: Ué, eu tinha dor de cabeça muitos anos, eu fui curada, graças a Deus.
2: Sua cabeça doía há quanto tempo?
3: Nossa, tinha mais de 15 anos.
2: Já tinha tomado algum remédio antes?
3: Muitos, vários, consultei, nada adiantava.
2: Aí só veio e iniciou a Teresina.
3: É, sexta-feira que eu recebi a cura, graças a Deus.
2: Não tá doendo mais?
3: Não, nunca mais.
2: Sumiu?
3: Sumiu.
2: Foi curado?
3: Fui, graças a Deus.
2: Olha o milagre aí, vai lá, toca o sino, bate palma, bem forte. Palmas por Jesus. Olha o milagre aí, é forte, é muito forte. Toca o sino, bate palma.
0: Você acabou de ouvir aí esse forte depoimento de fé. Você ouviu? Viu aí o que Deus fez na vida dessa pessoa? É isso aí que Deus faz na vida daquele que não desiste. Na vida daquele que coloca o pé no caminho e segue a orientação passada. Essa pessoa me procurou no meu santuário, Santuário do Arcanjo Miguel. Seguiu a minha orientação. E viu aí o que Deus fez na vida dela? É isso aí que Deus faz. E Deus vai fazer na sua vida também. Basta apenas você colocar o pé no caminho e fazer a sua parte. Não deixe o que você tem que fazer hoje para você fazer amanhã. Faça hoje, porque amanhã é um outro dia e pode não dar mais tempo. Me procure no meu santuário. Santuário do Arcanjo Miguel. Na rua 59, número 294, no setor central, Goiânia, Goiás. O santuário fica ao lado do pet shop Vira Lata e Cia. Você pode, nesta sexta-feira forte, 7 da manhã, 9 da manhã, às 15 horas e também às 19 horas, dar início à poderosa corrente forte, corrente das 13 sextas-feiras, a corrente do Arcanjo Miguel, que tem trazido na vida de muitas pessoas o resultado que elas precisam. não será diferente na sua vida, não será diferente na sua casa. Me procure e eu vou te ajudar a sair do sofrimento. 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
1: Nós estamos caminhando com a nossa fé e todas as pessoas, quando vai para o santuário, ela não vai porque o santuário é bonito, porque o pastor fala bonito, porque os louvores são lindos, maravilhosos. Não. A pessoa vai porque ela está sofrendo. Tem muita gente sofrendo, sabe? Muitas pessoas sofrendo com doenças, pessoas sofrendo com perturbação espiritual, pessoas que sofrem com lutas em casa, na família, no casamento, no seu dia a dia, luta financeira, pessoas que ficam desesperadas, outras que estão dominadas pelo vício, vício da bebida, vício das drogas, pessoas que estão destruindo a vida delas por causa do vício, do jogo, do azar, e pessoas que perdeu a paz. Aí é importante nós olharmos o seguinte: a vida sem Deus é muito vazia. Não tem sentido viver uma vida nesse mundo se você não tiver um compromisso com Deus. Tem pessoas que sofrem muito na vida. É muito importante você entender isto. Não basta apenas só você ir à igreja, cantar, louvar a Deus, e por ir, fazer uma corrente por fazer. Você tem que ter objetivo naquilo que você está fazendo. Ter uma aliança com Deus é importante. Importante os profetas, profetizas, conscientizar cada irmão. Tem irmãos que são antigos de igreja, mas que perdeu a visão do primeiro amor, perdeu a visão da aliança dele com Deus. É aquela pessoa que contava testemunho, não conta mais. O que ela conta hoje é só problema. Eu estava conversando com um irmão e ele falando das lutas, dos problemas da vida dele, eu falei: olha, problema, luta, todos nós vamos ter enquanto tivermos vida aqui. Mas o Senhor parou de contar as bênçãos de Deus na sua vida. Por que que o Senhor parou de contar? Que quando a pessoa chegou no santuário, ela chegou carregada de problemas, sofrimento, cheia de trabalho de esquerda, desenganada dos médicos, começou a fazer a corrente, seguindo a orientação do profeta, da profetisa, recebeu a revelação da aliança com Deus. A maioria do povo do santuário tem a pedra branca, que é a pedra de Israel, aonde você firmou uma aliança. Essa pedra é você. Mas a sua aliança, você tem renovado ela de ano a ano ou você quebrou? E esse irmão já tem anos que ele perdeu a visão da aliança com Deus. Não esforça, não procura renovar. E todas as vezes que o profeta chega para ele para falar com ele, ele coloca dificuldade em tudo. Não posso, não consigo, não dou conta. Mas enquanto esse irmão tinha a visão da aliança com Deus, a história de vida dele não era assim, era outra, era melhor. Só que os tempos passaram e ele perdeu a visão da aliança com Deus, da importância da pessoa renovar a aliança com Deus. Talvez você está me ouvindo hoje a primeira vez, ou você que já é do santuário, como que está a sua vida espiritual? É muito importante você procurar o seu profeta, a sua profetisa, conversar com eles. Nós estamos agora organizando a Caravana da Fé em todos os santuários no Brasil. Nós vamos ter um encontro com Deus dia 25 de julho. É um desafio muito grande para cada pessoa. Tem irmãos que vão sair de longe, mas não abre mão. Tem um irmão no santuário que eu conheço já há muitos anos. Ele fala assim: tem dois encontros que eu tenho com Deus no ano que eu não falto. Quando tem oportunidade em outros, eu vou. Mas eu não abro mão de jeito nenhum, que é a escada de Jacó, que eu vou todo ano, a minha aliança com Deus, e o pacto com o Arcanjo Miguel. todo ano. Quando ele tem a oportunidade de outros encontros, ele vai. Mas ele dá prioridade a esses dois, Escada de Jacó e o Pacto com o Arcanjo Miguel. Por quê? Dois atos proféticos que marcou para ele. O primeiro encontro que ele teve com Deus no Monte Manaim foi na Escada de Jacó, quando ele subiu, selou a aliança dele com Deus. Ele abriu 7 mergulhos, voltou no dia 2 de novembro para fechar os 7 mergulhos e selar o pacto com o Arcanjo Miguel. E ele falou que depois disto, tudo mudou na vida dele. O lado espiritual, vida sentimental, família, a empresa dele, que ele tem a empresa dele. Ele falou assim, eu tenho esse compromisso com Deus e vai fazer agora esse ano 7 anos que ele está no santuário. 7 anos que ele entregou a vida dele para Jesus, serve a Deus no santuário, fez igualzinho Jacó, entrega o dízimo dele, da empresa dele e está prosperando. Tem coisas que marcam na nossa vida, como marcou na vida de Jacó, a aliança que ele estabeleceu com Deus sobre a pedra. Dia 25 de julho esse encontro está marcado. Talvez você está recebendo a revelação hoje e você está recebendo o Espírito de Deus e vendo a importância de você ter um compromisso. Não é só o compromisso de ir à igreja, que tem uns que vai na igreja um tempo, fica um tempo fora da igreja, vai para o mundo, vai beber, vai fumar, prostituir, fazer um monte de coisa errada. Não é isso não. Ah, quando eu estiver sofrendo, eu volto de novo. Você não pode ficar cocheando em dois pensamentos. Ou se você serve a Deus, serve a Deus. Você quer servir o diabo, serve o diabo. Você não pode fazer ficar em cima do muro. E ainda querendo cobrar de Deus. Como se Deus fosse seu empregado. E a pessoa fazendo coisas erradas, achando que Deus vai abençoar e não vai não. A verdade ela tem que ser dita. Jesus falou isto. Quando você conhece a verdade te liberta. Só que tem pessoas que não gostam de ouvir a verdade, porque quando fala a verdade para ela, é como se estivesse ofendendo, porque ela quer ficar nas coisas erradas, na mentira, nas práticas, não quer abandonar as práticas erradas da vida dela. Então, para ter um conserto, para sua vida andar para frente, é preciso você mudar o pensamento. Você é obrigado a ter uma aliança com Deus? Não, ninguém é obrigado. Deus não tem obrigação de curar, de proteger, libertar ninguém. Tem muita gente que é muito ignorante no mundo espiritual. Acha que Deus é obrigado a fazer tudo por ela. Se Deus existe, por que o povo está passando fome? Se Deus existe, por que as pessoas estão doentes? Deus existe, companheiros. Só que quem administra as coisas na vida é que escraviza as pessoas. Deus tem compromisso de proteger aqueles que dão crédito à sua palavra. Mas aqueles que não dão crédito, Deus não tem compromisso. A dor é sua, o sofrimento é seu. Quando você decide seguir a Jesus, as coisas mudam. Deus sem mim, sem você, ele é Deus. Nós sem Deus, nós não somos nada. Pensa nisso.

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1: Primeiro Crônicas 29, 10 em diante. Eu vou ler a partir do versículo 7, para ficar mais fácil ainda. Primeiro Crônicas 29, a partir do versículo 7. Olha que coisa fantástica. E deram para serviço da casa de Deus. Olha, tudo na Bíblia é assim. É uma troca. Primeiro você faz para Deus, depois Deus faz para você. 5.000 talentos de ouro e 10.000 dracmas e 10.000 talentos de prata e 18.000 talentos de cobre e 100.000 talentos de ferro. E os que se acharam com pedras preciosas deram as pedras preciosas para o tesouro da casa do Senhor na mão de Jeiel, o Gesonita. E o povo se alegrou do que deram voluntariamente. É voluntário, a oferta é voluntária. Você não é obrigado a dar nada. Você não é obrigado a fazer nada para Deus, como Deus também não é obrigado a fazer nada para você. Não adianta você achar que Deus vai fazer por você só porque você vem na igreja. Não vai não, irmão. Pense isso não. Você não é obrigado a fazer nada para Deus. Deus também não é obrigado a fazer nada para você. Você faz para Deus, Deus faz para você. Você cumpre o seu voto e Deus cumpre a parte dele. Você não cumpre o seu voto, não espera nada de Deus, não. Você não cumpriu com ele? Tem pessoas que acham que o caminho é largo. Não é largo, não, irmão. É estreito. 9. E o povo se alegrou do que deram voluntariamente, porque com coração perfeito deram voluntariamente ao Senhor. E também o rei Davi se alegrou com grande alegria, pelo que Davi louvou o Senhor perante os olhos de toda a congregação e disse: bendito és tu, Senhor Deus, nosso Pai Israel, Deus de nosso Pai Israel, de eternidade em eternidade. Lindo, né? Davi, que era miserável, agora estava construindo uma casa para Deus. Pai de Israel. Nosso Pai. Tua é, Senhor, a magnificência e o poder e a honra e a vitória e a majestade, porque tudo é teu, Senhor. Tudo quanto há nos céus, na terra, é teu, Senhor. O reino é teu, Senhor. E tu te exaltaste sobre todos como chefe. Tudo é teu, Senhor. Então o Senhor pode me dar tudo que o Senhor tem, porque eu vou ser grato. Levanta a mão direita e fala assim: o grato recebe mais. Mais forte. Levanta a mão direita e fala: o grato recebe mais. Segunda vez: o grato recebe mais. Eu quero, junto comigo, junto comigo. Terceira vez, um, dois e: o grato recebe mais. Quarta vez: o grato recebe mais. Quinta vez: o grato recebe mais. Sexta vez: o grato recebe mais. Comigo, me acompanha, vamos lá, me acompanha, fica esperto, Jacó, não seja Esaú, não, Jacó, vamos lá, agora é a sexta vez, né? Sexta vez, hein? Sétima vez agora, comigo, um, dois e: o grato recebe mais. Aleluia, aleluia, aleluia. Oh, meu Pai, pode me dar mais, porque eu sou grato, Senhor. Feche os seus olhos, feche os seus olhos, repita comigo: meu Pai. Repita em voz alta: oh, meu Pai, o Senhor pode me dar mais, porque eu sou grato a Ti, Senhor. Pode me dar mais saúde, mais prosperidade, mais paz, mais alegria.

mais dinheiro, mais amor, porque eu sou grato, Pai. Eu sou grato a Ti, Senhor. Eu sou muito grato a Ti, Pai.

Daqui a pouco você vai ouvir, dentro do programa Boa Sorte, mais um depoimento forte de fé. Você vai ouvir o que Deus fez na vida dessa pessoa que teve ali a sua vida mudada através do poder espiritual, da corrente forte de batalha espiritual que eu realizo dentro do meu santuário. Essa pessoa chegou no santuário com os caminhos embaraçados, tudo amarrado. Coloquei ela na corrente forte das 13 sextas-feiras. Ela começou a corrente, ganhou força espiritual, recebeu abertura de caminhos e colocou os pés dela no Monte Manaim. Foi até o Monte Manaim e recebeu de Deus o que ela precisava, o que ela esperava para a vida dela já um bom tempo. Daqui a pouco você vai ouvir o antes e depois na vida dessa pessoa. Boa.

0: dia de corrente forte dentro do meu santuário. Santuário do Arcanjo Miguel. Fica na rua 59, no número 294, no setor central, Goiânia, Goiás, ao lado do pet shop Vira Lata e Cia. Nesta sexta-feira, corrente forte de batalha espiritual. Comigo profetiza Graça Fernandes. Eu faço parte da equipe forte do apóstolo Adelino de Carvalho. Estou aqui para te ajudar e ajudar também a sua família. Vá você também até o Santuário do Arcanjo Miguel. Leve com você uma garrafinha com água para ser abençoada. Peça de roupa de pessoas da sua família que estão sofrendo com vícios, sofrendo com a vida amarrada, doenças, causa na justiça que está amarrada. Leve a carteira de trabalho do desempregado e comece uma corrente de resultado. E você também terá a resposta que você precisa na sua vida. Para mais informações, você pode falar no WhatsApp 62-993-54-0914. Vamos agora ouvirmos esse forte depoimento de fé.
1: Pare e reflita agora em tudo que você vai ouvir neste momento. 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Vamos agora acompanhar mais um resultado de quem usou a fé e recebeu o seu milagre.
2: Filha, como que a senhora chama?
3: Divina.
2: Divina, conta, filha, qual foi a graça que você alcançou aqui no santuário ao iniciar a Teresina Milagrosa e usar a sua fé no altar?
3: Ué, eu tinha uma dor de cabeça muitos anos, eu fui curada, graças a Deus.
2: Sua cabeça doía há quanto tempo?
3: Nossa, tinha mais de 15 anos.
2: Já tinha tomado algum remédio antes?
3: Muitos, vários, consultei, nada adiantava.
2: Aí só veio e iniciou a Teresina.
3: É, sexta-feira que eu recebi a cura, graças a Deus.
2: Não tá doendo mais?
3: Não, nunca mais.
2: Sumiu?
3: Sumiu.
2: Foi curado?
3: Fui, graças a Deus.
2: Olha o milagre aí, vai lá, toca o sino, bate palma, bem forte. Palmas por Jesus. Olha o milagre aí, é forte, é muito forte. Toca o sino, bate palma.
0: Você acabou de ouvir aí esse forte depoimento de fé. Você ouviu? Viu aí o que Deus fez na vida dessa pessoa? É isso aí que Deus faz na vida daquele que não desiste. Na vida daquele que coloca o pé no caminho e segue a orientação passada. Essa pessoa me procurou no meu santuário, Santuário do Arcanjo Miguel. Seguiu a minha orientação. E viu aí o que Deus fez na vida dela? É isso aí que Deus faz. E Deus vai fazer na sua vida também. Basta apenas você colocar o pé no caminho e fazer a sua parte. Não deixe o que você tem que fazer hoje para você fazer amanhã. Faça hoje, porque amanhã é um outro dia e pode não dar mais tempo. Me procure no meu santuário. Santuário do Arcanjo Miguel, na rua 59, número 294, no setor central, Goiânia, Goiás. O santuário fica ao lado do pet shop Vira Lata e Cia. Você pode, nesta sexta-feira forte, 7 da manhã, 9 da manhã, às 15 horas e também às 19 horas, dar início à poderosa corrente forte, corrente das 13 sextas-feiras, a corrente do Arcanjo Miguel, que tem trazido na vida de muitas pessoas o resultado que elas precisam. não será diferente na sua vida, não será diferente na sua casa. Me procure e eu vou te ajudar a sair do sofrimento. 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
1: 24 horas no ar. 7:17.

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1: Na segunda apostólica, a apóstola Sol Daniela Carvalho iniciou a unção nas mãos, a unção na mão direita. E é muito importante você ter força nas suas mãos. E ela vai fazer três unções. A primeira foi na semana passada, vai ter outra agora na segunda apostólica. Serão três unções para você receber força nas suas mãos. Impressionante que a primeira unção já teve pessoas que viram resultados. Eu fui procurado por uma senhora, que ela foi até o santuário receber a unção, e ela ainda não tinha feito o voto dela para renovar a aliança dela com Deus. Ela já tem a aliança dela com Deus. No ano passado, ela foi ao Monte Manaim, renovou a aliança dela, com muito sacrifício. Mas ela renovou. Esse ano ainda ela estava assim, pensando se ela ia renovar a aliança dela. E ela decidiu vir participar da segunda apostólica. A apóstola foi muito usada por Deus, falando sobre a história, a vida de Jacó, a vida do pai de Abraão, porque antes de Deus escolher Abraão, Deus escolheu o pai dele, mas só que ele parou no meio do caminho. Você pode observar que sempre tem pessoas que tudo que ela começa, ela para no meio do caminho. É uma maldição. Uma maldição que precisa ser quebrada da vida daquela pessoa. Tudo que ela começa, ela para. Se ela começa a fazer um curso, ela para. Se ela começa a fazer uma faculdade, ela para. Se ela começa uma empresa, ela para. Se ela começa um relacionamento, começa até bem, mas para. Nada conclui. Ela não consegue andar para frente. Só vai até a metade do caminho e ali paralisa. E essa senhora preocupada, meu Deus, eu não posso quebrar minha aliança, porque a aliança que eu fiz e tenho feito de ano a ano, que eu tenho renovado, tem me dado força. E tudo que eu tenho hoje, graças a Deus, Deus me deu saúde, Deus me deu sabedoria, força para mim trabalhar, porque eu tenho uma aliança. Na minha família, todo mundo vê a diferença. A minha saúde é outra, minha vida financeira é outra. Mas ela estava assim ainda, bem resistente, sabe? Parece uma coisa, uma luta espiritual, que não estava deixando ela ter força para renovar a aliança. E ela veio. E quando ela passou no altar, que ela recebeu a unção nas mãos, na mão direita, ela sentiu aquele fogo nas mãos dela e falou assim: eu quero que o Senhor me dê o meu envelope, o meu sacrifício. Eu não quero dar a mesma oferta que eu dei no ano passado. Eu quero dar uma oferta de sacrifício diferente. Porque Deus falou isso aqui para mim no altar agora, para me fazer diferente. E ali ela recebeu o envelope dela com sacrifício. Voltou para casa e teve um sonho com a escada. E ela estava subindo, subindo, subindo a escada, subindo, subindo, subindo. E quanto mais ela subia, mais ela sentia luz no corpo dela, força no corpo dela. E de repente ela deparou com uma porta. E aquela porta estava aberta. Eu vejo que o Espírito de Deus tem tratado com muitas pessoas nas madrugadas. Tem revelado. Você não pode criar dentro de você resistências, preocupações, como que você vai fazer. O inimigo estava impedindo essa senhora de renovar a aliança dela. Eu sei que não é só ela, não. Eu sei que tem pessoas que têm a pedra de Jacó dentro da sua casa, a pedra da aliança dentro de casa, e o inimigo tem colocado na sua cabeça que você não vai renovar, que você não pode, que você não tem condições. Será que você vai aceitar isto? Jacó renovava a aliança dele de ano a ano. Jamais esqueceu de onde Deus levantou a vida dele e a visão que ele teve em Betel, quando ele viu a escada e viu uma porta aberta. A porta está aberta. Você vai orar com a sua pedra hoje? Fala com Deus. Deus, eu não posso deixar minha aliança quebrada. Eu não posso deixar de renovar a minha aliança. Vai até o seu profeta, a sua profetisa, eles vão orar com você, vai te orientar. Mas não faz essa maldade com você, não. Talvez você está enfrentando essa luta aí, ó, porque você perdeu a humildade, perdeu a visão da importância de renovar a sua aliança. A aliança com Deus, ela precisa ser renovada de ano a ano. Está na palavra de Deus, Hebreus capítulo 8, 13. Não adianta você buscar orientação por pessoas que não entendem isto. Tem pessoas que não entendem, critica, pensa do outro jeito, explica do outro jeito. O importante é a revelação do Espírito de Deus. Eu sei o quanto é importante a aliança com Deus na subida da escada de Jacó. Você vai conseguir, você vai vencer. Põe dentro de você essa força positiva, porque você pode. Não adianta você falar, eu posso tudo naquele que me fortalece, se você ao mesmo tempo duvida. Não adianta você falar que você é Jacó, se tem a atitude de Esaú. Não pode. Eu sou Jacó, eu sou Israel, eu posso, eu vou conseguir, e eu me vejo lá. E eu te abençoo em nome de Jesus, para que nada possa impedir você.

0: Eu estou aqui com mais uma filha que alcançou uma graça, um milagre, após iniciar a trezena milagrosa do Arcanjo Miguel. Filha, qual é o seu nome?
1: Raimunda Maria.
0: Raimunda, como é que era a vida da senhora antes da senhora entrar aqui no santuário?
1: Olha, antes de eu entrar no santuário, eu enfrentava a maior luta com meus filhos, que ele vivia no mundo das drogas. E desde pequena eu já tinha já aquela... as amizades dele, né? Aí...
0: Quanto tempo ele já estava no mundo das drogas?
1: Uns 4 anos.
0: 4 anos já?
1: É. Porque quando ele era pequeno, ele vinha comigo, mas depois ela afastou. Aí ele foi crescendo, na medida que ele foi crescendo, foi arrumando as amizades e aí começou a envolver com as drogas.
0: Aí, quando seu filho estava se envolvendo nesse mundo, que graças a Deus hoje não está mais, né? Ele dava muita dor de cabeça para a senhora, não dava?
1: Muita dor de cabeça. Eu vivia preocupada dia e noite com ele.
0: Depois que a senhora iniciou uma trezena milagrosa aqui do Arcanjo Miguel, aqui no santuário, o que que mudou na vida da senhora? O que que aconteceu na vida do seu filho?
1: Aí foi só um milagre, né? Porque aí eu comecei a trezena.
0: Seu filho hoje está liberto?
1: Está uma benção de Deus.
0: Está feliz?
1: Muito feliz.
0: Raimundo, o que que a senhora tem para falar para essas pessoas que estão te ouvindo agora, que tem um filho que está nas drogas, que está na bebida e que precisa de um depoimento de fé igual da senhora? Que a senhora tem para falar para essas pessoas?
1: Olha, para essas pessoas eu tenho a dizer que venha para o santuário, vale a pena sacrificar, venha que vocês vão ver a diferença e o milagre vai acontecer na vida de vocês.
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0: céu.
1: Paz e luz pra você, meu irmão. Paz e luz pra você, minha irmã. Para você que está acompanhando aí a nossa programação aqui na Web Rádio Reino, que Deus venha abençoar rica e abundantemente a sua casa e a sua família, em nome de Jesus. Lembrando a você que você pode estar enviando o seu nome e o da sua família para serem inclusos ao momento de oração. Adicione o nosso número, 62, nosso WhatsApp é o 62985834609. 62985834609. Ou dentro do nosso aplicativo ou no nosso site, o www.radioreino.com, ou nosso aplicativo baixado aí na sua Play Store, o aplicativo Web Rádio Reino. Nele você pode deixar aí o seu pedido de oração na aba de pedido de oração ou de recados. Que Deus abençoe a sua vida. Mais uma vez aí, o nosso WhatsApp, 62985834609. Paz e luz pra você!

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1: 8:10.
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2: 1 dia está chegando ao fim e mais uma vez estamos juntos na força da fé. Paz e luz, que o nosso Deus te abençoe rica e abundantemente, em nome de Jesus. Muita gente já foi no santuário hoje e já recebeu a primeira etapa, a primeira parte da aula do capítulo 10, Rei dos Reis e Senhor dos Senhores. Sabe o que é uma coisa interessante? Eu recebi um comentário de uma pessoa que participou da aula e começou a falar assim: eu não sabia quem eu era. Eu sabia que eu tinha bênçãos no Reino dos Céus. Eu sabia que Deus era comigo, mas eu não sabia que eu tinha capacidade de ser a senhora do meu destino, a senhora da minha situação. Eu sou rainha, disse ela para mim. Isso é interessante, isso é forte demais, isso é incrível. Porque ela compreendeu que Deus nos fez Senhor, porque Ele é Senhor dos Senhores, Rei dos Reis. Você é filho de leão ou filho de anta? Porque se você pegar o lado espiritual de cada um, você vai entender que tem gente que está agindo como anta, porque dá ouvido a conversa fiada, dá ouvido a quem murmura demais, quem reclama demais. E eu vou te falar uma coisa, pior ainda, dá ouvido àquela vozinha interna da carne que fica falando o seguinte: olha, as coisas não são assim desse jeito, é difícil, é assim, é assado. O diabo, ele quer que você pense dessa forma. Ele quer que você saia da posição que você está. Mas quando você entende que o Reino dos Céus é uma monarquia, onde Deus comanda e coloca numa hierarquia sagrada, onde cada um tem o seu papel, tem a sua parte diante dele, uma obediência que tem que ser cumprida. Ah, ele sabe muito bem que essa pessoa que entendeu que é obediente, ela é capaz de vencer qualquer coisa. Portanto, eu te falo, sonhe, acredite, suba a escada de Jacó. Quem for na aula vai receber esse conhecimento revelado para ter força para subir a escada de Jacó, para poder levar a sua pedra e lá no alto colocar o óleo nela, assim como Jacó, renovando a sua aliança e a sua força espiritual diante de Deus. O conhecimento, ele faz a diferença e vai mudar a sua história. Você que não foi na aula hoje, vá até agora na celebração da noite, corra, mas não fica sem receber essa revelação na sua vida, que vai mexer com você. E nesse mês de julho, vai te ajudar a formar a sua aliança com o Senhor dos Senhores. O conhecimento faz a diferença e gera poder espiritual. E eu te abençoo agora. Abençoo em nome de Jesus todos aqueles que precisam e que querem receber a força dos céus para vencer toda e qualquer batalha. Meu Deus, eu estou abençoando agora os teus filhos e iluminando, meu Deus, os seus caminhos através do conhecimento revelado da palavra de Deus, para que saia desse conformismo, desse negativismo, dessa derrota que muita gente quer que eles vivam. E eu os abençoo no nome de Jesus, que assim seja. Amém. Que Deus te abençoe. 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E quinta-feira, 8 horas da noite, eu vou fazer uma reunião fechada, online. Eu vou distribuir o link para aquele que quiser participar. Você só pode entrar de 8 até 8:10. Passou de 8:10, não adianta tentar acessar o link que não entra mais. É de 8 até 8:10, eu vou fazer uma reunião fechada com aqueles que querem aprender a servir a Deus com obediência e alcançar força espiritual para vencer. Você quer participar disso? É só entrar no meu grupo do WhatsApp, Sala de Revelação. Para entrar, é só ver embaixo do vídeo, tem a legenda lá com o link do grupo Sala de Revelação, onde você vai entrar e aprender muito e receber muito de Deus. Não é todo mundo que entra no grupo também, não. Teve pessoas que queriam entrar só para poder fazer propaganda de coisas que não tem nada a ver com a fé. E antes de entrar, já analiso, já vejo quem é que quer entrar e autorizo a entrada. Agora, você quer participar, Quinta-feira vai ser essa reunião e para entrar tem que entrar no grupo antes, que eu vou disponibilizar o link lá. Deus te abençoe. Paz e luz para você.

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1: O povo está na fé e nós estamos aqui. E nós precisamos entender o poder da fé para chegar aonde queremos chegar. A fé é o ponto de ligação a Jesus, a Deus. Para você conseguir sua vitória, sua cura, seu milagre, sua libertação. Sem fé, é impossível você conseguir alguma coisa. Com fé, tudo você pode conseguir. É muito importante entender que a fé remove montanhas. Mais forte do que dizer para Deus, Deus, eu acredito, é você dizer, Deus, eu faço. Porque a minha fé não é somente de palavras. Ela é de palavras e atos. Palavras e atitudes. Palavras e ação. Porque uma ação vale mais que mil palavras. Lembre-se, sem fé é impossível agradar a Deus.

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1: A maior estratégia do inimigo é a soberba. Porque a soberba impede a pessoa de ouvir as coisas de Deus. Porque ele se sente acima dos outros, melhor do que os outros. Então ele não vai ouvir o pai, porque ele é soberbo, ele tem a razão. Ele não vai ouvir a mãe, porque ele tem a razão. Ele não vai ouvir o apóstolo, porque ele é cheio de razão. Ele não vai ouvir o pastor, o profeta, porque ele é cheio de explicação, cheio de razão. E ele vai para o buraco e vai caminhando para o buraco, porque ele não ouve ninguém.
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2: Eu quero trazer uma palavra revelada para você, principalmente para aquelas pessoas que se acham acima das outras, melhores que as outras, mais santas que as outras, porque não tem ninguém melhor e nem pior. Todos nós somos servos do Deus Altíssimo. E temos que ter o nosso espírito humilde para entender que não tem ninguém melhor, não tem ninguém maior. A misericórdia do Senhor Deus é a causa de nós não sermos consumidos. Eu vou falar hoje sobre Salmo 41. Bem-aventurado o que acode ao necessitado. Bem-aventurado o que acode ao necessitado.

O Senhor o livra no dia do mal. O Senhor o protege, preserva-lhe a vida e o faz feliz na terra. Olha, olha o tanto de bênção que vem para aquele que socorre ao necessitado. Que acode ao necessitado. O Senhor o livra no dia do mal. O Senhor o protege. O Senhor preserva-lhe a vida. E o Senhor o faz feliz na terra. A minha luta contra os religiosos está exatamente aqui. O Senhor o faz feliz na terra. Porque eles acreditam que a felicidade é somente para depois da morte. Eu também acredito que depois que nós partirmos deste mundo, nós vamos atingir a plenitude da grandeza de Deus para a nossa vida. Mas a oração do Pai Nosso diz: seja feita a tua vontade assim na terra como no céu. Diz também: venha a nós o vosso reino. Então neste texto tem quatro bênçãos para aquele que atende ao necessitado. O Senhor cuida dele. Me perdoe, eu pulei o versículo. O Senhor livra ele no dia do mal. O Senhor o protege. 41:2, o Senhor o protege. O Senhor preserva-lhe a vida. O Senhor o faz feliz na terra. E tem mais uma quinta bênção. Não o entrega aos olhos dos seus inimigos. Ou seja, aquele que busca socorrer o necessitado não é visto pelos seus inimigos. É impressionante isso. Eu morei durante muitos anos em Belo Horizonte, na região da Pampulha. Na rua que eu morava, foram assaltadas a casa da esquerda, a casa da direita e as duas casas da frente. A do lado da frente, mas que dava para o lado, não foi, porque era um terreno, era um lote vazio. Mas as quatro casas ao redor da minha casa foram assaltadas. E a minha casa nunca foi assaltada. Porque Deus não permite que a sua casa seja vista pelos teus inimigos ou por alguém que quer saquear você. Eu estava um dia no viaduto da Lagoinha, em Belo Horizonte, e pararam o trânsito e vieram muitos pivetes fazendo arrastão, roubando todo mundo. Quando chegaram no meu carro, pularam o carro. O chefe deles falou assim: esse aí não, ó. Certamente ele me conhecia. E graças a Deus eu sou muito amado pelas pessoas, muito querido. Todo lugar que eu vou, tem uma pessoa que gosta de mim.